0: Investiga crimes como tráfico de drogas e armas, lavagem de dinheiro, homicídios, extorsão e atuação de organizações criminosas violentas.
1: Problemas com plano de saúde?
2: Saiba como acionar a Agência Nacional de Saúde Suplementar em busca de orientações. Cleide Lopes.
3: A ANS disponibiliza um serviço gratuito para orientar os consumidores sobre seus direitos e as regras dos planos privados de saúde no Brasil.
1: Hoje na apresentação da Voz do Brasil, Nazi Brum e Mariana Jungmann.
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1: Foi sancionada agora há pouco a Política Nacional de Minerais Críticos e Estratégicos.
2: A nova lei busca agregar valor à indústria nacional, utilizando esses recursos naturais, além de fomentar a pesquisa e a inovação.
1: Vamos ouvir os detalhes agora na reportagem de Gabriela Noronha.
4: A lei sancionada nesta quarta-feira cria uma política nacional voltada a minerais considerados estratégicos para o país, além de estabelecer incentivos fiscais e instrumentos de financiamento para o setor. Márcio Elias Rosa, ministro do Desenvolvimento, Indústria, Comércio e Serviços, detalhou como a norma pode ser utilizada para fomentar a atividade industrial do país.
5: São 51 artigos, 9 instrumentos legais, todos eles associados àquilo que é essencial. E é essencial desde a lavra, pesquisa, o beneficiamento, a transformação, a mineração urbana. Ou seja, nós estamos falando de uma atividade integrada e de uma política que quer transformar o que nós já temos em abundância em inovação e assim ampliar a nossa competitividade industrial.
4: Minerais críticos são aqueles necessários a setores importantes da economia e cujo abastecimento possa estar sujeito a riscos, seja pela dependência externa ou outras questões geopolíticas. Um exemplo é o potássio, utilizado na produção de fertilizantes e essencial para a agricultura. Já os minerais estratégicos são essenciais para o desenvolvimento tecnológico, com redução de emissões de gases do efeito estufa. As terras raras, por exemplo, fazem parte desse grupo e são utilizadas na produção de diferentes tecnologias, como na fabricação de celulares, carros elétricos e turbinas eólicas. O ministro de Minas e Energia, Alexandre Silveira, disse que será possível avançar no processamento desses recursos naturais.
6: A norma contribui também para a neoindustrialização, oportunidade que não está somente na extração. Reside especialmente na capacidade de instalar no Brasil as etapas de beneficiamento, de separação, de refino, de transformação e de elaboração de materiais avançados de componentes e produtos industriais.
4: Para coordenar as ações, foi criado o Conselho Nacional para a Industrialização de Minerais Críticos. O colegiado terá entre suas atribuições a definição de prioridades e o acompanhamento de projetos considerados estratégicos, como explica a ministra Miriam Belchior, da Casa Civil.
7: Que ele possa definir regras claras e a agilidade necessária nas suas decisões para que os investimentos possam ocorrer da maneira mais rápida possível. E é por essa razão que o Conselho vai contar, além de todos os ministérios envolvidos, que serão 13, também representação dos governos estaduais, municipais, do setor industrial, do setor de mineração e da academia.
4: A lei também cria um fundo garantidor, visando reduzir riscos e ampliar a capacidade de investimento no setor. E o Programa Federal de Beneficiamento e Transformação de Minerais Críticos e Estratégicos. Com ele, as empresas poderão transformar em crédito fiscal até 20% de seus gastos com beneficiamento, transformação e mineração urbana. Reportagem Gabriela Noronha.
2: O Ministério dos Transportes apresentou um novo modelo de chamamento público para a exploração de trechos ferroviários ociosos, desativados ou em processo de devolução.
1: Ele permite que empresas privadas explorem a malha ferroviária pública por meio de contratos de autorização.
8: Cerca de 10 mil quilômetros de ferrovias ociosas, desativadas ou subutilizadas poderão voltar a operar no país. O Ministério dos Transportes apresentou na B3, em São Paulo, um modelo para atrair empresas interessadas em explorar esses trechos. A proposta prevê chamamentos públicos para apresentação de projetos de requalificação da malha ferroviária. Nos trechos selecionados, o interessado terá 2 anos para desenvolver o projeto e poderá propor soluções para transporte de cargas ou passageiros. Os contratos poderão ter prazo de até 99 anos. Segundo o ministro de Portos e Aeroportos, Tomé Barros, a proposta contempla o aperfeiçoamento logístico dos trechos.
9: No estudo que a gente contratou, aponta um volume de carga muito grande, que hoje está por caminhão. Então a meta nossa é diminuir o custo logístico, aumentar a participação do modal ferroviário, abrindo possibilidades. Então assim, a gente acha que vai ter muita gente interessada e vai ter, pelo menos eu vou trazer um olhar do mercado para os trechos que existem hoje. Estou dando um destino e buscando um caminho para essa quantidade de quilômetros que eu tenho em desuso no país.
8: A carteira inicial reúne 7 ferrovias de linha curta, conhecidas como short lines, além de trechos de menor extensão conectados à malha ferroviária nacional. Entre os trechos estão as ligações entre Brasília e Lusiânia e entre Campina Grande e Cabedelo, além de linhas nos estados do Rio Grande do Sul, Minas Gerais, Goiás e São Paulo. A recuperação dos trechos poderá envolver investimentos privados e recursos públicos, quando houver interesse e viabilidade. A proposta prevê ampliar a utilização da malha ferroviária e integrar diferentes regiões do país. Reportagem Pablo Mundim.
2: País de norte a sul, enfrentando o sol, a chuva e a distância da família para garantir que o Brasil não pare.
1: Seja levando o alimento que chega à nossa mesa, o combustível que move nossas cidades ou remédios que salvam vidas.
2: No Dia Nacional do Caminhoneiro, a Voz do Brasil presta uma homenagem aos mais de 4 milhões de motoristas que fazem das rodovias o seu sustento e a engrenagem que ajuda a mover o país.
1: Para celebrar a data, a Polícia Rodoviária Federal realiza ações educativas de saúde e faz um alerta. Neste ano, aumentaram as estatísticas de sinistros de trânsito envolvendo caminhões, mortes e feridos nas rodovias federais.

0: O caminhoneiro Senito Pereira nasceu no interior do Paraná, mas há 26 anos sua casa é todo o Brasil.
1: O ofício é quase uma tradição de família. 5 irmãos, um filho e uma sobrinha ganham a vida transportando carga nas estradas do Brasil.
0: E hoje nós preparamos uma reportagem dando dicas para viagens seguras.
1: Só para se ter uma ideia, de janeiro a julho, 1.681 pessoas morreram nos sinistros de trânsito em que caminhões estavam envolvidos. Número 4,54% maior que o registrado no mesmo período do ano passado.
2: Eu conheço cada palmo desse chão. É só me mostrar qual é a direção.
3: O sol clareia às primeiras horas da manhã, quando Senito Pereira desperta para mais um dia de trabalho. Ele deixa a boleia, acende o fogareiro e faz um café. Para ele, que passa os dias na estrada, o caminhão é um pouco de tudo. Meio de transporte, fonte de renda e casa. Antes de dar partida, o caminhoneiro nascido em Curiúva, no interior do Paraná, sempre confere se está tudo em seu lugar.
4: Primeiro eu dou uma olhada, né? Como é que tá óleo, água, essas coisas, que é o dever da gente, né? Quando ele tem um probleminha, a gente já cuida de levar na oficina, né? Tudo tem que estar em cima, manutenção do caminhão em primeiro lugar.
3: Além dos cuidados com a manutenção do veículo, a Polícia Rodoviária Federal faz outras recomendações aos caminhoneiros para que trafeguem com segurança. A atenção deve ser redobrada com os veículos menores, por conta da grande quantidade de pontos cegos. Consumo de álcool ou drogas antes de dirigir, carga muito pesada e amarração incorreta da carga são causas de acidentes graves na estrada, segundo Estênio Pires, coordenador-geral de segurança viária da PRF. Ele também alerta para o perigo do excesso de velocidade.
5: É um veículo desse que transporta dezenas de toneladas, tem um comportamento muito diferente de um veículo de passeio, um veículo pequeno. Para se fazer a frenagem total, leva um espaço muito grande. Se estiver em excesso de velocidade, muito mais, podendo provocar grandes tragédias.
3: A Lei dos Caminhoneiros, que regulamenta a profissão no país, estabelece regras para a jornada de trabalho e para proporcionar descanso seguro a esses profissionais, há pontos de parada localizados ao longo das rodovias. Nos contratos de concessão, eles devem aparecer pelo menos a cada 400 quilômetros. Postos de gasolina e outros estabelecimentos privados também são habilitados a oferecerem um serviço, mas nesse caso, podem fazer uma cobrança pela utilização da área. De acordo com Viviane Secretária Nacional de Transporte Rodoviário do Ministério dos Transportes, essas paradas também ajudam a prevenir acidentes.
6: A gente consegue colocar áreas adequadas e seguras para que os caminhoneiros e caminhoneiras possam descansar, cumprir a legislação que impõe aí horas de descanso e com isso seguir uma viagem mais tranquila. E efetivamente isso tem um impacto, então, na redução no número de acidentes.

0: caminhoneiro Senito Pereira, no início desta reportagem, conta que apesar de a vida na estrada ser marcada por vários desafios, também é uma alegria desbravar melhor o Brasil.
1: A gente conhece tudo, né? A gente ouve falar numa cidade lá, opa, mas essa eu conheço, já passei, né? E conhece todo o desenvolvimento do Brasil, né? Hoje a gente tem uma potência muito grande.
0: A lei dos caminhoneiros também determina que é direito desses trabalhadores ter acesso gratuito a programas de formação e aperfeiçoamento, contar com sistema único de saúde para atendimento e receber proteção do Estado contra ações criminosas.

0: Fernandes.
1: Bancos e instituições de pagamento terão que adotar medidas para identificar e interromper operações ligadas a casas de apostas não autorizadas.
2: A determinação está em uma portaria publicada esta semana que também prevê o bloqueio ou encerramento de contas usadas por operadores irregulares.
3: Uma portaria do Ministério da Fazenda estabelece novos procedimentos para suspender transações financeiras relacionadas à exploração irregular de apostas de cota fixa. Entre as ações previstas estão a identificação dos meios utilizados por operadores irregulares para receber valores e a interrupção do fluxo financeiro destinado a essas atividades. A norma também permite o bloqueio de contas e o impedimento de novas transações relacionadas à exploração irregular de apostas. A medida fortalece a cooperação entre regulação, fiscalização e sistema financeiro no enfrentamento do mercado ilegal. No Brasil, somente empresas autorizadas pela Secretaria de Prêmios e Apostas do Ministério da Fazenda podem operar nacionalmente. Desde janeiro de 2025, os sites autorizados utilizam o domínio .bet.br. Todos os detalhes da portaria estão disponíveis no portal gov.br/fazenda. Thaís de Araújo, para a Voz do Brasil.
1: As plataformas digitais com mais de 1 milhão de usuários menores de 18 anos deverão publicar relatórios com informações sobre as medidas adotadas para a segurança, a privacidade e a proteção desse público.
2: As empresas têm até esta quinta-feira, dia 17 de setembro, para divulgarem essas informações.
4: Os relatórios das empresas devem mostrar uma prestação de contas à sociedade e ao poder público das medidas adotadas para a proteção de menores de 18 anos no ambiente digital. O relatório deve apresentar informações sobre denúncias e os encaminhamentos dados, moderação de conteúdos e contas, medidas de proteção de crianças e adolescentes, proteção de dados e privacidade, além dos mecanismos de consentimento parental e da avaliação e gestão de riscos à segurança e à saúde desse público. A data limite para publicar o documento é 17 de setembro. A obrigatoriedade vale para as plataformas com mais de 1 milhão de usuários cadastrados menores de 18 anos. E esse primeiro relatório deve abranger o período de 1º de janeiro a 30 de junho de 2025. Lorena Gilberte Coutinho, diretora da Agência Nacional de Proteção de Dados, a ANPD, destaca que o relatório é importante para famílias, pesquisadores e toda a sociedade, além dos órgãos de proteção.
5: Esse tipo de instrumento, ele vai possibilitar que pesquisadores, até que pais e famílias possam ter, né, um maior esclarecimento sobre, né, se essas plataformas estão recebendo muitas denúncias. É também um instrumento importante para que os próprios pais e responsáveis possam fazer escolhas, controlar mais quais aplicativos seus filhos utilizam, né, e como fazer esse tipo de controle.
4: A plataforma Discord teve a funcionalidade de transmissão ao vivo suspensa no Brasil até que a empresa comprove a adoção de medidas para proteger crianças e adolescentes. A medida faz parte do processo de fiscalização instaurado pela ANPD para apurar possíveis falhas na proteção desse público no ambiente digital. E além do Discord, a agência segue com a fiscalização e o monitoramento, inclusive de lojas de aplicativos. É o que explica Lorena Gilberte Coutinho.
5: Para verificar a adoção de sinais de idade, né, os mecanismos de verificação de idade por parte de lojas de aplicativo e sistemas operacionais, em relação às empresas Apple, Google e Microsoft.
4: A ANPD recebe denúncias de violação pela página na internet gov.br/ANPD. Reportagem Luciana Colares de Holanda.
1: As Forças Integradas de Combate ao Crime Organizado deflagraram hoje operação em 19 estados.
2: O objetivo é o enfrentamento ao tráfico de drogas e de armas, à lavagem de dinheiro e a organizações criminosas violentas.
1: As decisões judiciais determinaram bloqueios superiores a 508 milhões de reais, incluindo imóveis, veículos, ativos financeiros e outros bens vinculados a organizações criminosas investigadas.
0: As Forças Integradas de Combate ao Crime Organizado, as FICOs, deflagraram nesta quarta-feira a Operação Força Integrada 4, com ações simultâneas em 19 estados. Ao todo, foram expedidos 173 mandados de busca e apreensão, além de 44 prisões em flagrante durante as diligências. A operação investiga crimes como tráfico de drogas e armas, lavagem de dinheiro, homicídios, extorsão e atuação de organizações criminosas violentas. As decisões judiciais também determinaram o bloqueio de mais de 508 milhões de reais em bens e ativos financeiros. Até agora, 29 imóveis e 18 veículos foram apreendidos, além de armas, munições e drogas. Claudimário Carvalho, para a Voz do Brasil.
2: Com a marcação de procedimentos, reajustes e outras dificuldades com planos de saúde estão entre as reclamações dos consumidores.
1: Para orientar quem enfrenta esse tipo de situação, a Agência Nacional de Saúde Suplementar, a ANS, oferece canais gratuitos de atendimento. Confira na reportagem.
6: A gestora Karen Nascimento tem plano de saúde há muito tempo, mas sempre tem problemas com ele, principalmente com a marcação de procedimentos.
7: Sempre atraso de agendamentos, procedimentos que não são autorizados no tempo hábil.
6: Já o funcionário público Manuel Freire reclama dos aumentos do plano de saúde que considera abusivos.
8: Todo ano aumenta e a oferta, você não sabe se a rede aumentou, se a rede diminuiu.
6: Para solucionar problemas e reclamações como estas, a Agência Nacional de Saúde Suplementar, ANS, disponibiliza um serviço gratuito para orientar os consumidores sobre seus direitos e as regras dos planos privados de saúde no Brasil. A diretora de fiscalização da agência, Eliane Medeiros, explica qual o primeiro passo.
9: Quando o consumidor tiver um problema com o plano de saúde, a primeira orientação é procurar a própria operadora e guardar o número do protocolo desse atendimento. Agora, se o problema não for solucionado, aí ele pode procurar a ANS e registrar uma reclamação. A reclamação é encaminhada à operadora, que tem até 5 dias úteis para solucionar problemas de atendimento de saúde, como negativa de cirurgia, exame ou consulta.
6: Eliane Medeiros alerta ainda que, ao contratar um plano de saúde, o consumidor deve ficar atento às regras pré-estabelecidas.
9: É importante que o consumidor conheça bem as características do plano que contratou. Também é importante guardar o contrato e qualquer outro documento relacionado ao plano. Conhecer previamente as regras do plano também é uma forma de exercer seus direitos.
6: Em caso de qualquer problema com o plano de saúde, o cidadão dispõe de 3 canais principais para fazer uma reclamação. Pela internet, no site da ANS, no endereço gov.br/ANS, ou por telefone, gratuitamente, no número 0800-701-9656, de segunda a sexta-feira, das 9 às 17 horas. Para pessoas com deficiência auditiva, o número é 0800-021-2105. Mas se a pessoa preferir fazer a reclamação presencial, é preciso agendar o atendimento nos núcleos de fiscalização da ANS. Reportagem Cleide Lopes.
2: O pagamento da parcela de setembro do Bolsa Família tem início nesta quinta-feira.
1: O Ministério do Desenvolvimento Social, Família e Combate à Fome informa que a greve dos bancários não vai interferir no repasse.
10: Nesta quinta-feira, dia 17, tem início os repasses do Bolsa Família de setembro. As transferências ocorrem até o dia 30 deste mês. O pagamento é feito de acordo com o último dígito do número de identificação social, o NIS, que cada beneficiário tem no cartão do Bolsa Família. Recebem primeiro famílias com o NIS terminado em 1 e assim sucessivamente até o NIS final 0. Este mês, o valor médio do benefício é de R$ 678,18. Para verificar a situação do benefício, extratos e valores, o beneficiário pode consultar os aplicativos do Bolsa Família e Caixa Tem. O Disque Social pelo número 121 também está disponível para atendimento ao público. A ligação é gratuita de todo o Brasil. O Ministério do Desenvolvimento e Assistência Social, Família e Combate à Fome informa que a greve dos bancários, que envolve a Caixa Econômica Federal, não afeta os pagamentos do Bolsa Família, que vão ocorrer normalmente. Reportagem Érica Brás.
11: Essas foram as notícias do Governo Federal.
1: Uma realização da Secretaria de Comunicação Social da Presidência da República.
11: Com produção da empresa Brasil de Comunicação.
1: E que agora com o Minuto do TCU e em seguida as notícias do Poder Judiciário e do Congresso Nacional. Uma boa noite.
11: Boa noite, até amanhã.
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13: 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Você vai ouvir agora notícias do Poder Judiciário.
15: Supremo decide que venda interestadual de combustíveis não exige cancelamento de créditos de ICMS.
16: STJ fixa tese sobre uso de provas do inquérito e validade do testemunho indireto na pronúncia.
15: Mais de 99% dos pedidos de candidatura já foram julgados pela Justiça Eleitoral.
16: Boa noite, eu sou Arthur Filho.
15: E eu sou Walter Lima.
16: Os ministros do Supremo Tribunal Federal decidiram que a venda de combustível derivado de petróleo para outro estado não exige o cancelamento dos créditos de imposto sobre circulação de mercadorias e serviços, ou ICMS, gerados nas operações anteriores realizadas dentro do estado de origem.
15: A decisão foi tomada em sessão virtual no julgamento de um recurso extraordinário. Por se tratar de matéria com repercussão geral reconhecida, a tese fixada deverá ser aplicada pelos demais tribunais do país.
16: A situação analisada no julgamento diz respeito a empresas que compram produtos de outra empresa do mesmo estado, operação em que há cobrança de ICMS e geração de crédito para a distribuidora.
15: Quando parte dos produtos é posteriormente vendida por outro estado, não há incidência de ICMS. Assim, a discussão consistia em saber se o estado de origem pode manter o imposto cobrado nas operações internas anteriores e se a distribuidora deve estornar o crédito na operação interestadual.
16: STJ fixa tese sobre o uso de provas do inquérito e validade do testemunho indireto na pronúncia.
15: Como o julgamento foi pelo rito dos repetitivos, o entendimento valerá para casos com o mesmo tema em todo o judiciário. Fátima Uchoa.
17: A pronúncia é a decisão judicial que avalia se o acusado de crime doloso contra a vida, como matar alguém, será julgado pelo tribunal do júri. O magistrado verifica se o suposto crime ocorreu e se há indícios de que o acusado participou dele. Para o STJ, a pronúncia não pode se basear exclusivamente em provas colhidas durante o inquérito policial. Nem esse pronunciamento judicial pode ser feito só com apoio de testemunho indireto, ou seja, de quem apenas ouviu dizer que o fato ocorreu. Mas o tribunal reconheceu que o testemunho indireto pode ser mais relevante como prova em contextos como criminalidade organizada e tentativa de silenciamento da vítima ou de testemunha. O relator foi o ministro Reinaldo Soares da Fonseca.
16: Acordo de 193 milhões de reais beneficia quase 800 trabalhadores.
15: A ação faz parte da Semana Nacional da Execução Trabalhista, mutirão promovido pela Justiça do Trabalho para acelerar o pagamento de dívidas judiciais trabalhistas. Rafael Silva.
18: 761 trabalhadores fecharam por meio do Sindicato dos Petroleiros um acordo de 193 milhões de reais com a Petrobras. E eles são apenas alguns dos milhares de trabalhadores beneficiados pelo mutirão da Justiça do Trabalho. Já foram feitas quase 32 mil audiências e arrecadados 2 bilhões de reais. Entre os tribunais regionais de pequeno porte, o TRT-19, em Alagoas, é ouro no ranking de acordos. E você que ganhou uma causa, mas ainda não recebeu, pode procurar a Vara do Trabalho, onde tramita o processo.
16: Há 18 dias para o primeiro turno das eleições gerais, mais de 99% dos pedidos de candidatura já foram julgados pela Justiça Eleitoral.
15: O dado foi divulgado pelo presidente do Tribunal Superior Eleitoral, ministro Cássio Nunes Marques. Vitor Struck tem mais informações.
19: A Justiça Eleitoral já analisou e julgou 20.982 pedidos de candidatura em todo o país. O número corresponde a mais de 99% do total. O dado foi divulgado pelo presidente do Tribunal Superior Eleitoral, o ministro Cássio Nunes Marques, em sessão plenária do Tribunal. De acordo com o ministro, restam 205 processos pendentes de julgamento. Entre os casos já decididos, 980 ainda estão dentro do prazo para recurso. No caso das candidaturas à presidência e vice-presidência, todos os 13 pedidos foram julgados até o dia 11 de setembro.
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16: A você, uma boa noite.
15: E até amanhã.
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1: Eu sou Humberto Pinheiro e estes são os destaques de hoje do Jornal do Senado, que começa agora. Senado pode criar grupo de trabalho para discutir reforma do judiciário. Lei cria política nacional de conscientização sobre doença rara que afeta os pulmões. Sancionada lei que amplia financiamento para renovação de frota de motoristas de aplicativo e entregadores. Boa noite. A Comissão de Constituição e Justiça pode criar um grupo de trabalho para discutir a reforma do Judiciário. O texto estabelece um prazo de 60 dias para que o grupo apresente uma proposta sobre a reforma do Judiciário. O texto estabelece um prazo de 60 dias para que o

0: administrativo, ou se recomenda que determinado assunto seja tratado por outra comissão. Por exemplo, a proposta de indicação feita à CCJ foi apresentada pela presidente da Comissão de Direitos Humanos, senadora Damaris Alves, do Republicanos do Distrito Federal.
1: Que a Comissão de Direitos Humanos faça uma indicação urgente à Comissão de Constituição e Justiça do Senado, para que a Comissão de Constituição e Justiça do Senado crie imediatamente um grupo de trabalho onde busque todas as propostas, PECs e projetos de lei que estão tramitando de reforma do Poder Judiciário.
0: A decisão ocorreu durante reunião da CDH, em que foram discutidos os desdobramentos institucionais da sessão plenária do Supremo Tribunal Federal, que aconteceu nesta terça-feira. A sessão do STF tinha a finalidade de decidir se haveria ou não investigação sobre o ministro Alexandre de Moraes por supostas relações com o banqueiro Daniel Vorcaro, dono do extinto Banco Master, liquidado pelo Banco Central após a constatação de fraudes.
2: O Palácio do Congresso Nacional recebe nesta semana uma iluminação verde em alusão ao Dia Nacional de Conscientização sobre as Distrofias Musculares, celebrado em 17 de setembro. A data foi instituída em 2024, após a aprovação de um projeto pelo Senado para ampliar o conhecimento sobre o grupo de mais de 30 doenças hereditárias que podem causar enfraquecimento e perda progressiva da massa muscular. Reportagem Yasmin Rodrigues.
3: As distrofias musculares formam um grupo de mais de 30 doenças hereditárias que podem causar enfraquecimento e perda progressiva da massa muscular. A data nacional celebrada em 17 de setembro foi criada por lei em 2024. A senadora Leila Barros, do PDT do Distrito Federal, relatora do projeto na Comissão de Assuntos Sociais, destacou que a falta de informação ainda é um obstáculo para pacientes e profissionais de saúde.
4: O conhecimento de distrofias musculares ainda é limitado entre a população geral e muitas vezes até mesmo entre os profissionais da saúde. Por meio da conscientização, busca-se ampliar o conhecimento sobre os sintomas, os métodos de diagnóstico e as possíveis terapias, promovendo uma detecção mais precoce e melhor qualidade de vida para os pacientes. Outro impacto importante da instituição deste dia é o fortalecimento das políticas de inclusão para as pessoas com deficiência.
3: A legislação que criou a data também prevê campanhas de esclarecimento, eventos e materiais educativos para ampliar o acesso à informação sobre as distrofias musculares.
2: Foi sancionada a lei que cria a Política Nacional de Conscientização e Orientação sobre Lifangioleiomiomatose no âmbito do Sistema Único de Saúde. A doença, conhecida como LAM, é rara, afeta principalmente os pulmões e não tem cura. A lei prevê que o SUS ofereça às pessoas com LAM o acesso a todos os meios disponíveis para o tratamento e o controle da doença. A reportagem é de Márcio Maturana.
5: Mulheres entre a puberdade e a menopausa são as mais atingidas pela lifangioleiomiomatose, uma doença rara e progressiva, também conhecida como LAM, que causa cistos nos pulmões, nos rins e no sistema linfático, podendo levar à insuficiência respiratória. A LAM é frequentemente confundida com asma ou bronquite. Por isso, a nova Política Nacional de Conscientização e Orientação, publicada nesta terça-feira no Diário Oficial da União, prevê capacitação de profissionais de saúde para facilitar o diagnóstico precoce. A senadora Damaris Alves, do Republicanos do Distrito Federal, foi a relatora do projeto que deu origem à lei.
6: A única coisa que os pacientes da LAM querem é respirar. Estamos falando de uma doença que eles querem tão somente respirar. Ter uma política pública para acompanhar esses pacientes é mais que necessária. Ampliar a conscientização sobre a LAM, favorecer o diagnóstico oportuno, organizar o encaminhamento assistencial e aprimorar a produção de informações epidemiológicas e clínicas sobre a doença.
5: Outras ações previstas pela nova lei são a criação de centros de referência especializados e implantação de um sistema nacional de coleta de dados. A LAM não tem cura, mas pode ser controlada com medicamentos já disponíveis gratuitamente gratuitamente no Sistema Único de Saúde.
2: Também foi sancionada pelo presidente da República a lei que garante a continuidade do programa de renovação de frota com condições especiais de financiamento para a compra de veículos novos. A medida beneficia motoristas de aplicativo, taxistas e entregadores de aplicativos. O programa permite o financiamento de carros

0: motos e bicicletas elétricas zero quilômetro. O Congresso Nacional também ampliou as possibilidades de uso dos recursos, incluindo veículos leves para transporte escolar e transporte de cargas. A lei resulta da unificação de duas medidas provisórias aprovadas pelo Congresso. Mais informações com a repórter Patrícia Oliveira.
1: A nova lei garante até 30 bilhões de reais para financiar veículos novos para motoristas de aplicativo com no mínimo 6 meses de atividade, além de taxistas e cooperativas de taxistas. Cada motorista poderá financiar um veículo. A lei também possibilita o uso de recursos para renovação de frotas e infraestrutura do transporte escolar e do transporte urbano de passageiros ou de cargas. Aprovada no Senado, a lei unificou duas medidas provisórias. O senador Camilo Santana, do PT do Ceará, destacou que a iniciativa pode beneficiar cerca de 1.400.000 trabalhadores.
2: Agora terão condições mais dignas para conquistar seu próprio veículo, gerar renda com mais autonomia e melhorar sua qualidade de vida.
1: A lei também permite que motoristas com habilitação na categoria B conduzam veículos elétricos ou híbridos de até 4.250 quilos de peso bruto total.
3: Eleições 2026.
0: Eleitores que não votarem nas próximas eleições marcadas para 4 de outubro precisam justificar a ausência. A justificativa pode ser feita por duas formas: pessoalmente em uma sessão eleitoral ou pelo aplicativo do Tribunal Superior Eleitoral. Se o eleitor estiver fora do município que vota, é possível baixar o aplicativo e-título no celular e justificar a ausência por lá no dia e horário em que ocorre a votação. Em caso de ausência, é preciso apresentar uma justificativa para cada turno da eleição. Os eleitores que não votarem nem justificarem ficam sujeitos às penalidades, como impedimento de emitir documentos e de participar de concursos públicos, além do pagamento de multa. Um projeto quer incentivar navios tanque e embarcações de apoio marítimo que utilizem biodiesel, etanol ou a mistura desses combustíveis. A proposta em análise na Comissão de Infraestrutura prevê cotas adicionais de depreciação acelerada. Isso significa que as empresas poderão contabilizar mais rapidamente a perda de valor de um bem e reduzir custos fiscais. O benefício terá duração de 5 anos. O senador Fernando Dueire, do PSD de Pernambuco, relatou a medida na Comissão de Assuntos Econômicos. Para ele, a proposta poderá estimular a renovação da frota e a sustentabilidade.
4: Porque nós queremos fazer com que um combustível sustentável seja incorporado à frota de navegação com mais agilidade.
0: Trabalhos técnicos de Eliseu Caires. O Jornal do Senado fica por aqui. Acompanhe agora as notícias da Câmara dos Deputados. Boa noite e até amanhã.
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5: Câmara dá mais transparência à verba destinada a mulheres no orçamento.
6: Plenário pode alterar regras de herança em casos de assassinato na família.
5: Pais de pessoas com deficiência poderão usar meia entrada em eventos.
6: Comissão aprova a proposta que incentiva a exportação da moda brasileira.
5: Boa noite. Avança na Câmara projeto que cria um programa de incentivo à exportação da moda brasileira sustentável. A repórter Maria Neves tem mais detalhes da proposta.
7: A Comissão de Meio Ambiente da Câmara dos Deputados aprovou o projeto que institui o programa Moda Brasileira no Mundo. A proposta prevê ações governamentais integradas para adaptar a indústria da moda às novas exigências sociais e ambientais dos principais importadores de produtos brasileiros. O texto também prevê medidas para promover as marcas nacionais no mercado externo. Dentre as ações propostas estão, por exemplo, a realização de campanhas internacionais de promoção da moda nacional, participação em feiras e eventos, assim como a criação de selos e ações coordenadas de comunicação internacional. A proposta sugere ainda parcerias com plataformas internacionais de moda sustentável e de moda indígena. A inclusão da moda produzida por indígenas e povos tradicionais, assim como da utilização de conhecimentos e técnicas dessas populações no texto, foi proposta pela relatora, deputada Célia Chacriabá, do PSOL Mineiro. A parlamentar argumenta que o sucesso de inúmeros estilistas indígenas atesta a habilidade dos povos tradicionais para a moda contemporânea. Apesar disso, sustenta que, ao que parece, a indústria ignora os saberes ancestrais em aspectos como técnicas têxteis, fibras naturais e tingimentos. De acordo com Célia Chacriabá, apenas 2% dos 1,5 milhão de indígenas que vivem no país atuam na indústria criativa.
8: Estilista como Veena Ticuna, Patrícia Camaiurá, Dai Molina, que demonstra que moda indígena já ocupa espaço em destaque no Brasil e no exterior. Assim também como Cildo Rick, que veste grandes artistas como Anitta, assim como Marina Sena, mulheres Awanawá, mulheres Axaninca, mulheres Machacali, Chacriabá, Ludmila Pataxó, Daru e, sobretudo, a experiência que tive a oportunidade de conhecer, que são mulheres quilombola, porque sabemos que a única ferramenta que mais impulsiona para que as mulheres saiam da situação da zona de violência se chama autonomia financeira.
7: Célia Chacriabá explica que o projeto nasceu da necessidade de que a indústria da moda brasileira se adapte às exigências de importadores, principalmente da União Europeia, que, de acordo com ela, é o maior comprador de produtos nacionais de maior valor. Célia Chacriabá explica que o projeto nasceu da necessidade de que a indústria de moda brasileira se adapte às exigências de importadores, principalmente da União Europeia, que, de acordo com ela, é a maior compradora de produtos nacionais de maior

0: Além disso, o bloco vai passar a pedir comprovação das medidas adotadas para destinação de resíduos têxteis. Ainda, segundo a deputada, todas as demandas entram em vigor em abril de 2028. O projeto, que visa criar incentivos para a exportação de moda brasileira sustentável, ainda será analisado por 4 comissões da Câmara. Da Rádio Câmara de Brasília, Maria Neves.
1: Desenvolvimento Regional.
2: Pastor Diniz, do União, propõe que parte da economia obtida com a integração de Roraima ao Sistema Interligado Nacional seja usada para reduzir a conta de luz dos consumidores do estado até 2030.
3: Pela proposta, uma parcela da redução dos gastos da conta de consumo de combustíveis seria destinada à modicidade tarifária em Roraima. Pastor Diniz afirma que a medida evita aumentos nas tarifas e corrige uma desigualdade histórica enfrentada pelo estado.
1: Economia.
2: A Câmara aprovou a criação do Orçamento Mulher. O projeto pretende dar mais transparência aos recursos destinados a políticas públicas para as mulheres no orçamento federal. A repórter Silvia Munhato explica.
4: A Comissão de Constituição e Justiça da Câmara dos Deputados aprovou a criação do Orçamento Mulher. A proposta, que deve ser enviada agora ao Senado, obriga o poder público a dar transparência aos programas e ações voltados ao atendimento das mulheres, por meio de quadros anexos nas propostas e nos relatórios de execução orçamentária. O projeto é de autoria dos deputados Laura Carneiro, do PSD do Rio de Janeiro, e Ricardo Aires, do Republicano de Tocantins. A deputada Laura Carneiro explicou o sentido do texto.
5: Não adiantam as políticas públicas se nós não tivermos o dinheiro para arcar com essas políticas. O Orçamento Mulher vai, a partir do plano plurianual, a partir da Lei de Diretrizes Orçamentárias, organizar todos os recursos a serem gastos com as mulheres brasileiras.
4: A relatora da proposta na Comissão de Defesa dos Direitos da Mulher, deputada Flávia Moraes, do MDB de Goiás, citou exemplos de ações orçamentárias.
6: E como exemplo, a gente pode citar aqui para a educação os CMEIs, né, que vão atender as crianças para que as mulheres possam trabalhar, as clínicas especializadas em atendimento à saúde da mulher, as ações de enfrentamento e combate à violência contra a mulher. Enfim, então são muitas ações específicas que precisam ter investimento, ter orçamento e que, nesse caso, aprovando o Orçamento Mulher, vão ter prioridade, orçamento bem definido e claro para investimento nessas políticas.
4: De acordo com o texto aprovado, os orçamentos da União, dos estados e dos municípios deverão trazer 2 quadros detalhados. O primeiro, chamado de Orçamento Mulher Proposta, deve ser entregue junto com o planejamento anual das ações orçamentárias. O segundo, Orçamento Mulher Execução, será publicado regularmente, para que qualquer cidadão possa conferir quanto desse dinheiro foi efetivamente usado. Deverão constar desses documentos as despesas com educação, saúde, assistência social e outras ações em que as mulheres sejam as beneficiárias diretas. O projeto também prevê que o governo federal reúna os dados de todo o país anualmente para avaliar se os esforços dos estados e municípios estão sendo efetivos. Da Rádio Câmara de Brasília, Silvia Minhato.
1: Saúde.
3: Domingos Neto, do PSD do Ceará, é autor de projeto que cria a assistência de transição de cuidados no SUS. O objetivo é garantir que pacientes que receberam alta hospitalar continuem recebendo acompanhamento especializado antes de voltarem definitivamente para a rotina em casa.
2: A proposta de Domingos Neto prevê atendimento em unidades de transição ou por assistência domiciliar monitorada, com foco na reabilitação, cuidados paliativos e treinamento de cuidadores. Na visão dele, a medida evita reinternações desnecessárias, além de liberar leitos nos hospitais.
1: Ciência e tecnologia.
3: Bandeira de Melo, do PV do Rio de Janeiro, apoia a criação da Frente Parlamentar Mista em defesa do Programa Espacial Brasileiro. O colegiado terá como missão acompanhar e propor iniciativas voltadas ao fortalecimento do setor espacial no país.
2: Bandeira de Melo ressalta que o Programa Espacial envolve soberania nacional, inovação tecnológica e desenvolvimento econômico. A frente também pretende estimular políticas públicas ligadas à defesa, comunicações, previsão climática.

0: climática, monitoramento territorial e aplicações ambientais.
1: A Comissão de Cultura aprovou a meia entrada para os pais e responsáveis legais por pessoas com deficiência em eventos culturais e esportivos, mesmo sem a condição de acompanhante. A reportagem é de Luiz Cláudio Canuto.
2: A Comissão de Cultura aprovou o projeto que assegura a meia entrada a mães, pais e responsáveis legais por pessoas com deficiência em eventos culturais e esportivos. Pela proposta, cuidadores de baixa renda inscritos no CAD Único com renda familiar de até 2 salários mínimos também teriam esse direito. O texto final foi elaborado pela relatora deputada Érica Cocai, do PT do Distrito Federal, com base em um projeto da deputada doutora Alessandra Haber, do MDB do Pará. A proposta altera a lei que regula o benefício da meia entrada no Brasil. A exemplo da autora da proposta, a relatora afirma que essas pessoas necessitam de apoio do Estado para usufruir de seu direito à cultura, o que este projeto de lei pretende garantir com o direito ao benefício da meia entrada.
3: É fundamental que nós possamos assegurar a mais plena acessibilidade. É fundamental que nós possamos ter parcerias com a iniciativa privada, com a sociedade civil. Sem inclusão, a gente não tem direito pleno à cidade. Sem inclusão, a gente não tem direito a mergulharmos e vivenciarmos a nossa humanidade na sua plenitude.
2: A Comissão de Cultura acrescentou um único parágrafo à lei para assegurar o direito. O benefício vale para o acesso a salas de cinema, cineclubes, teatros, espetáculos musicais e circenses e eventos educativos, esportivos, de lazer e de entretenimento. A legislação vigente já garante meia entrada às pessoas com deficiência e, quando necessário, a seus acompanhantes. No entanto, pais, mães e responsáveis legais que não estejam na condição de acompanhante no momento do evento não têm direito ao benefício. A autora da proposta, doutora Alessandra Haber, afirma que estudos apontam casos elevados de estresse, ansiedade e depressão entre cuidadores, sobretudo entre mães de baixa renda, que compõem a maioria desse grupo. E barreiras financeiras restringem o acesso dos cuidadores a essas oportunidades, comprometendo um recurso terapêutico de comprovada relevância. A proposta ainda vai ser analisada pela Comissão de Constituição e Justiça. Da Rádio Câmara de Brasília, Luiz Cláudio Canuto.
4: Justiça.
0: Sônia Guajajara, do PSOL de São Paulo, defende a realização de um debate com representantes do governo, do sistema de justiça, de organizações indígenas e de especialistas sobre a criação da Comissão Nacional Indígena da Verdade.
1: Para Sônia Guajajara, a iniciativa pode fortalecer políticas de memória, verdade, reparação e justiça voltadas aos povos indígenas. A deputada afirma que a proposta busca aprofundar a investigação de violações de direitos humanos e ampliar as garantias de não repetição.
0: Rodrigo Valadares, do PL de Sergipe, apoia projeto que define o antissemitismo na legislação brasileira para orientar políticas públicas de prevenção à discriminação. A proposta adota como referência a definição da Aliança Internacional para a Memória do Holocausto.
1: De acordo com Rodrigo Valadares, a proposta estabelece que o antissemitismo é uma forma de racismo, mas não impede críticas ao Estado de Israel. O congressista também garante que o projeto não cria mais tipos penais.
0: Projeto de Rodrigo Gambale, do Podemos de São Paulo, estabelece medidas para garantir o pagamento de pensão alimentícia. A matéria prevê retenção de valores em contas bancárias, restituição do imposto de renda e prêmios de apostas para quitar débitos.
1: De acordo com Rodrigo Gambale, a proposta cria um cadastro nacional de devedores e prevê de forma subsidiária a apreensão de passaporte e da carteira de habilitação. Para ele, as medidas dão mais eficácia para garantir o sustento dos filhos.
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4: Segurança Pública.
0: A proposta que impede um condenado por homicídio de receber herança de parentes da mesma família está pronta para análise do plenário. A repórter Paula Bittar acompanhou a votação da chamada Lei Suzane von Richthofen na Comissão de Constituição e Justiça.
6: A Comissão de Constituição e Justiça da Câmara aprovou uma proposta que impede herdeiros condenados por homicídio de receber por vias indiretas o patrimônio de outros parentes da mesma família. A proposta estende o chamado Instituto da Indignidade aos parentes colaterais até o quarto grau. Pela regra atual, a perda do direito à herança por crime doloso só vale quando o crime é cometido contra o dono dos bens, seu cônjuge, companheiro, pais ou filhos. O projeto foi apresentado com o objetivo de criar a Lei Suzane von Richthofen. Richthofen foi condenada a 39 anos de prisão por planejar o assassinato dos próprios pais em 2002 e hoje cumpre a pena em regime aberto. O caso voltou a repercutir pela possibilidade legal de ela herdar parte do patrimônio de um tio falecido. O texto aprovado estabelece que seguro de vida também não poderá ser pago nesses casos. Segundo a relatora da proposta na comissão, deputada Laura Carneiro, do PSD do Rio de Janeiro, essas modificações, além de trazerem mais segurança jurídica ao evitarem longas discussões judiciais em inventários, garantem que o patrimônio familiar permaneça com aqueles que respeitam a solidariedade inerente aos vínculos de sangue e afeto, compatibilizando a norma aos valores que informam o direito civil contemporâneo. A proposta que impede herdeiros condenados por homicídio de receber por vias indiretas o patrimônio de outros parentes da mesma família ainda precisa passar pelo plenário da Câmara antes de seguir ao Senado. Da Rádio Câmara de Brasília, Paula Bittar.
1: Projeto de Gilvanda Federal do PL do Espírito Santo propõe reforçar o Fundo Nacional de Segurança Pública com recursos das loterias federais. Pelo texto, 10% da arrecadação bruta das loterias, que hoje ficam com a União, passariam a ser destinados à segurança pública.
0: Gilvanda Federal também incluiu no projeto uma nova regra para eventos culturais de médio e grande porte que recebam dinheiro público. Segundo o deputado, pelo menos 25% desses recursos teriam que ser usados obrigatoriamente para pagar a segurança do próprio evento.
1: Kim Kataguiri, do Missão de São Paulo, é favorável ao projeto que proíbe condenados por pedofilia de se aproximarem de escolas, creches, parques e de manterem contato com menores de idade pelas redes sociais. Ele explica que a iniciativa visa ampliar a proteção a crianças e adolescentes.
0: O texto prevê que a justiça estabeleça um perímetro mínimo de distância entre condenados por pedofilia e locais frequentados por crianças, além das próprias vítimas. Kim Kataguiri afirma que a proposta também impede que essas pessoas exerçam atividades com contato direto com crianças.
7: Hoje, infelizmente, uma pessoa condenada por pedofilia, pode se aproximar de uma escola, pode se aproximar de uma creche, pode se aproximar de um parquinho, né? E pode mandar mensagens para menores de idade, né? O que, na minha avaliação, é um absurdo, né? Isso jamais deveria acontecer. Hoje, inclusive, um pedófilo pode ter uma creche. Ele pode ser sócio, ele pode ser administrador de uma creche e esse projeto que eu sou relator visa proibir, né? Se o pedófilo se aproximar de uma creche, mesmo que ele não tenha tido contato com uma criança, vai preso.
1: Felipe Beccari, do Podemos de São Paulo, é autor de projeto que proíbe a distribuição de animais como prêmios em rifas, sorteios e outras ações promocionais. Segundo o parlamentar, a medida busca evitar abandonos e maus tratos decorrentes de adoções sem planejamento.
8: A rifa pode ser legítima para ajudar uma pessoa, alguma questão de saúde, mas os animais não podem ser rifados, porque aquela família que ganha geralmente comprou os números da cartela para ajudar a rifa, o propósito da rifa e não estava preparada para receber. receber aquele animal no seu seio familiar, com estrutura, com tempo, com financeiro. Então, animais, esperamos que no Brasil, em breve, não possam ser mais distribuídos como brindes de festas ou qualquer tipo de rifa ou sorteio.
0: Felipe Beccari informa que a proposta surgiu a partir de denúncias envolvendo animais abandonados ou mortos após serem entregues como brindes. O projeto já teve a urgência aprovada e está pronto para a votação no plenário da Câmara.
1: Termina agora o jornal Câmara dos Deputados, produzido pela Rádio Câmara, com trabalhos técnicos de Wellington Teles e a apresentação de Luciana Vieira e Val Monteiro. Boa noite.
0: A Voz do Brasil volta amanhã. Uma boa noite para você.
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0: 22:19.
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7: Você sabia que para os budistas e hinduístas ortodoxos, a sexualidade é inconveniente? O sexo não é bem visto por desgastar energias. Em compensação, nos tantras budistas e hinduístas, a sexualidade aparece como fonte de energia espiritual, sob a condição de se conseguir dominá-la em vez de ser dominado.
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10: Horas e 25 minutos.

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0: do fim.
1: Zero hora e cinco minutos.
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16: Sabe como surgiu o pão? O nascimento do pão está ligado ao surgimento da própria agricultura, há mais de 12 mil anos, quando plantas com grãos começaram a ser cultivadas. A cevada foi o primeiro cereal plantado pelo homem, e por isso, muitos consideram que era a matéria-prima dos primeiros pães. Mas foram os egípcios, em 1800 a.C., que descobriram como fazer um pão macio e saboroso.
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4: Hora certa. 0 hora e 11 minutos.

0: Olá, muito bom dia, sejam todos bem-vindos a 99.1 Rádio Grande Rio FM, uma empresa do Grupo Moacir Andrade. Hoje é quinta-feira, 17 de setembro de 2026. Aqui Luiz Dantas e traz para você mais uma edição do Bom Dia Grande Rio, que tem o melhor do forrozão das antigas. E esse clima vai seguir até às 6 da manhã. Das 6 às 9 tem informações, tem Grande Rio Notícias. Vamos então começar a nossa programação musical.
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0: Tem Gatinha Manhosa.

0: 5h32, Tropicália Fogo no Fogo. Foi pro Beto do Peixoto e também pra Irene na Vila Matias. Vamos ao intervalo comercial e eu volto já já.
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4: Você sabia que o Buda que conhecemos não se chamava realmente Buda? Buda, na verdade, é um título, uma qualificação, não um nome próprio. Quer dizer, aquele que sabe ou aquele que despertou. É um termo aplicado a pessoas excepcionais que atingem determinado grau de elevação moral e espiritual e se transformam em mestres de sabedoria. O Buda que conhecemos, fundador do budismo, chamava-se, na verdade, Siddhartha Gautama.
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3: Estamos de volta, tem limão com mel. Abraçado na Iracema, na Coab, ela que manda essa música para sua amiga Andra, também para Giovânia, para o Mike e o Maxwell, ouvindo a nossa programação. Abraçar também Zé Padeiro, o Gugu, todos lá na panificação da CEMED e Dona Lourdes, esposa do Zé, no Santa Isabel.

0: Nossa última de hoje dentro do Bom Dia Grande Rio, Catuaba com Amendoim, Saga de Vaqueiro, intervalo comercial na sequência. Tem o Padre Alex logo após, tem Grande Rio Notícias.
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0: Neste dia 17 de setembro, quinta-feira, dia de São Zygmunt Felinski, São Roberto Belarmino, Santa Hildegarda, nós nos unimos a você nesta oração da manhã, pedimos a intercessão destes santos e ao Espírito Santo que ilumine os nossos passos. É o oitavo dia da novena, a Nossa Senhora de La Salette, quarto dia da novena São Pio de Pietrelcina, e continuamos firmes na caminhada da quaresma de São Miguel. No canal do YouTube Padre Alex Nogueira, você encontra as novenas, encontra mais um dia da quaresma de São Miguel, e eu convido você a rezar conosco, todos os dias, o Santo Terço, neste mesmo canal do YouTube. 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Vamos agora, com muita fé, iniciar esta oração da manhã. Em nome do Pai e do Filho e do Espírito Santo. Amém. Que a graça de nosso Senhor Jesus Cristo, o amor do Pai e a comunhão do Espírito Santo estejam sempre convosco. Bendito seja Deus que nos reuniu no amor de Cristo. Assim unidos, ouçamos o Evangelho desta quinta-feira.
1: Não importa se não vem como esperava. Fazer bem.
0: Evangelho de Jesus Cristo segundo Lucas, capítulo 7, versículos de 36 a 50. Naquele tempo, um fariseu convidou Jesus para uma refeição em sua casa. Jesus entrou na casa do fariseu e pôs-se à mesa. Certa mulher conhecida na cidade como pecadora soube que Jesus estava à mesa na casa do fariseu. Ela trouxe um frasco de alabastro com perfume e, ficando por detrás, chorava aos pés de Jesus. Com as lágrimas, começou a banhar-lhe os pés, enxugava-os com os cabelos, cobria-os de beijos e os ungia com o perfume. Vendo isso, o fariseu que o havia convidado ficou pensando: se este homem fosse um profeta, saberia que tipo de mulher está tocando nele, pois é uma pecadora. Jesus disse então ao fariseu: Simão, tenho uma coisa para te dizer. Simão respondeu: Fala, mestre. Certo credor tinha dois devedores. Um lhe devia 500 moedas de prata, o outro 50. Como não tivessem com que pagar, o homem perdoou os dois. Qual deles o amará mais? Simão respondeu: Acho que é aquele ao qual perdoou mais. Jesus lhe disse: Tu julgaste corretamente. Então Jesus virou-se para a mulher e disse a Simão: Estás vendo esta mulher? Quando entrei em tua casa, tu não me ofereceste água para lavar os pés. Ela, porém, banhou meus pés com lágrimas e enxugou-os com os cabelos. Tu não me deste o beijo de saudação. Ela, porém, desde que entrei, não parou de beijar meus pés. Tu não derramaste óleo na minha cabeça. Ela, porém, ungiu meus pés com perfume. Por esta razão, eu te declaro, os muitos pecados que ela cometeu estão perdoados, porque ela mostrou muito amor. Aquele a quem se perdoa pouco mostra pouco amor. E Jesus disse à mulher: Teus pecados estão perdoados. Então, os convidados começaram a pensar: Quem é este que até perdoa pecados? Mas Jesus disse à mulher: Tua fé te salvou. Vai em paz. Palavra da salvação. Glória a vós, Senhor. A mulher pecadora deste evangelho, que se encontra com Jesus, e lava os pés de Jesus com suas lágrimas, lágrimas de amor, lágrimas de arrependimento, lágrimas de vida nova. Chorar faz parte da vida humana. Jesus chorou quando Lázaro morreu. Nós, quando choramos, trazemos para a nossa vida a realidade humana, o sofrimento, a dor. E essa mulher no Evangelho, ela chora porque ama muito a Jesus e agora quer uma vida nova. Ao ungir Jesus com aquele perfume tão caro, recorda que nós cristãos precisamos exalar o perfume de Cristo, onde quer que estejamos. E o perfume de Cristo é o amor, é a caridade. Aquela mulher teve os seus pecados perdoados, porque ela muito amou. Se você quer se aproximar de Jesus, ame Jesus cada vez mais. O amor exige renúncia. O amor não é só alegria. O amor requer de nós muito esforço. Vejam quando um casal decide pelo casamento. É na alegria e na tristeza, na saúde e na doença, todos os dias da nossa vida. Isso significa que o amor também vai passar pela tristeza. Que o amor também vai passar pela enfermidade. O amor também vai passar pelas tribulações. Então, a vida de amor não é apenas alegria, mas também é passar pelo sofrimento, mas passar por amor e com Jesus. Essa mulher tem amor. As lágrimas são lágrimas de amor e uma lágrima de vida nova. Por isso que nós saibamos mudar de vida, nos arrepender de nossos pecados, buscar viver o verdadeiro amor com Cristo e assim, amando a Cristo sobre todas as coisas, encontrar o verdadeiro caminho de nossa salvação. Vamos neste momento com você rezar as orações deste dia, pedindo que o Senhor nos ajude e nos fortaleça no caminho do amor. Pai nosso que estais nos céus, santificado seja o vosso nome. Venha a nós o vosso reino. Seja feita a vossa vontade, assim na terra como no céu. O pão nosso de cada dia nos dai hoje. Perdoai-nos as nossas ofensas, assim como nós perdoamos a quem nos tem ofendido. E não nos deixeis cair em tentação, mas livrai-nos do mal. Amém. Ave Maria, cheia de graça, o Senhor é convosco. Bendita sois vós entre as mulheres, e bendito é o fruto do vosso ventre, Jesus. Santa Maria, Mãe de Deus, rogai por nós, pecadores, agora e na hora de nossa morte. Amém. Glória ao Pai, ao Filho e ao Espírito Santo, como era no princípio, agora e sempre. Amém. Jesus, manso e humilde de coração, fazei o nosso coração semelhante ao vosso. O Senhor esteja convosco. Ele está no meio de nós. A nossa proteção está no nome do Senhor, que fez o céu e a terra. O Senhor Jesus Cristo esteja contigo para te proteger. Esteja à tua frente para te conduzir e atrás de ti para te guardar. Olhe por ti, te conserve e te abençoe. Amém. E a bênção de Deus Todo-Poderoso, Pai e Filho e Espírito Santo, desça sobre vós e permaneça para sempre. Amém. Que nesta quinta-feira você permaneça na paz e na alegria que vem de Jesus. Abençoado dia para você e sua família.

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1: Olá, muito bom dia, 6:12. Quinta-feira, 17 de setembro de 2026. Aqui Luiz Dantas e traz mais uma edição do Grande Rio Notícias, o seu programa informativo de todas as manhãs.
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1: Pela sua 99.1 Rádio Grande Rio FM, uma empresa do grupo Moacir Andrade. Seguiremos até as 9 com as informações de Penedo, de Alagoas, do Brasil e do mundo. Vamos então às manchetes, aos destaques de hoje do Grande Rio Notícias, que está só começando.
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1: 6:13. Começamos com os destaques de Penedo. Cultura presente e Feirão do Comércio movimentam o fim de semana em Penedo.
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1: Oxitec impulsiona a inclusão digital em Penedo com cursos gratuitos.
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1: Prefeitura abre inscrições para concurso Um Olhar sobre Penedo.
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1: Torcida do Esporte Clube Penedense começa a especular sobre nomes de futuros treinadores para 2027.
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1: E os destaques em nível estadual. Tribunal Regional de Alagoas inicia preparação das urnas após análise de candidaturas.
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1: Golfinho é encontrado morto com ferimento no bico na Praia do Francês, em Maceió.
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1: Estudante de Traipu é eleita para representar Alagoas no Comitê Nacional de Participação de Adolescentes.
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1: E os destaques de Sergipe. Concurso público da Câmara Municipal de Nossa Senhora das Dores está com inscrições abertas.
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1: Governo de Sergipe divulga calendário de pagamento de setembro.
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1: Iguá abre inscrições para curso de saneamento hidráulico para mulheres.
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1: E os destaques em nível nacional. TSE vai enviar alertas no e-título com orientações para eleições.
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1: Número de professores jovens cai 31% em 10 anos, aponta pesquisa.
0: Grande Rio Notícias.
1: Anvisa proíbe caneta emagrecedora vinda do Paraguai.
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1: Teremos estas e outras informações no decorrer do Grande Rio Notícias desta quinta-feira que está só começando. Agora são 6:00, mais 16 minutinhos, vamos à previsão do tempo.
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1: Vamos então ao tempo e temperatura e as informações sobre a previsão do tempo. A gente começa falando sobre Penedo, que registra neste momento uma temperatura de 23 graus com sensação térmica de 26 graus. Vento de 14 km por hora. A umidade relativa do ar está em 94%. A previsão do sol nascer foi às 5:19, a previsão do Recipo será às 17:22. Para Penedo hoje, sol com algumas nuvens, chove rápido durante o dia e a noite. A variação de temperatura fica com mínima de 23 e a máxima de 29 graus. Em Piaçabuçu, vento de 16 km por hora, variação de temperatura, mínima de 24, máxima de 28 graus. Em Igreja Nova, vento de 14 km por hora, variação de temperatura, mínima de 22, máxima de 29. Em Neópolis e Santana do São Francisco, as cidades vizinhas do estado de Sergipe apresentam as mesmas referências. Vento de 14 km por hora, variação de temperatura, mínima de 23 e a máxima podendo chegar a 29 graus. Agora 6:17.
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1: Confirmando 6:17. No decorrer do Grande Rio Notícias, nós teremos os companheiros da agência Rádio Web trazendo os destaques do Brasil e do mundo, as principais reportagens dos telejornais, os telejornais de Alagoas e de Sergipe. Teremos também os destaques do Jornal Nacional, a edição de ontem. Operação contra crime organizado prende 101 suspeitos. Mais de 508 milhões de reais são bloqueados. E a União Europeia convida Canadá a se tornar o primeiro estado associado do bloco. 3551-6600 é o nosso fone fixo e também o nosso WhatsApp para você interagir com a gente, trazer suas sugestões, suas reclamações, parabenizar quem você achar que merece. Aproveitar a tribuna do nosso programa, que está sempre ao seu inteiro dispor. Hoje, dia 17 de setembro. Hoje nós comemoramos o Dia Mundial da Segurança do Paciente. Hoje também é Dia Internacional da Música Country. Dia Nacional de Prevenção da Automutilação. Hoje também é Dia da Compreensão Mundial e Dia Nacional do Transportador Rodoviário de Carga. Hoje, dia 17, quem está completando a idade nova é a minha cunhada Lurdinha, lá no centro da cidade. Um abraço para Lurdinha, cheiro para você, hein, Lu? Tudo de bom, Deus abençoe sempre a sua vida, com saúde e sabedoria. Sempre, hein? Cheiro especial para minha cunhada Lurdinha, casada com meu irmão mais velho. Hoje, dia 17, hoje é aniversário dela. 6:19, Grande Rio Notícias. 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Bom Boi Prime, qualidade e sabor em sua mesa. 6:22, mandar aquele cheirão especial para as mamães, as vovós, as titias, aquela irmã mais velha, elas que cedinho estão de pé para cuidar da casa, preparar o café, deixar tudo prontinho, tudo organizado, para quando a família acordar, já está tudo ok, tudo 5 estrelas, coisa boa. É ter mamãe, ter vovó, ter quem cuida da gente, né? Excelente, é bom demais. Mas não esquece não, hein, família? Todo mundo fazendo sua parte, chegando junto com a mamãe, pois ela não é escrava. Abraçar você que é pai, aquele paizão de verdade. Pai com P maiúsculo, você que é bem mais que um pai. É um grande amigo dos seus filhos, é bem mais que o esposo, é um grande companheiro da sua esposa. Você se enquadra nesse perfil? Então receba um abraço do nosso programa do Grande Rio Notícias. E você, filhão, você, filhona, não esquece não, hein? O mandamento é o honrar pai e mãe, sempre, tá? Honrar papai e mamãe sempre, garotada. Meus amigos alunos, tudo certo por aí? Já são 6 da manhã, 23 minutos. Tá faltando o quê? Tomar aquele cafezão que a mamãe fez e seguir o caminho da escola. Então não perde tempo não, tá? Agiliza. Ó, pega o beco. Vai lá. Mandar um abraço pro Gabriel e o seu irmãozinho Igor, lá no bairro Vitória. São os filhos da Débora. O Gabriel já tá prontinho pra seguir pra escola, né? Abraçar também a Alice, filha do David Moraes e da Andréia. A Maria Valentina, o Gustavo e a Gabriela, que são os netos da Vilma no Mata Atlântica. E também a Lorena, do Vale do Marituba. Em nome deles, eu abraço todos os demais estudantes. Vamos lá para o 3551-6600. Já interagiu conosco? Já mandou sua mensagem? Ainda não? Tô aqui na espera, hein? Vamos nós. Vamos lá. Meu amigo Carlinhos da Coreia, tá por aqui com a gente. Ele diz, bom dia família, manda um alô para a Dona Maria da Galinha e seu esposo Cláudio na Avícola Santa Clara, Helena Ramalho, Zé da Dedé, Rosa do Ari. Aqui quem fala é Carlinhos da Coreia. Quem também tá com a gente é Evânio Santos, manda a mensagem de voz. Fala Evânio, tudo certo por aí?
2: Fala meu amigo Luiz Dantas, muito bom dia. Hoje quinta-feira, hoje tem um convite especial a partir das 9h30, às 9h30 da manhã. Nós teremos início da adoração ao Santíssimo aqui na Igreja São Francisco de Assis, no conjunto Rosete Andrade, e ao mesmo tempo confissões, das 9h30 até às 11h. Já às 19h, nós teremos a celebração da Santa Missa, tá certo? Lembrando que a adoração acontece das 9h30 até o horário da Santa Missa. Então, todo mundo se convidados a ter esse momento de adoração, de diálogo, de agradecimento a Jesus no Santíssimo Sacrário, exposto durante todo o dia de hoje aqui na Igreja São Francisco de Assis. Já no domingo, atenção, coordenador de O Texto dos Homens de Penedo, Piaçaba do Sul.

0: seu formato regular permite uma torrefação mais uniforme. Os mocas são conhecidos ainda como frutos machos ou caracóis.
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5: Você sabia que para os budistas e hinduístas ortodoxos, a sexualidade é inconveniente? O sexo não é bem visto por desgastar energias. Em compensação, nos tantras budistas e hinduístas, a sexualidade aparece como fonte de energia espiritual, sob a condição de se conseguir dominá-la em vez de ser dominado.
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6: Você sabia que o Buda que conhecemos não se chamava realmente Buda? Buda, na verdade, é um título, uma qualificação, não um nome próprio. Quer dizer, aquele que sabe ou aquele que despertou. É um termo aplicado a pessoas excepcionais que atingem determinado grau de elevação moral e espiritual e se transformam em mestres de sabedoria. O Buda que conhecemos, fundador do budismo, chamava-se, na verdade, Siddhartha Gautama.
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6: Seis e 47, estamos de volta. A gente traz agora os detalhes das informações relacionadas à nossa terrinha e já já tem a propaganda eleitoral gratuita. Cultura Presente e Feirão do Comércio movimentam o fim de semana em Penedo. O fim de semana promete ser movimentado na Praça Santa Luzia em Penedo, com uma programação que reúne cultura, artesanato, música e oportunidade de compras. A iniciativa, fruto de uma parceria entre Prefeitura de Penedo e o Sindicato do Comércio Varejista, o Sindilojas. Nos dias 19 e 20, a partir das 4 da tarde, o público poderá participar de mais uma edição do Cultura Presente na Praça e conferir o Feirão Penedo em ofertas, que vai reunir atrações culturais e oportunidade de realizar compras de roupas masculinas e femininas para todas as idades e com grandes descontos. A programação contará com uma feira de artesanato, reunindo diversos fazedores de cultura de Penedo, além de apresentação musical, com diferentes atrações no sábado e no domingo. As atividades serão realizadas em uma estrutura montada especialmente para receber o público. Já o Sindilojas levará ao evento lojistas da cidade, que estarão expondo e comercializando, oferecendo a oportunidade de encontrar produtos para o público masculino e feminino, de todas as idades e com os mais variados descontos. A programação é aberta ao público e promete movimentar a Praça Santa Luzia durante os dois dias, fortalecendo a cultura, o artesanato e o comércio local. Não fique de fora, aproveite as ofertas e venha se divertir. 6h49. E a Oxitec impulsiona inclusão digital em Penedo. Penedo evolui em sua posição no cenário de inovação e inclusão digital. Por meio do laboratório Oxitec, desenvolvido pela Secretaria de Ciências, da Tecnologia e da Inovação de Alagoas, em parceria com a Prefeitura, a população tem acesso a cursos presenciais e gratuitos sobre novas tecnologias. A iniciativa, que democratiza conhecimento técnico qualificado com certificado para os concluintes, abre as portas do vasto universo da tecnologia da informação e comunicação, com novas oportunidades disponíveis tanto para o público em geral quanto para a turma exclusiva de servidores da Prefeitura. O workshop em plataformas de design para mídias sociais, cursos exclusivos para servidores do município, viabilizado por meio da Escola do Governo. Aprenda os fundamentos básicos de design, princípios das cores e como utilizar ferramentas online gratuitas para qualificar a comunicação visual dos seus projetos. A carga horária para o público servidores da Prefeitura de Penedo é de 16 horas, a capacitação é presencial, o início é dia 23 de setembro, as aulas sempre às quartas-feiras, das 4 da tarde, aliás, das 2 às 4 da tarde, ou seja, das 14 às 16. No Oxitec, que fica na Avenida Floriano Peixoto, ao lado dos Correios, a inscrição é feita na sala da escola de governo durante horário comercial ou por link. Também aberto ao público, né, os recursos básicos do sistema operacional Windows, navegar em arquivos, editar textos e documentos, criar e formatar no Google Docs e Google Planilhas. O curso vai acontecer durante 4 semanas, iniciando no dia 23 de setembro, com aula às quartas-feiras, das 4 da tarde às 6 da noite, no Laboratório Xitec. A inscrição pode ser feita até o dia 22 de setembro, disponível online também pelo link e de forma presencial das 10 da manhã às 4 da tarde no Xitec, na biblioteca, na Avenida Floriano Peixoto, ao lado dos Correios. 6h52, tempo estouradíssimo, vou ter que ir para o break, porque na sequência tem a propaganda eleitoral gratuita, mas eu volto logo em seguida.
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0: 17h26. Estamos de volta, tivemos horário destinado à propaganda eleitoral gratuita. E a gente segue por aqui agora com o Grande Rio Notícias, que tem um oferecimento de Avícola Santa Clara, Rodovia Mário Freire Li, número 59, Vila Santa Clara, bairro Seu do Bonfim. 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Eu ainda tenho mais informações de Penedo. A Prefeitura de Penedo abre inscrições para o concurso Um Olhar sobre Penedo. Alunos e alunas da Educação de Jovens e Adultos, o EJA, das escolas municipais Barão de Penedo, Vereador Manuel Soares de Melo e Professor Douglas Aprato Tenório já podem se preparar para participar do concurso de frase e fotografia Um Olhar sobre Penedo, que integra a programação da 4ª edição do projeto Turismo do Saber. A ação é uma realização da Prefeitura de Penedo por meio da Secretaria Municipal de Turismo e Economia Criativa e da Associação dos Empresários e Empreendedores do Turismo e da Economia Criativa de Penedo, ASTEC, em parceria com a Secretaria Municipal de Educação e o Instituto do Meio Ambiente de Alagoas. Com o tema Um Olhar sobre Penedo, o concurso tem como proposta estimular os estudantes e retratarem, aliás, estimular os estudantes a retratarem a cidade a partir de suas próprias perspectivas, criatividade e vivências, considerando os conteúdos de trabalhos durante as aulas teóricas e práticas do projeto, especialmente aqueles relacionados ao turismo, patrimônio, economia criativa e aos atrativos culturais e ambientais de Penedo. Para participar, o estudante do EJA deverá enviar uma frase e uma fotografia relacionada ao turismo de Penedo, acompanhadas de seu nome e da identificação da escola. Os materiais devem ser encaminhados para o e-mail turismodosaberpenedo@gmail.com até o dia 30 de outubro de 2026. A técnica utilizada para a produção da fotografia é livre e cada participante poderá concorrer com apenas uma frase e uma fotografia. Após o encerramento do prazo de inscrições, uma comissão julgadora formada por representantes da Secretaria de Turismo, da SEMED e do Conselho Municipal de Turismo de Penedo irá selecionar os 10 finalistas. As frases e fotografias escolhidas serão disponibilizadas em um formulário online para votação popular. A votação acontecerá exclusivamente pelo Google Forms e o link será divulgado nos canais oficiais da Prefeitura de Penedo, da Seturec e da SEMED. As curtidas nas publicações não serão contabilizadas. A votação está prevista para acontecer durante o mês de novembro. O primeiro colocado será o autor da frase e fotografia que receber a maior quantidade de votos no formulário. Os 3 primeiros colocados serão premiados. O vencedor receberá uma TV de 43 polegadas, o segundo ganhará uma TV de 32 polegadas e o terceiro colocado será contemplado com um smartphone. Além da premiação, os 10 finalistas receberão certificado e brinde de participação. O resultado será anunciado durante o evento de encerramento da 4ª edição do Turismo do Saber, previsto para o final de novembro, ocasião em que também será realizada a entrega dos prêmios. A data do encerramento será divulgada em breve. 7h33, já falado de futebol. A torcida do Sport Clube Penedense começa a especular sobre nomes de futuros treinadores para o campeonato 2027. A pré-temporada 2027 para o Sport Clube Penedense deverá começar no próximo mês de novembro, segundo as primeiras notícias repassadas pelos dirigentes da equipe ribeirinha. A princípio, o trabalho começará em novembro, contando apenas com os atletas oriundos de Penedo e da região do Baixo São Francisco. Posteriormente, em dezembro, o grupo passará a contar com os jogadores de fora que serão indicados pelo futuro treinador e contratados pelos cartolas do time do Cajueiro Grande. Por falar em novo técnico, as conversas nos Senadinhos esportivos da cidade já começaram a acontecer com diversos profissionais sendo citados. Dentre os nomes especulados, o de Bebeto Moraes é um dos mais comentados. Ele que fez um grande trabalho na temporada passada. Moraes, inclusive, já veio a Penedo acompanhar alguns jogos do Sub-20 do Sport Clube Penedense e Sub-17 da Liga Desportiva do Baixo São Francisco. Outro capacitado personagem que volta e meia é falado é Jaelson Marcelino, que comandou a equipe em 2023, quando foi garantido o retorno ao Alvirrubro à primeira divisão de 2024 e boas campanhas nas Copas Alagoas 2025 e 26. Todavia, como Marcelino já acertou com o Coruripe, suas chances são bem remotas. 7h35, 7 da manhã, 35 minutinhos. Vou dar uma visualizada no nosso WhatsApp, 3551-6600. Quem é que tá por aqui? Mandou mensagem mais cedo para nós. Dona Rita Andrade, lá do centro da cidade.
1: Bom dia, Luiz Dantas, aqui é Rita. Primeiramente, quero desejar um bom início de programa, meu amigo, viu? para você e para todo mundo aí da Grande Rios. O Luiz Dantas, primeiramente, né, eu quero parabenizar uma pessoa especial na minha vida, maravilhosa, é minha amiga irmã, Lurdinha Passos, que hoje está completando mais uma primavera. Que Jesus abençoe ela, que Deus dê muitos anos de vida, muita paz e muita saúde. Parabéns, minha irmã. Que Jesus lhe abençoe hoje e sempre. Muito obrigado, Luiz Danta. Deus lhe dê um bom dia.
0: Aquele abraço, dona Rita. Está anotado aqui para parabenizá-lo. Finalzinho do programa. Bom dia, meu amigo Luiz Dantas. Hoje, quinta-feira, é dia da Feira da Agricultura Familiar no Conjunto Mata Atlântica. É, se você puder passar o anúncio certo, sem dúvida. Aqui é meu amigo Carlos, né? Que trabalha na organização da Feira da Agricultura Familiar. Inclusive tem um banner que está circulando nas redes sociais informando que a Feira da Agricultura ela foi adiada para hoje em virtude do feriado de ontem, o feriado da Emancipação Política de Alagoas. Ó, o comunicado diz o seguinte: atenção, devido ao feriado da Emancipação Política de Alagoas, a Feira da Agricultura Familiar será realizada excepcionalmente nesta quinta-feira, dia 17, no Conjunto Mata Atlântica. A Agricultura Familiar será realizada excepcionalmente nesta quinta-feira, dia 17,

0: Aí, excepcionalmente hoje, nós teremos a Feira da Agricultura. Atenção você do Conjunto Mata Atlântica 1 e região adjacente. Regiões adjacentes, na verdade. Várias regiões, o Mata Atlântica está ali limitando. Então, pode hoje à tarde, a partir das 14 horas, 1h30, 2 da tarde, o pessoal já vai estar com a Feira da Agricultura Familiar em atividade. Um abraço, meu amigo Carlos. Obrigado pela informação. Vamos nós. O que é que tem mais aqui? Mais participações. Vamos lá no 3551-6600. Quem manda também mensagem pra gente é o meu xará lá de Neópolis, Luiz Vigilante.
1: Bom dia, Luiz. Quem fala aqui é Luiz Carlos Dantas, Vigilante, aqui de Neópolis. Vou mandar um alô aqui para Ramon, para Bruno e Diego, meus filhos, e a turma aqui, Geninho de Gerda, César Venta de Chuteira, Ivan do Povo, e a toda a galera aqui de Neópolis, viu? E a vocês um bom dia, e fico com Deus e um bom trabalho.
0: Aquele abração, meu querido. Valeu, forte abraço a toda a turma de Neópolis, acompanhando nosso programa. Bom dia, Luiz. Aqui é Gisele, do povoado Tabuleiro dos Negros. Toco os parabéns para minha filha, Ketli Sofia, que está completando 9 anos hoje. Felicidades então a Ketli Sofia, povoado Tabuleiro dos Negros, a filha da nossa ouvinte Gisele. Bom, tá anotado já aqui, Gisele, finalzinho do programa. A gente parabeniza todos os aniversariantes do dia. Mais participações? Quem está por aqui é o Dadá, lá de Piaçabuçu. Fala, Dadá.
2: Luiz, que
0: tudo certo?
2: Não sei aparecer, dê um bom dia aí, dia de quinta-feira. Aqui está formado, aqui está formadinho, acho que um sereninho bem devagarzinho. Né? Que dê um bom dia, meu amigo. Que Jesus te conhece aí, aqui é o Dadá, Piaçabuçu aqui, presidente do Havaí aqui.
0: Falou, Dadá, aquele abração para você e todos que fazem o Esporte Clube Havaí de Piaçabuçu. Quem mais está com a gente? Sandoval do Madre. Bom dia, Luiz, aqui é Sandoval do Madre. Deus abençoe o nosso dia, amigo, amém. Que assim seja para todos nós sempre. Altaí de Piaçabuçu também tá conosco, tá por aqui, ó. Um ótimo dia com Jesus, amém. Que assim seja para todos nós sempre. Maluquinho do Brega também está desejando bom dia para todos. Dona Valdete Sapucaia, lá de Pindorama, na Rua da Fábrica. Um abraço para Dona Valdete, toda a turma lá em Pindorama. Seu Antônio Ginaldo e toda a turma do AA Penedo. Aquele abração, seu Ginaldo. Eu vou pro break, vou ter que dar uma faturada. Já são 7h41, a gente volta já já com muito mais informações.
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1: Sete da manhã, 51 minutos, estou por aqui com o meu cafezinho daquele jeito, né? Sem açúcar, viu? Cafezinho bem magrinho, zerinho, sem açúcar. Deixa eu logo dar um gole. Ai, tá quentinho. Tem uns dias que eu não falo sobre o cafezinho, né? Já tomou seu café por aí? 8 horas da manhã já, viu? Era pra você ter tomado aquele cafezinho pra dar uma despertada mais, pra ter um dia mais acelerado, né? Mas, ó, é sempre bom tomar um cafezinho, café de preferência sem açúcar. E aí você pode adicionar uma canelazinha, pode adicionar um pouquinho de manteiga do sertão, cacau, a partir de 70%. Tenha certeza que o seu cafezinho vai dar uma boa melhorada, viu? Vai dar uma boa melhorada. Principalmente se você sair do açúcar. Sair do açúcar já vai ser uma boa para você. E aí, se você quiser adicionar o que eu falei, fica à sua vontade, né? Canela, inclusive óleo de coco também, ó. Você pode fazer uma mistura ali, né? A canela, o óleo de coco, a manteiga e cacau. E vai ficar legal o seu café, tá? Vamos nós, tenho mais informações. Daqui a pouquinho eu volto a interagir com você no 3551-6600. Ó, hoje o Antônio Silva, nosso companheiro de trabalho, vai entrevistar o prefeito de Penedo, Ronaldo Lopes. Então hoje no programa Voz da Cidade, o prefeito Ronaldo Lopes vai estar por aqui, vai estar presente e vai bater um papo com o Antônio. O Antônio vai aproveitar e tirar as dúvidas dos ouvintes. Aproveita você, tá? Manda sua pergunta. Tem problema não aqui. A gente não tem pergunta vetada não. Que todo mundo pode mandar a mensagem, pode fazer a sua pergunta, não tem restrição nenhuma, tá? Fica à vontade. Então, hoje no programa Voz da Cidade, a presença do prefeito de Penedo, o Ronaldo Lopes. 7h53, faltando 7 minutinhos para as 8 horas da manhã. E o Tribunal Regional de Alagoas, ele iniciou ontem uma nova etapa na preparação das eleições 2026. A geração das mídias que serão utilizadas nas urnas eletrônicas. O procedimento começou às 9 horas da manhã, no 13º andar da sede do tribunal em Maceió, e ocorre justamente após o encerramento da fase de análise dos registros de candidaturas e do prazo para a substituição de candidatos. A etapa é importante porque é a partir dela que os dados que serão utilizados nas urnas começam a ser consolidados para a votação do primeiro turno, marcado para 4 de outubro. De acordo com as regras estabelecidas pelo Tribunal Superior Eleitoral, as mídias são dispositivos utilizados para carregar os dados nas urnas, ativar os aplicativos de votação e registrar os resultados das sessões eleitorais. A geração das mídias utiliza informações de partidos, federações e coligações, eleitorado, sessões eleitorais e candidatos aptos a disputar o pleito. No caso dos candidatos, serão considerados os números, nomes de urna e fotografias que aparecerão para o eleitor no momento da votação. A regulamentação também prevê o tratamento dos dados de candidaturas consideradas inaptas. Por isso, o início dessa etapa ocorre em um momento especialmente significativo do calendário eleitoral de Alagoas. Depois da análise dos pedidos de registro e das últimas substituições permitidas pela legislação, a Justiça Eleitoral passa a preparar tecnicamente os equipamentos que serão utilizados pelos eleitores. A própria resolução do TSE determina que, antes da geração das mídias, seja emitido o chamado ambiente de votação. Relatório destinado à conferência dos dados que serão utilizados na preparação das urnas e na totalização dos resultados. A partir do início da geração, a regra é que os dados utilizados na preparação das urnas não sejam alterados, salvo em situações específicas e mediante determinação da presidência do tribunal ou de autoridade designada após avaliação da área de tecnologia da informação. Os trabalhos em Alagoas serão presididos e acompanhados pela desembargadora eleitoral Adriana Carla Feitosa Martins, conforme regulamentação estabelecida pelo TRE de Alagoas. O procedimento não é feito de forma fechada. Representantes dos partidos políticos, federações e coligações, além do Ministério Público, da OAB e de outras entidades fiscalizadoras, podem acompanhar a cerimônia. A legislação eleitoral estabelece justamente a participação dessas instituições como mecanismo de fiscalização e transparência de preparação das urnas. Ao final, é produzida uma ata circunstanciada com informações como os sistemas utilizados, versões, horários, horário de início e término, pessoas presentes, quantidade de mídias geradas e identificação dos envelopes de segurança utilizados no procedimento. A geração das mídias é apenas uma das etapas. Depois dela, vem a preparação das urnas eletrônicas, quando os equipamentos serão carregados, testados e lacrados para serem encaminhados às respectivas zonas eleitorais e locais de votação. Durante essa preparação, as urnas também passam por procedimentos de verificação e demonstração de votação. Os equipamentos destinados à votação e as urnas de contingência são preparados, testados e lacrados, enquanto as mídias e demais materiais são acondicionados em envelopes de segurança. O calendário prevê ainda mecanismos de auditoria e verificação de integridade dos sistemas eleitorais, que podem ser acompanhados pelas entidades fiscalizadoras. O TSE também determina a publicação de informações relacionadas às urnas e aos sistemas utilizados na geração das mídias. 7h59. 7 da manhã, 59 minutinhos, faltando 1 para as 8. E um golfinho, gente, foi encontrado morto com ferimento no bico, na Praia do Francês. Um golfinho foi encontrado morto com ferimentos no rosto, popularmente chamado de bico, na Praia do Francês, em Marechal Deodoro, ontem, dia 16, feriado estadual de emancipação política de Alagoas. A causa da morte ainda não foi esclarecida. O Instituto Biota de Conservação esteve na praia para a retirada do animal, com suspeita de morte recente, e contou com o auxílio de uma ONG da cidade e do Corpo de Bombeiros. O boto cinza era fêmea, juvenil, e media 1,48m de comprimento. Ferimentos possivelmente causados por redes de pesca estavam visíveis. O golfinho foi recolhido para o exame de necropsia, mas o procedimento ainda não havia sido realizado até às 16 horas e 30 minutos de ontem. 8 horas pontualmente. 8 da manhã. E uma estudante de Itaipu é eleita para representar Alagoas no Comitê Nacional de Participação de Adolescentes. Itaipu terá pela primeira vez uma estudante representando o município em uma instância nacional de preparação de, aliás, de participação de adolescentes. Aos 15 anos, Larissa Barbosa, estudante do nono ano da Escola Municipal de Educação Básica, professora Carmen Lúcia, foi eleita a segunda suplente para a composição do Comitê de Participação de Adolescentes, o CPA Nacional, vinculado ao Conselho Nacional dos Direitos da Criança e do Adolescência, o CONANDA, para a gestão 2027-2028. A eleição ocorreu durante a terceira reunião do Comitê de Participação de Adolescentes de Alagoas, realizada no dia 11 de setembro. Larissa foi escolhida por meio de votação entre adolescentes integrantes do comitê e será a primeira representante do Agreste Alagoano a conquistar uma vaga na composição nacional. A participação é resultado de uma trajetória iniciada no Núcleo de Cidadania de Adolescentes de Traipu, onde Larissa atua como coordenadora. A estudante também integra o CPA municipal e o CPA estadual, ampliando gradualmente sua participação no espaço de discussão e construção de políticas públicas voltadas para crianças e adolescentes. Para a mobilizadora do NUCA em Traipu e secretária municipal de assistência social, Priscila Palmeira, a conquista representa o resultado do trabalho de mobilização e incentivo ao protagonismo juvenil desenvolvido no município. Segundo a secretária, Larissa e outras adolescentes de Traipu participaram desde as primeiras etapas da formação dos espaços de participação juvenil, chegando à representação estadual e, posteriormente, à disputa pela composição nacional. A ida de Larissa para a representação nacional marca uma nova etapa de sua trajetória e também coloca Traipu e o Agreste Alagoano em um espaço de participação que até então não havia sido ocupado por uma representante da região. 8 da manhã, 3 minutinhos, 8:03. Eu vou já para o break, o da faturada, mas antes, deixa eu passar o olho aqui no nosso WhatsApp. Quem é que tá por aqui? Bom dia, Luiz. Canta os parabéns hoje para o seu amigo Ronaldo Matos. Toda a família deseja muita saúde e paz. Ah, meu amigo Ronaldo, hoje, completando a idade nova. Ô, Ronaldo, Deus abençoe, meu querido. Muita saúde para você sempre, viu? Que você continue sendo esse cara do bem. Pessoa de um coração aí coberto de bondade, né? Coração aberto à morada de Deus. Parabéns, meu querido. Muita saúde. Ô, Ronaldo, não sei se você tem a mesma idade que eu. Eu vou para 5.2. Mas eu acho que você tá por aí, não é? Bem pertinho de mim, né? Senão estamos juntos, né? Eita. E Rivaldo, hein? Rapaz, Rivaldo parece um garoto, né? Rivaldo é mais velho que Ronaldo, né? Mas Rivaldo, rapaz, o bicho tá slim, não é? O Rivaldo parece aquelas TVs de tela infinita. Que você olha assim, né? Você não vê que tem uma bordazinha. O bicho tá no stick, né? Também, meu irmão, daquele jeito, pedala. O cara chega a pedalar daqui pra Salvador, depois volta. Ah, o homem tá numa saúde danada, né? Quero ver o cara ter gordura. No corpo não tem, né? O bicho tá retadinho, né? Tá slim. Tá bem fininho. Aqui, quem tá falando aqui, eu acho que é a irmã do Ronaldo, né? É, acho que é. É, não é? É, Rejane, é. É ela mesmo. Como é a ordem aí, Rejane? Acho que vem Rivaldo. Aí vem Ronaldo. Vem você, a ordem é essa. Acho que é por aí, não é? Acho que deve ser por aí. Ô, Ronaldo, tudo certo, né? A festa hoje tá garantida, não tá? Parabéns, meu amigo Ronaldo Matos. Ela colocou Rivaldo, Ronaldo, Romilda e Rejane. Ah, você é mais nova. Beleza. No finalzinho do programa a gente toca os parabéns para os aniversariantes do dia. Ô meu Ronaldo, hoje é dia 17, minha cunhada hoje também, Lurdinha, hoje está completando mais um ano com as graças de Deus. Deus abençoe todos vocês. Vamos nós, quem é que está por aqui? Diva, povo de Itapuranga. Bom dia, que Deus abençoe você e todos da rádio. Amém, querida. Neide de Ilha das Flores. Bom dia, Luiz Dantas. Que Deus abençoe nossa quinta-feira. Amém, que assim seja. Para todos nós sempre. Seu Manuel Adalto, direto de Canoa de Baixo.
0: É, Luiz Dantas.
1: Fala, seu Manuel.
0: Manuel Adalto de novo.
1: Isso, manda as ordens.
0: Por aí choveu, pelo aqui choveu. Eu saio para dar umas pedaladas e a chuva choveu. Mais ou menos às 6:30. Choveu, só que agora tá estiado aqui em Povoado Canoa de Baixo. Bom dia de novo.
1: Bom dia, meu querido. A previsão é essa, viu? A previsão é ter pancadas de chuva hoje durante o dia. Aqui na rádio, nas imediações da rádio, nesse horário mais ou menos, né, seu Manuel? Seis alguma coisa. Caiu quase nada, uma chuvinha assim, uma coisinha bem leve. Acho que mal deu para perceber, né? Foi um negocinho bem tranquilo. Mas a previsão para hoje é ter pancadas de chuva durante o dia. Quem tá por aqui? Vamos nós. Quem mandou essa mensagem? É o Bonitão, é? É meu amigo Bonitão, da Paramotos. Um abraço então, hein? Paramotos Penedo e para a galera da Paramotos em Maceió. Aqui é Bonitão, todos ligados no som da minha caixinha. Ô, Bonitão, aquele abraço pra você e toda a turma que faz a Paramotos, Penedo e Maceió. 8:07, tem intervalo comercial, eu volto já com muito mais informações.
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0: Estou por aqui de volta com o Grande Rio Notícias da sua 99.1. 8 da manhã, 20 minutinhos. Mandar um cheirão especial para minha amiga e irmãzinha do coração, Aline Justino. É muito justo, é justo, é Justino. Gente boa demais, gosto demais de Aline. Aline, Dona Vilza, toda a família no centro da cidade, aquele abraço para vocês. Tá bom, tá certo. Cheiro para minha amiguinha Aline. Trabalhei com a Aline lá no PSF Vitória. Eita, pensa numa menina gente boa demais. Demais, não é? Maravilha, que Deus continue aí, ó, mantendo você desse jeitinho, viu? Pessoa do bem, de um coração maravilhoso. E sempre quer o bem do próximo, né? E esse é o caminho. É por aí o caminho que a gente deve seguir, não é? Dessa forma. E eu só quero pro meu caminho cruzar com pessoas assim, né? Encontrar no meu caminho pessoas assim que cresce a gente, né? Edifica a gente espiritualmente. E edificar a gente como pessoa. É, exemplo da Aline, Ronaldo, que está aniversariando hoje, né, Ronaldo? Então tem muita gente boa. São dessas qualidades de seres humanos que a gente precisa conviver. Tá perto, ter amizade, ter, não é, ter contato. Pessoas assim nos faz sermos também bons, né? Continuar nesse caminho que é o caminho certo, o caminho correto de fazer o bem ao próximo e principalmente estar bem consigo mesmo. Porque a gente não consegue ajudar o próximo ou fazer algo por ele quando a gente também não está bem, né? Então, a gente estando bem, a gente consegue também fazer o bem para o próximo, consegue ajudar, cuidar do próximo. Esse é o caminho. Vamos nós. Já eu volto para o 3551-6600. Interagir com você, ok? Daqui a pouquinho. Tem mais informações. 8h22. 8 da manhã, 22 minutos. Deixa eu trazer a informação sobre a morte após um tiroteio lá em Coruripe. Na verdade, foi um confronto com a polícia. Ó, arma, granada e drogas são apreendidas com o ratão que morreu em tiroteio em Coruripe. Uma arma de fogo, uma granada e drogas de quantidade e tipo não identificados foram apreendidos depois do tiroteio que matou Daniel Berto de Oliveira, de apelido Ratão, no município de Coruripe, no litoral sul alagoano, ontem, dia 16. O homem era suspeito de homicídios na cidade e também se apresentava como faccionado ao Comando Vermelho. Os policiais militares, diante do artefato explosivo, acionaram uma equipe da Coordenadoria de Recursos Especiais para a retirada segura do material. As equipes também localizaram câmeras clandestinas instaladas pelos criminosos para realizar o monitoramento da movimentação policial na região, as quais foram retiradas durante o cumprimento das ordens judiciais. A Operação Eclipse Fase 2, deflagrada para desarticular a atuação de organizações criminosas em Coruripe, resultou no confronto armado entre policiais e Daniel. De acordo com a polícia, no momento da abordagem, o suposto faccionado ao Comando Vermelho desobedeceu às ordens de rendição e efetuou disparos de arma de fogo contra a equipe. Os policiais reagiram e o suspeito foi atingido. Dan, como era também conhecido, foi encaminhado ferido a uma unidade hospitalar, porém não resistiu. Abre aspas, todos os procedimentos legais cabíveis foram adotados com comunicação às autoridades competentes, fecha aspas, e reforçou a polícia. E um pastor evangélico é condenado a 11 anos de prisão por crimes sexuais em Alagoas. A Justiça de Alagoas condenou um pastor evangélico a 11 anos e um mês de prisão em regime inicialmente fechado por crimes contra a dignidade sexual cometidos contra 3 mulheres em Arapiraca, no interior de Alagoas. A sentença foi proferida pela 5ª Vara Criminal de Arapiraca no dia 31 de agosto, segundo as informações do processo. Os crimes aconteceram em 2020 e foram enquadrados como violação sexual mediante fraude prevista no artigo 215 do Código Penal. Durante a análise do caso, a justiça considerou que o pastor teria utilizado sua posição de liderança religiosa e a influência exercida sobre as vítimas para cometer os crimes. Ainda de acordo com a decisão, as 3 vítimas eram jovens que estavam sob sua orientação espiritual. O magistrado também apontou que a influência religiosa teria sido utilizada para explorar a confiança e a vulnerabilidade emocional das mulheres. Além da condenação, o juiz Alberto de Almeida decidiu que o réu não poderá aguardar em liberdade o andamento de eventuais recursos. A decisão foi posteriormente comunicada ao Tribunal de Justiça de Alagoas durante a análise de um habeas corpus apresentado pela defesa. Na manifestação enviada ao tribunal, o juiz de Arapiraca manteve o entendimento de que existem fundamentos para a permanência da prisão. O caso ainda está sendo analisado pelo TJ de Alagoas após a defesa buscar a revisão da situação prisional do condenado. Oito da manhã, mais 28 minutinhos, e um adolescente de 16 anos, ela desaparece após ser vista em um ponto de vans em Arapiraca. Um adolescente de 16 anos, identificada como Sara Ferreira Rocha da Silva, está desaparecida desde a manhã da última segunda-feira, dia 14, em Arapiraca. A jovem mora no bairro Santa Edvigens e foi vista pela última vez por volta das 8 horas da manhã em um ponto de vans com destino a Aracaju, Sergipe. Segundo familiares, Sara estava usando um vestido cor-de-rosa no momento em que foi vista. Ela estaria acompanhada por um homem idoso no ponto das vans. A família está realizando buscas e pede a ajuda da população para localizar a adolescente. Qualquer informação que possa ajudar a encontrar Sara pode ser repassada pelo telefone 82996549777. 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Quem é que tá por aqui? É a Paulinha da Batatinha, manda mensagem de voz para nós.
1: Esquentou! Hoje é dia de batatinha frita na pracinha do Velho Chico 1. Vão lá saborear a partir das 18h30. Sábado e domingo a partir das 16h30. Com a Paula da Batatinha. Obrigado e fica com Deus.
0: Um abraço, hein, Paulinha? Ana Paula da Batatinha, tu mexan. É a Ana Paula e a Dona Maria do Gileno, quem faz mais chance são elas. Márcia do Povoado Itapuranga, desejando bom dia para nós, um abraço para Márcia, para toda a família lá na Itapuranga. Aproveitei a abraçar o meu amigo Ananias e toda a família. Alô, Ananias, forte abraço para você, meu querido. Minha amiga Edinalva do Povoado Tabuleiro dos Negros, aquele abraço para Edinalva. Alô, Dona Bispa, também do Povoado Tabuleiro dos Negros, forte abraço. Cida Lima, manda mensagem de voz.
2: Luiz, que Jesus te dê uma boa quinta-feira para você e família e todos os seus ouvintes, para o Messias, Manga Rosa, Dona Iracema, para o Valto, Maria Luísa, Maria Lima, Graça e Margarida e a turma da Rua do Sossego estão escutando, cada um para todos eles. Um abraço. E para você, Jesus te proteja. Fica na paz do Senhor, Luiz. Que Deus abençoe todos nós. Seja aqui da feira abençoada. Bom dia. Um abraço para todo mundo. Tá ouvindo? Bom dia de novo, Luiz. Que Jesus lhe dê muitos anos de vida. Que Deus te proteja. Deus te abençoe nas suas caminhadas. Que esses dias repita por muitos anos. Eu estava viajando, amiga. Me lembrei agora que a função estava no dia 15. Não estava com Penedo, não, viu? Que Jesus te dê muitos anos de vida, muita paz, muita saúde. Tudo de bom na sua vida. Que Deus te proteja cada dia mais. Dessa pessoa que você é, Luiz. Eu te amo em Cristo, viu? Que Deus te abençoe dia a dia. Parabéns, meu amigo. Que Jesus te abençoe cada vez mais seu dia, viu? Sua vida. Dando saúde, paz. Bom dia. Feliz aniversário.
0: Um abraço, Dona Cida, Cida Lima, tá nos acompanhando lá na Rua do Sossego. Quem também tá com a gente, Cido de Japoatã, direto da Calçada da Fama, né, Cido? Cido veio em quantas parcelas? Até agora tem três. Chegou mais uma. Fala, Cido.
3: Eu tô aqui ligado na grande VFM, né? Deus abençoe a todos nós, quem estou com Jesus. Um abraço a esse irmão Lagoa da Petrúcia e família, né? A Dona Arlinda, ao nosso amigo compadre da Bahia, Muzé, que lá vai ninguém renova, os amigos do Rádio Cássio, ao Guadalajara do Cássio, na Nobena de Azante, saindo da Colônia, nosso amigo aí Sérgio Velho ninguém renova, o Luzé, que lá vai ninguém renova, né? O Agreste é Propiar, Japoatã, São Madeira de São Francisco, Neóbras, Santana, São Francisco, Lúcia, Monezinho, Egnado da Serranca, viu? Deus abençoe a todos. Tô aqui ligadinho, viu? Um abraço.
4: Eu tô com 5.8, viu, compadre de Domadão? Ô, Domadão, tá aí. Se fala de Domadão, eu mando um abraço aí pra ele de São Brás, né? Os amigos de colégio, eu tô com 5.8. Um abraço aí pra nossa amiga que tomou seu Manuel Adalto, né? Aí de Canoa de Baixo, colégio. Oba! também nossa amiga aí que está acompanhando a sua cunhada, a Lourdinha, e é para todos que estiver acompanhando o ano, viu? Que Papai do Céu nos abençoe sempre, que essa data aí se multiplique e se repita nos anos vindos. Ah, meus parabéns, vai para o doutor compadre Luiz Danta, que está acompanhando o ano hoje, é? Que Deus abençoe, meu querido, hoje sempre aí, viu? Que essa data aí se multiplique e se repita nos anos vindos, viu? Recebemos a paz do Espírito por todos os seus familiares e por todos nós aí, viu? Seu amigo aqui, Cid Japotão, da fama, viu?
0: Um abraço, Cido. É que a Cida Lima se adiantou, é sábado, viu? Dia 19. Meu aniversário vai ser dia 19, se assim Deus permitir. Sábado, vai cair no sábado esse ano. Vou fazer 5.2, mas vai ser sábado, viu? Mas eu agradeço pela lembrança, viu? Agradeço sim, brigadão por ter lembrado. Quem também tá por aqui, vamos lá, Dona Maria José de Pia Sabuçu. Fala, Dona Maria.
5: Luiz, que tá falando aqui, mas é de Sabuçu. Luiz, como passou feriado ontem, em nome do Senhor Jesus, passou tudo na paz.
0: Foi na paz, graças a Deus, tudo bem.
5: Sua família, em nome do Senhor Jesus. Tchau, Luiz. Fique com Deus, divina dispensão, que tome conta toda a sua família. Tchau.
0: Ela vem mais uma parcela.
5: Você ainda não mandou o número ainda, Luiz, você ainda não viu, não foi, Luiz? Você
0: eu já consegui, vou mandar para a senhora, viu? Eu consegui na terça-feira, o programa já tinha terminado, já não estava mais aqui na rádio, mas eu terminei esquecendo logo cedo quando eu cheguei aqui de mandar para a senhora. Vou mandar, viu? O contato dele, já consegui, vou mandar. Vamos nós, quem é que está por aqui? O ouvinte não se identificou, apenas mandou bom dia. Final do número é o 4450, desejando bom dia para nós. Quem tá aqui também é Dona Lourdes, é? Acho que é Dona Lourdes, é. Dona Lourdes, é meu amigo Rocha, hein, Dona Lourdes? Cadê? Por onde ele anda? Tem deixado a senhora ouvir o Grande Rio Notícias? Vez em quando eu encontro o meu amigo Rocha. Mas, rapaz, tem deixado a patroa ouvir o meu programa? Ele é, rapaz, porque eu fico querendo ouvir o Mombasa, só que agora meu amigo Mombasa não está mais nesse horário. Aí a dona Lourdes diz, não, é para ouvir o Luiz Dantas. Ela está dizendo aqui, ó, Luiz Dantas, feliz aniversário, que Deus abençoe ricamente sua vida. Muita saúde, prosperidade, amém. Amém, viu? Sabadão, vou fazer ricamente sua vida. Muita saúde, prosperidade, amém. Amém, viu?

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Trazendo agora as últimas informações do nosso programa. 8:45. As informações de Sergipe, concurso público da Câmara Municipal de Nossa Senhora das Dores em Sergipe, hein? Estão abertas as inscrições para o concurso público da Câmara Municipal de Nossa Senhora das Dores. São ofertadas vagas para os níveis fundamental, médio e superior. O edital oferece 5 vagas imediatas com salários entre R$ 1.800 e R$ 2.500. As inscrições terminam no dia 17 de setembro. Epa, hoje, hein? O último dia para você fazer a inscrição. Então aproveita, hoje é o último dia. O edital oferece 5 vagas imediatas. A taxa custa R$ 60 para nível fundamental, R$ 80 para nível médio e R$ 105 para nível superior. Os cargos e salários, ó, nível fundamental tem vaga para auxiliar legislativo de serviços gerais, salário R$ 1.800. Nível médio, assistente administrativo, salário de R$ 2.000. Técnico legislativo, salário também R$ 2.000. Nível superior, analista legislativo, R$ 2.500. Só isso para analista. Analista legislativo, nível superior, só 500 conta mais que o técnico legislativo. Ah, tem que dar uma melhoradazinha aí, né? As provas estão previstas para o dia 18 de outubro e o edital pode ser acessado através de link. Ó, se você quer fazer a sua inscrição para o concurso, você pode acessar o G1, o G1 Sergipe. Lá tem a matéria, tem um link dentro da matéria, você clica, ele já vai direcionar para você fazer a sua inscrição. 8:47. E o governo de Sergipe informa que terá início no dia 29 de setembro o pagamento dos servidores do Poder Executivo Estadual. Neste dia, uma terça-feira, receberão os aposentados e pensionistas, ó, no dia 29 de setembro. Já no dia 30, vai ser uma quarta-feira, os servidores das demais secretarias, empresas, autarquias e fundações receberão seus vencimentos. Os aniversariantes do mês terão também o valor correspondente à primeira parcela do 13º creditada. 8:48. E a Iguá abre inscrições para curso de saneamento hidráulico para mulheres. Mulheres interessadas em ingressar ou se qualificar para atuar no setor de saneamento têm uma nova oportunidade no estado de Sergipe. A Iguá Sergipe, em parceria com o Instituto Mulher em Construção, o IMEC, está com inscrições abertas para o curso profissionalizante gratuito de saneamento hidráulico exclusivo para mulheres. A iniciativa integra o programa Impulso, pilar de fomentação, aliás, pilar de formação e geração de renda da área de responsabilidade social da concessionária. Ao todo, serão disponibilizadas 50 vagas, divididas em duas turmas, 25 para Aracaju, 25 para Estância. A capacitação terá 48 horas de duração, com aulas das 8:30 às 17 horas, e busca ampliar o acesso de mulheres à formação técnica e a novas oportunidades profissionais em um setor historicamente marcado pela predominância masculina. 8:49. 8:49.

Eu vou trazer agora os companheiros do SETV. Deixa eu trazer informação relacionada a duas mulheres que sofreram um acidente após a moto atingir fiação solta lá em Aracaju, na capital sergipana. Quem vai trazer essa informação para a gente é o Lindevan, o âncora do SETV, segunda edição. Vamos lá, fala, Lindevan.

0: Estamos de volta. Duas mulheres sofreram um acidente impressionante nessa tarde aqui na capital. A motocicleta que elas estavam foi derrubada por uma fiação solta em uma rua do bairro Jabotiana.
1: Passava das 11 horas da manhã quando esse caminhão chegou nesse trecho da rua Ildete Falcão Batista, zona oeste de Aracaju. Ele para e fica por minutos assim. O motorista ainda sobe no caminhão, mexe na fiação, depois desce e volta a dirigir.
2: Eu tenho câmeras, eu vi o papoco, aí eu fui ver a câmera e realmente ele parou, viu que o carro que não podia passar e depois ele entrou e passou. Quando passou, ele papocou tudo. Minha casa, a energia baixou.
3: Eles ficaram, aí nem tiraram os fios, entendeu? Eles, não, é fio de internet, não dá choque não.
1: Segundo moradores, foi depois disso que o acidente aconteceu.
4: Meu Deus!
1: Na motocicleta, duas pessoas. Nessas imagens dá para perceber que um dos fios ficou preso no pescoço da pessoa que estava na garupa. A força foi tão grande que o veículo caiu. Nesse outro ângulo, a condutora levanta logo em seguida, mas a outra pessoa fica no chão, sem forças para reagir.
3: A menina foi bem depois, que ela vinha de cá, ela não viu os fios. Quando ela foi desviar, aí aconteceu aquela tragédia aí dela ficar aí no chão.
1: Quando a nossa equipe de reportagem chegou ao local, passava das 2 horas da tarde. Trabalhadores do serviço de internet já estavam lá. A informação é que o acidente rompeu a fibra da internet. A energia na região já tinha sido reparada.
0: Sobre as vítimas, a Secretaria de Estado da Saúde informou que as duas mulheres deram entrada no Hospital de Urgências de Sergipe. Uma delas já recebeu alta e a outra permanece em acompanhamento pela equipe multidisciplinar da unidade.
5: Pois é, perigo, né? Quando acontece de um veículo passar e danificar fiação, tem que tomar muito cuidado, porque às vezes o fio passa despercebido e quem vem ali logo após, muitas vezes não consegue perceber e termina causando um acidente. As moças caíram, graças a Deus nada de grave, mas poderia ter sido, né? O fio, inclusive, deu uma prendida, enganchou no pescoço da moça. No, o vídeo dá para ver o momento em que o acidente ocorre. Bom, lamentável, né? Deveria ver como é que pode ser feito de imediato quando acontecer situações como essa de um veículo alto derrubar a fiação e de imediato isso aí já ser pelo menos o local sinalizado, ao menos isso, sinalizando o local já evita sem dúvida muita coisa. Vamos, Jós. 8h54. 8h54. Tem o Giro de Notícias, Agência Rádio Web. Hoje quem traz a informação pra gente é o Cristian Costa. A informação que ele vai trazer para nós é com referência ao Trump, que diz que o Brasil falhou contra facções. Também tem outras informações, hein? No Giro de Notícias, vamos então com o Cristian Costa, Agência Rádio Web, e o Giro de Notícias neste momento. 8h54.
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7: Olá, este é o Giro de Notícias. Eu sou o Cristian Costa e você acompanha os destaques do momento. O presidente dos Estados Unidos, Donald Trump, acusou o Brasil de ter falhado no combate às facções criminosas, Primeiro Comando da Capital e Comando Vermelho. As afirmações estão em um documento que foi divulgado pelo Departamento de Estado. No documento também consta que Trump pede para que o governo Lula adote medidas enérgicas para enfrentar esses grupos. As Forças Integradas de Combate ao Crime Organizado prenderam 137 pessoas, entre cumprimento de mandados e flagrante. Conforme a Polícia Federal, as ações têm como alvo suspeitos de envolvimento com tráfico de drogas, tráfico de armas, lavagem de dinheiro, organizações criminosas violentas e outras infrações relacionadas ao crime organizado. A Academia Brasileira de Cinema anunciou que escolheu o filme Feito Pipa, de Alain de Botton, como representante do Brasil para a categoria de filme internacional no Oscar 2027. Com Lázaro Ramos, Feito Pipa acompanha a história de um menino queer de 11 anos chamado Gugu e sua avó Dilma, que lentamente sofre com o avanço do Alzheimer. O jovem vive nas proximidades de uma barragem e, com medo de ter que morar com um pai homofóbico, tenta esconder de todos o que está acontecendo. O longa teve sua primeira exibição internacional no Festival de Cinema de Berlim. No mês de fevereiro, ele ganhou 2 prêmios na mostra Generation, voltada para produções que abordam o universo infanto-juvenil. Um relatório do Banco Central de dezembro do ano passado indica uma perda potencial superior a 11 bilhões de reais do Banco de Brasília nas operações com Banco Master. O número é maior que os quase 9 bilhões que vêm sendo considerados pelo governo do Distrito Federal nas discussões para tentar socorrer o banco. O Tribunal Regional Eleitoral de Minas Gerais rejeitou um recurso de defesa do ex-presidente da Câmara Federal, Eduardo Cunha, e manteve a decisão que negou o registro de candidatura dele a deputado federal. Os desembargadores rejeitaram os argumentos da defesa de forma unânime. O Giro de Notícias é uma produção da Agência Rádio Web. 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
5: Grande Rio Notícias. 8h57, Giro de Notícias, Agência Rádio Web. Aqui nosso programa, faltando 3 minutinhos para as 9 horas. Vamos lá, tem os nossos ouvintes, quem é que manda mensagem para nós? Dilvane, minha amiga Dilvane Santana, né? Dilvane, lá do Dom Constantino, que é que ela disse para nós? Feliz aniversário, meu amigo, Deus te ilumine e proteja sempre. Obrigado pelo adiantamento, viu? Mas será sabadão, sábado agora. Quem tá por aqui também, Dona Arlinda, fala, Dona Arlinda.
4: Que seja a sua força, hoje sempre na presença de Deus, mandou um alô para Vila Matias, seu Cid Japuatã, para o seu Aguinaldo Lusco junto, e Deus lhe proteja, Luiz. Você tenha muito sono de vida e muita saúde, muita felicidade e muita paz. Que Jesus que seja a sua força, hoje e sempre.
5: Amém, Dona Linda. Amém para todos nós, sempre. Quem mais está por aqui? Mais um ouvinte conosco, vamos lá.
8: Luiz Danta, tem alguma informação do concurso de São Sebastião? Você tem alguma notícia? Tá bom, obrigado.
5: Ainda não, viu? Segue na mesma, ainda está sob júdice, ainda não foi transitado em julgado. Vamos lá, finalizar o Grande Rio Notícias, faltando 2 minutinhos, são 8h58, parabenizar os aniversariantes do dia. Vamos lá, quem está completando idade nova hoje, minha cunhada Lurdinha, lá no centro da cidade, hoje completando mais um ano de vida. A sua amiga também mandou mensagem logo cedo para nós, para a gente parabenizá-la. Parabenizar então aí a Lurdinha também, em nome da Dona Rita Andrade, toda a família. A Ketli Sofia, hoje também completa idade nova, a sua mamãe Gisele, lá do povo Tabuleiro dos Negros, parabenizado a Ketli. Meu amigo Ronaldo Matos, hoje completando idade nova. É, Ronaldo, saúde e paz para você, meu querido. Deus esteja sempre presente em sua vida. Bom, sua irmã Locucedo mandou também mensagem pra gente parabenizá-lo. Então, felicidades, meu querido. Deus abençoe sempre você. Quem também completa a idade nova hoje é a minha amiga Neide do Conselho. Hoje também tá aniversariando, né? Neide, trabalha no CRAS, acho que é o CRAS Santo Antônio. Neide tá aniversariando hoje também. O Zé Luiz, do espetinho do Zé Luiz, lá da Praça da Coab, o Zé Luiz também está completando mais um ano de vida. A todos os aniversariantes de hoje, que Deus abençoe a todos vocês, saúde, sabedoria, paz, felicidades sempre. Parabéns!
9: Parabéns, parabéns, parabéns pra você.
5: E assim finalizamos o Grande Rio Notícias de hoje, dizendo que na sequência, já tem muita música com Sandra Maurício no Rio FM Show. Ao meio-dia tem Antônio Silva com o programa Voz da Cidade. O Antônio hoje entrevista o prefeito de Penedo, Ronaldo Lopes, a partir do meio-dia e 30, hein? A partir das 12h30, o Antônio vai estar entrevistando o prefeito de Penedo, Ronaldo Lopes. Às 14 horas tem o programa Derrubado, às 18 tem Grande Rio Esporte. Às 19 horas vem aquela programação musical feita especialmente para você e segue até às 21. Das 21 às 22 tem A Voz do Brasil e logo depois volta a programação da sua 99.1 com muita música até meia-noite. Vou ficando por aqui, amanhã, se Deus permitir, às 6 da manhã, estarei por aqui com mais uma edição do Grande Rio Notícias. Mas um pouquinho antes, hein? Mais cedo, às 5, a gente já se encontra na 99.1 com muita música no melhor do forrozão das antigas do Bom Dia Grande Rio. Forte abraço, excelente quinta-feira, tchau, tchau e até lá.
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dia, bom dia, bom dia. São 9 horas e 13 minutos desta quinta-feira, 17 de setembro de 2026. Estamos juntos no ar a partir de agora até o meio-dia. 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Para você que me acompanha agora nesse dia, 17 de setembro, quero aproveitar aqui e homenagear com muito carinho todos os aniversariantes de ontem e também de hoje. Especial, alegre, feliz nessa quinta-feira. Eu e você seguiremos juntinhos por aqui trazendo sempre as melhores músicas. Onde é que você tá curtindo a gente, hein? Em casa, no trabalho, emendou tudo, tá de férias? Conta pra mim, porque eu quero saber mais sobre você. Pra mim é uma grande alegria ter você conosco, tá bom? Então vem pra cá fazer parte da festa da Grande Rio FM, por aqui até o meio-dia. É muita alegria, alto astral, informação, bate-papo. Hoje nós vamos receber a gerente da Farmácia Permanente e também a gerente da Faculdade Unigrande, que chegou em Penedo com gente. Cursos de graduação e cursos tecnológicos a partir de R$ 109,00, parcelas fixas até a conclusão do curso, e ainda a matrícula você só paga R$ 10. Tem presencial, tem online, híbrido. Você vai saber mais quando nós recebermos daqui a pouquinho a Nayane. Então vamos lá, que a nossa festa começou e hoje é dia de quinta-feira. E hoje é dia de contemplar milagres. Claro que nós temos problema, quem disse que não teríamos? Nós temos sim muitos problemas, mas nós temos um Deus que é maior do que tudo, do que todos. É um Deus que só pede que a gente tenha um pouco de calma, sabe? Porque o tempo dele é o tempo mais que perfeito. Então nesse dia de hoje, peçamos a Deus a condição de termos paciência para esperar a conclusão dos milagres que o Senhor nos oferece todo instante. E principalmente para que a gente tenha a sabedoria de perceber o quanto Ele tem feito por cada um de nós. É na aflição, na dor, na perda, no trauma, que nós podemos nos reerguer melhores ainda, se for segurando a mão de Jesus. No dia de hoje, vamos contemplar Cristo vivo na hóstia consagrada. Vai até o Santíssimo e declara o teu amor por Jesus. Ele está à sua espera, assim como está à minha espera. Obrigado, Jesus. Obrigado pelo dom da vida. Obrigado pela doença. Obrigada pelo problema. Obrigada por tudo que acontece comigo, porque só assim eu me torno uma pessoa que lhe busca para me preencher os vazios e eu me sentir completa e continuar, junto com os coros de anjos e santos, o caminho, a missão que o Senhor me deu aqui na Terra. Leandro Borges. 9:16.

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1: Delícia!
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Bom dia. Bem-vindos todos. São 9 horas e 37 minutos. Como é bom ter você aqui comigo. Essa é a Grande Rio FM, empresa do Grupo Moacir Andrade. Eu sou Sandra Maurício e acompanho você até o meio-dia. 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

0: 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Vamos destacar os nossos ouvintes às 9h40, onde quer que você esteja ouvindo a gente. Meu muito obrigada pelo seu carinho, pela sua companhia. Eu tenho certeza que você teve um final de semana, um feriado de excelência. Olha, eu quero aqui aproveitar e fazer e falar da doação de sangue, tá? Que é um gesto de amor. E nós estamos mobilizando a campanha por Vera Lúcia Santos Medeiros. Ela está hospitalizada no Chama. E quem puder fazer sua doação no Emoal, Rua Floriano Peixoto 200, Eldorado, em Arapiraca. Na realidade é Emoar, tá? Lá no Emoar, em Arapiraca. Doação de sangue para Vera Lúcia Santos Medeiros. Ela que é muito conhecida, né? É família da nossa amiga Cristina, lá do Correio, da Cíntia. Da Cristiane do Correio, da Cíntia Paulina. Então, vamos ajudar nessa doação de sangue. Doar sangue é salvar vidas. Vamos lá, que tem gente com a gente, meu amigo.
1: Isso, São
0: Rodrigo, São Sebastião.
1: Então, bom dia pra você, de quinta-feira.
0: Pra nós, querido.
2: Sandra, bom dia. Eu quero que você toque a música de Minha Pintada. Desculpe, amor, para oferecer meus filhos, minhas filhas, meu genro, minha nora, meus netos, minhas netas, e a você, a toda a sua equipe, e a todos aqueles que estão assistindo a Grande Rio FM.
0: Valeu, querida.
2: Tchau, minha amiga.
0: Beijo, beijo.
3: Bom dia, Sandra Marissa, aqui é Tatiane, da Coab Nova, de Santana do São Francisco. E hoje eu gostaria de pedir duas músicas, sem querer abusar. Uma eu peço para minha mãe, a música Passa Jesus Lá em Casa, para ela que está dodói, para Deus curar ela. E a outra eu quero Toque 10, Hoje Eu Estou Solteiro. Aproveita que hoje eu estou solteiro. Toque 10, por favor. E um bom dia para todos.
0: E essa música do Toque 10 existe, Aproveita que hoje eu estou solteiro. Vamos lá.
4: Sandrinha, bom dia. Aqui é Rita Andrade. Quero desejo, primeiramente, né, quero agradecer a Deus por mais um dia, né, maravilhoso.
0: Sempre.
4: E estou desejando bom dia, uma boa quinta-feira abençoada por Deus, minha amiga. E eu gostaria que você, no final do programa, esse programa, você tocasse os parabéns para minha amiga irmã, Lurdinha Passos. Ela é cunhada do Luiz Dantas. E eu gostaria de dizer a ela que Deus dê muitos anos de vida, muita paz e muita saúde. Parabéns, minha irmã. Que Jesus lhe abençoe hoje e sempre. Obrigada, Sandrinha. E um bom dia e um bom trabalho.
0: Obrigada a você.
4: Eu gostaria de oferecer uma música para ela, Sandrinha, viu? Diana Castela e José Felipe, Sua Boca Mente.
0: Vamos lá, Lurdinha Passos, a esposa do Edinaldo Dantas, a cunhada do Luiz Dantas, hoje de idade nova. Grande professora, querida, mulherão da poxa, merece toda sorte de bênçãos. Vida longa, Lurdinha.
5: Parabéns pra você.
0: Eu tenho ótimas recordações, tá? Da nossa amizade, Lurdinha. Beijo no coração e tudo de melhor. 9h43. Que Jesus passe na casa, né? Especialmente dos aniversariantes, dos enfermos. E que possa trazer paz, alegria, saúde, fé, esperança e compromisso, né? Em gratidão ao nosso Deus Pai Todo-Poderoso. Eu quero aqui aproveitar e dizer que é hoje que começa o 5º Congresso Teológico do Catecumenato da Diocese de Penedo. Será hoje, quinta-feira, amanhã, sexta, sábado e domingo. Gente, tem ônibus gratuito, tá bom? É só ir até a Praça Santa Luzia. O ônibus vai ter a concentração a partir das 5 da

tarde na Praça Santa Luzia. E deve sair por volta das 5h30 da tarde. Então, se você ainda não fez a sua inscrição, faça. Pode fazer lá no local. É apenas R$ 25,00. São 4 dias de congresso. Nós vamos ter especialmente o tema do suicídio, que está aí tão gigante. É, inclusive, profissionais médicos, como o doutor Fernando, já tem indicado que é um momento propício para que a gente participe desse congresso teológico, porque as doenças, né, do corpo, da mente, da alma estão aí levando as pessoas à ansiedade, à depressão e ao estímulo ao suicídio. Então, para que a gente combata isso, a gente tem que colocar o quê? Tem que colocar os dons da vida, e esses dons vêm de Deus, através do Espírito Santo. Então vamos buscar, buscar ouvir a palavra de Deus, buscar ter um momento com Ele, para que a gente revigore a nossa esperança, tenhamos otimismo e possamos enfrentar os nossos problemas de cabeça erguida, sem desistir da própria vida. Deus existe, Ele está vivo em nós. Então, vamos participar. Começa hoje, de hoje a domingo, nós teremos esse evento maravilhoso da Diocese de Penedo do Catecumenato, 5º Congresso Teológico. Vamos nos libertar da depressão, dessas doenças que impedem a gente de sentir paz, de sentir amor e de sentir alegria pela vida. 9h45.

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1: Sandra Maurício. Beijo, beijo.
2: Vamos lá, são 10 horas e 15 minutinhos. 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
2: 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E conduzir o cliente da melhor maneira para que ele tenha saúde. E no caso de necessidade, vocês já indicam que procurem um médico,
3: exatamente,
2: né? 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Você sai de lá umas 5, né?
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2: Ah, tá. Beleza, gerentona. Essa gerente é maravilhosa, porque ela já é farmacêutica, fica ela o outro farmacêutico o dia todinho lá de plantão para atender a gente muito bem, tá? Muito obrigada por você estar aqui conosco, compartilhando dessas informações sobre a farmácia permanente, que é uma grande parceira e fica pertinho ali do hospital regional. Quem vai estar saindo de lá, que tem receita para despachar, não deixa de comparecer na farmácia permanente para avaliar não somente preços, mas para que não haja troca de medicamentos, porque infelizmente existe essa prática, né? É, de alguns locais, mudar a medicação que o médico indicou, ou até, às vezes, o médico ali na pressa pode prescrever algo que não tem a ver com aquele paciente e vocês também orientam, volta lá.
3: É? Exatamente. Sempre orientando para o paciente ter o melhor tratamento.
2: O importante é que vocês não, que vocês garantem que o cliente de farmácia permanente tenha o tratamento adequado para a saúde e o bem-estar dele.
3: Exato.
2: Uma preocupação. Por isso que é cuidando, né, do cliente com amor. Eu acho tão linda essa frase.
3: E amanhã estaremos às 9 horas da manhã, iniciando nossa ação farmacêutica, né? Que
2: teve de novo?
3: Estão
2: trabalhando bastante, né? E nessa ação farmacêutica, o que, que vocês trazem?
3: Estaremos aferindo pressão arterial, verificando glicemia, tá bom?
2: Ah, peraí, aumenta só um pouquinho, que eu pode falar.
3: Pronto, estaremos verificando glicemia capilar. Estaremos...
2: Como? Isso é novo, Ana. Eu tenho que perguntar. Eu nunca vi falar.
3: A glicemia capilar é aquele que a gente fura o dedo.
2: Ah, então o nome disso é glicemia capilar.
3: Exato.
2: Eu pensava que era aqui no cabelo. Ô, Ana, eu já... Então vai verificar a glicose, né?
3: Exato,
2: quem...
3: a glicose e verificando a pressão arterial. Tá certo?
2: A pressão arterial. Aí, no caso, quando alguém tá com um probleminha, o que, que vocês fazem lá?
3: A gente já verifica a situação. Caso seja uma pressão muito elevada, aquele paciente não faz uso de medicamento, a gente já indica e direciona para ir ao médico.
2: Já muitas pessoas geralmente utilizam medicação e quando altera, qual é o motivo assim que vocês têm percebido?
3: Normalmente emocional. Atualmente a gente está tendo uma grande questão emocional, né, de todo mundo. E principalmente, às vezes, os picos de pressão, eles vêm tanto da questão emocional como o calor excessivo, que atualmente está terrível.
2: Então, o calor também pode prejudicar.
3: Também. Por isso que a gente sempre indica estar bem hidratado, né? For sair de casa, você que é hipertenso, leva sua garrafinha de água, porque é muito importante se hidratar ao longo do dia, para não ter esses picos de pressão.
2: Ah, tá. Pronto. Ah, essa é a farmácia permanente. Tem mais alguma coisa que eu não perguntei, mas que você gostaria de falar?
3: Não, só isso mesmo, minha gente, por hoje. 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
2: 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Segredo do Estado, ninguém ouviu, né? Obrigada. Stephanie, qual é o nome da garota?
3: Nathalie.
2: A Nathalie hoje está aqui com a gente. Nathalie, dá um bom dia pro pessoal, por favor, Nathalie. Tenha coragem, Nathalie, tenha coragem. Só coloca aqui pertinho. Dá um bom dia. Aqui no microfone, pertinho.
4: Bom dia.
2: Oi, Nathalie. Você também faz parte da equipe da farmácia permanente. Há quanto tempo você está lá?
4: Em torno de 4 meses.
2: 4 meses. Você é jovem aprendiz, é assim que diz, é?
4: Não,
2: você é colaboradora?
4: Não, sou estagiária.
2: Ah, uma estagiária.
4: Isso.
2: Aí tá lá dando suporte a Stephanie e toda a equipe.
4: Exatamente.
2: Aprendi um bocadinho, né, trabalhando em farmácia.
4: Já sim, uma experiência muito boa.
2: Já sabe qual é a medicação certa para dor no dente?
4: Me pegou.
2: Vou perguntar a Stephanie, diga aí, Stephanie.
3: Dor no dente, tem um setor, trimetamol cetorolaco e buco.
2: Como é? Fala devagar, pelo amor de Deus, que esse nome chega a dar um nó no meu cérebro, como é?
3: Dor de dente, se o dente estiver apresentando inflamação, ibuprofeno de 300, de 8 em 8 horas.
2: Ibuprofeno de 8 em 8 horas, né?
3: Exato.
2: Esse daí já desinflama e tira a dor, né?
3: Exato. Já vai ajudar nas duas opções, caso tenha febre ou apresente quadros de febre, ele já ajuda também.
2: Tá vendo? Aí não vai mais inflamar, mas procura o dentista também, né?
3: Mas procura o dentista pelo menos 24 horas após tomar o medicamento.
2: Porque também o dentista não vai fazer nada se tiver inflamado. Então, primeiro é isso, você desinflama, prepara o dente para o dentista fazer o trabalho dele, né? Por falar nisso, eu já tenho dentista, vou não. É Nathalie, né?
4: Isso.
2: Então, a sua experiência lá tá legal.
4: Tá sim.
2: Atendimento ao público.
4: Isso, de tudo faço um pouco.
2: Fica lá dentro, no sistema, com as...
4: Termoláveis.
2: Que é isso?
4: Seria...
3: As canetinhas.
2: 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Por que, Stephanie? 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
2: Obrigada pela presença. Quinta-feira, estou te aguardando de novo. Quinta ou terça, né?
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2: E amanhã tem...
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4: Isso.
2: Nathalie, prazer conhecer você. Adorei seus cabelos. Obrigada. Eu amo os cachos. Obrigada, Stephanie.
3: Obrigada a você, Sandra.
2: Depois do nosso intervalo comercial, eu volto com música, alegria. 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Vai estar aqui falando comigo já já a respeito dos cursos técnicos, né, tecnólogos e também das graduações que oferecem presencial, semipresencial e online. Vamos saber já já com a nossa querida amiga Nayane. 10h38.
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0: Agora são 10h47, 10 horas e 47 minutinhos. Muito bom dia para todo mundo que acompanha a gente. 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
0: 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Agora são 10 horas e 48 minutinhos. Muito bom dia para todo mundo que acompanha a gente. Quem tá por aqui é o Maluquinho do Brega. Bom dia, Maluquinho do Brega. Meu papaizinho Valdeci do Castro. Bom dia, meu querido. A nós todos.
2: Você já sabe, de manhã é a música que quem escolhe você, né? Com o Roberto Carlos. Tô oferecendo aqui pra sua mãezinha Selma, vocês todos irmão, e pra minha prima Lúcia da Zampa e família, Cláudia e Gael e Lu, de Igreja Nova. Cristina, aí na Ilha das Antas, sua tia Lila, sua mamãe Graça e toda a família, aí Galinha da Lagoa da Canoa, Eliane e o esposo Ailton Marapiraca, sargento Santo Piança do Sul, Manuel Rodrigues, você Santa Maurício, e o nosso amigo Marizan, que se encontra no hospital, mas em Deus, logo logo ele está recuperando sua saúde, e aí na Santana de São Francisco, bigode de sapo, e também o Credo e sua irmã, o Cid Carroceiro e o Bigode de Aço, e todo que estão escutando esse lindo programa com a Sandra Maurício. Tchau, tchau.
0: Tchau, tchau, meu papaizinho.
3: Oi, Sandra.
0: Oi, querida.
3: Feira, querida, como é que você está? Sandra, hoje eu gostaria que você colocasse a música de Ligia Marques. Quero oferecer para mim, para toda a minha família, todos meus irmãos, todos que estão me ouvindo e para todos aqui da Santa Cruz. Um abraço, querida. Fica com Deus. E pro João Alves e o Júnior Danta, meu mano. Tchau.
0: Valeu, é o Alves Correia, né, que você tá falando. Deus abençoe, querida. Grande Evânio Santos, bom dia.
4: Fala, minha amiga Sandra Maurício, muito bom dia. Tenho um convite especial para você, viu? Em nome de todos os grupos de oração, Terço dos Homens, neste domingo agora, no ginásio SESI, a partir das 8 da manhã, um encontrão com todos os grupos do Terço dos Homens da Diocese de Penedo. E é aberto a toda a comunidade, viu? Não apenas o pessoal que faz parte do Terço dos Homens, mas toda a comunidade católica de Penedo, região, pode vir participar, prestigiar desse grande encontrão do Terço dos Homens aqui em Penedo, domingo agora. E para encerrar, quero parabenizar aniversariante do dia, a Neide do Conselho, que Deus abençoe, muita paz.
0: Eita,
4: saúde,
0: Neide!
4: E muitos anos de vida, minha amiga Neide do Conselho, completando mais uma primavera hoje.
0: Parabéns, Neide! Saúde, alegria, paz, chuvas de bênçãos na sua vida. São 10h51, vamos de música, galera. Lembrando que de 17 a 20 de setembro tem 5º Congresso Teológico, Esperança Cristã e a Prevenção ao Suicídio, do Vazio Existencial ao Sentido da Vida. Inscrições no local, no ginásio João Paulo II, no Parque Ceci Cunha, em Arapiraca. No valor de R$25, ônibus grátis saindo da Praça Santa Luzia a partir das 17 horas. 10h52, tem sucesso.

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0: Agora são 11 horas e 9 minutos, 11 horas e 9 minutinhos, como eu tinha prometido antes. Gente, eu tô trazendo, atenção papai e mamãe, seu filhão anda dando trabalho, vamos já falar sobre um papo muito, muito importante. Agora sim eu vou poder passar aqui o áudio do meu amigo Edivaldo Pimenta.
1: Minha querida Sandra Maurício, da Grande Rio FM, Edivaldo Pimenta aqui falando. Estamos no Casarão das Artes, eu e Juraci, nosso presidente da Associação Casarão das Artes. Beijo, beijo, beijo, estamos aqui te ouvindo.
0: Agradeço, eu, Edivaldo Pimenta, e o meu amigo Juraci Gila, no Casarão das Artes. É, gente, que ambiente legal. 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Menina, que espaço maravilhoso. 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E, nossa, eu adorei. Muita coisa linda, tem obras de artes aí dos nossos artesãos, inclusive do Edivaldo Pimenta, que tá lá agora ao som da Grande Rio FM. Dá uma passadinha lá, você não vai se contrariar. E tem uma paz, gente, nem parece que eu tô em Penedo quando eu vou ali. Amei a minha ida. E ainda ganhei licor penedense. Ai, que maravilha! 11h10, como eu ia falando antes, que misturei aqui as ideias. 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
0: Nayane, você me disse que é ex-aluna.
1: Isso, sou ex-aluna.
0: Você cursou o que na faculdade?
1: Administração.
0: Cursou administração e eles te deram essa oportunidade de estar representando a faculdade.
1: Isso mesmo.
0: Que maravilha.
1: Formada e agora trabalho com eles também.
0: Então significa que quem estuda na faculdade Unigrande não fica à toa.
1: Não fica à toa.
0: Tem a possibilidade tanto de ingressar na faculdade como também ingressar no mercado de trabalho local ou da região.
1: Isso mesmo. Unigrande dá grandes oportunidades para estudantes. O estudante também pode ser um estagiário da nossa unidade e a partir do terceiro semestre o estudante já pode fazer os seus estágios, já pode ser liberado.
0: E esses estágios, como eles são feitos? A faculdade procura ou ele mesmo procura o estágio?
1: Olha, como a gente é uma empresa muito reconhecida, as empresas vêm atrás para a gente fazer indicações de estágio, de pessoas para estágio.
0: Então, o aluno já tem essa vantagem de saber que na época do seu estágio, ele poderá estar numa grande empresa e tendo a possibilidade de fixar devido o desenvolvimento dele, né?
1: Exatamente.
0: E a qualidade do ensino que vocês oferecem.
1: Isso, três modalidades para você que quer começar a sua graduação.
0: Fala dessas modalidades, como elas acontecem.
1: Nós temos a modalidade no semipresencial, aula 4 vezes na semana, 1 hora de aula para você. Temos os cursos de fisioterapia, pedagogia e biomedicina para você que quer fazer o semipresencial. Já na modalidade flex, é uma grade maravilhosa de cursos. Nós temos cursos EAD também. Se você não tem como ir na instituição, não tem aquele horário para estudar, nós temos o EAD, que tem vários cursos, tanto tecnólogo como graduação.
0: O virtual?
1: O 100% virtual, a gente tem administração pública, análise de sistemas, ciências da computação, design gráfico, engenharia. Nós temos vários cursos, temos jornalismo, logística, marketing, que são cursos bem alta, pagando R$109,90 por mês.
0: Tem uma febre também desses cursos para vendedores de imóveis. Vocês trabalham com esses cursos? Sim, oferece aqui em Penedo também?
1: Sim, estamos com esse curso para 2027. Já pensou em iniciar sua carreira em 2027, logo no início do ano, pagando pouquíssimo?
0: As mensalidades, você me disse, eu quero que você fale aqui no ar, se é verdade. Começa e termina com o mesmo valor?
1: Sim, começa e termina no mesmo valor, a partir de R$109,90.
0: Esses são dos cursos.
1: Isso.
0: Dos cursos tecnólogos, é assim que fala,
1: isso,
0: né?
1: Isso,
0: tecnólogos. E a graduação? É a partir de quantos reais?
1: Olha, eu vou dar um spoiler aqui. O nosso curso de pedagogia, que é uma licenciatura, ele está no semipresencial. Ele de 209, ele fica R$146,30.
0: Para quem paga em dias.
1: Para quem... Não!
0: Não!
1: É o valor é fixo até o final do curso.
0: Então eu vou pedir para você repetir. Como é falar de novo que eu não entendi direito?
1: O curso de pedagogia, licenciatura no semipresencial de R$109 por R$146,30, valor fixo.
0: Então vai ser R$146,30 até o final do curso.
1: Até o final do curso.
0: E ele tem 4 aulas online e uma aula presencial, é assim?
1: Esse é o que é 4 vezes na semana. Ele vai 4 vezes na unidade estudar.
0: Ah, 4 vezes na unidade
1: Isso.
0: estudar.
1: Uhum.
0: No caso, aqui em Penedo, onde Isso. é que vocês estão localizados?
1: Nós estamos localizados, fazendo parceria com o ENSA, né? Que é a escola Nossa Senhora Auxiliadora. Nós estamos lá no prédio deles.
0: Então vocês estão no prédio dele. E os horários dessas aulas?
1: O horário de pedagogia está no horário de 6h30 até 7h20. No caso, 18h30 a 17h20.
0: À noite.
1: À noite, isso.
0: Aí vai lá na escola, nesse horário.
1: Isso.
0: Gente, então não tem nem como discutir, porque uma horinha...
1: É um horário muito flexível, as mensalidades são flexíveis. Se a pessoa hoje, ela paga R$10, a primeira mensalidade só vai ser quando começar a estudar.
0: Nossa, então R$10, digamos assim, que é para eu garantir a minha vaga, né?
1: Isso mesmo.
0: Então, vou garantir minha vaga pagando R$10. Quando eu começar a estudar, vou pagar a mensalidade.
1: Isso mesmo.
0: Nossa Senhora. E a questão de cursos presenciais? Vocês também estarão ofertando cursos presenciais aqui em Penedo?
1: O 100%, só o SEMI. Só o SEMI, EAD e o FLEX.
0: Pronto, são esses que nós temos aqui em Penedo.
1: Isso.
0: E os cursos que você trouxe para Penedo, você já sabe aí de qual é salteado?
1: Já, que é o biomedicina, fisioterapia, pedagogia, terapia ocupacional, serviço social, radiologia, psicopedagogia, nutrição, é um curso muito procurado. Temos também gestão hospitalar, gestão de gastronomia, farmácia, temos farmácia, estética e cosmética.
0: Oh, tá em alta.
1: É, engenharia de produção, educação física, que tá bem alta também, gestão ambiental, turismo, teologia, nós temos teologia, segurança no trabalho, imobiliários, para quem tá no ramo, quer começar.
0: Eita, que
1: a Sandra
0: boa.
1: Também quer começar.
0: Sou louca por essa parte aí, porque vendas, eu amo vendas.
1: Inteligência artificial.
0: Inteligência artificial?
1: Isso.
0: Esse é um curso tecnólogo.
1: É, ele é EAD. Sabe quanto ele tá custando?
0: Não, me conta agora, porque eu já quero.
1: De R$169 por R$109,85.
0: Então eu vou... E quanto tempo, você sabe? A duração?
1: Ele é 3 anos.
0: Gente, então curso de IA.
1: Isso.
0: Curso de IA. O IA, pra garantir... Gente, esses jovens que adoram um celularzinho na mão. Faz um curso desses, meninos já sabem fazer coisa pra caramba, né? Parece
1: sabe.
0: Que já nasceram pra isso. E fazendo um curso, então, é que esses meninos vão dominar o
1: eles
0: mundo.
1: Eles vão dominar o mundo com a inteligência
0: Gente
1: artificial.
0: Do céu, olha que importante. Muito interessante esse curso,
1: isso.
0: Gostei. São 3 anos. E nesse curso, esses cursos também que são à distância, como é que fica essa questão de... Você falou agora há pouco estágio.
1: Ah, do estágio também. A gente também pode indicar.
0: E como é que... Mas aí o estágio é presencial.
1: É, O estágio. Mas se o aluno quiser fazer o estágio, ele também não é obrigatório.
0: Não é obrigatório. Uhum. Alguns cursos são, né?
1: Os outros são obrigatórios.
0: E outros não. Mesmo os que são obrigatórios, aí vocês já, graças a Deus, pela credibilidade, que são 25 anos, né?
1: Isso.
0: No Brasil, aí atuando como com cursos universitários, cursos de graduação e cursos tecnólogos, aí estão vindo para Alagoas.
1: Isso mesmo.
0: Já tem um tempinho que vocês estão aqui ou vocês chegaram de sopetão e vieram para Peneira direto?
1: Não, nós já temos, ó, aqui nós temos em Arapiraca, já tem um bom tempo já funcionando em Arapiraca, Unigrande. Nós temos agora também em Delmiro Gouveia e aqui em agora Penedo.
0: Você estudou em Arapiraca?
1: Não, eu estudei no Pará.
0: Você veio do Pará para Penedo?
1: Isso, do Pará.
0: Deixou a família, os amigos, o amor da sua vida.
1: Isso.
0: E veio para cá.
1: Isso.
0: Mas a Unigrande, ela é da onde?
1: Ela é de Fortaleza.
0: De Fortaleza. E você fez seu curso lá no Pará?
1: Isso, do Pará.
0: Você fez lá no Pará e você foi escolhida e está aqui, então, representando a faculdade.
1: Representando a faculdade e ajudar os sonhos também de quem quer se formar, né? Começar a sua graduação. Momento é agora.
0: E o valor tá ótimo, gente.
1: Tá ótimo. Valor fixo até o final do curso.
0: A questão de, eu vou perguntar isso, porque eu creio que as pessoas precisam conhecer a instituição que elas vão trabalhar. Qual a nota de vocês no MEC?
1: 5, nota máxima.
0: Nota 5.
1: Isso, nota máxima, 5.
0: E a questão assim de diploma, como é que fica essa questão quando o aluno é formado, para ele ter esse diploma, é quanto tempo? Porque tem todo o trâmite, né?
1: Uhum.
0: Quanto tempo mais ou menos depois que eu tenho a conclusão do meu curso, eu consigo estar com esse diploma?
1: 120 dias.
0: Até 4 meses eu já estarei com o meu diploma,
1: isso,
0: né?
1: Isso mesmo.
0: Ah, você que já foi formada, faz aquela festa para quem é online. Como é? Vai, me explica aí.
1: Sim, nós temos...
0: Seduza o seu cliente.
1: Sim, nós temos a colação, inclusive, tem uma colação agora dia 24, mas não é aqui, é de outra instituição.
0: De outra cidade.
1: Isso. A gente tem, sim, tem o pessoal que vem, uma empresa vem e faz toda aquela colação, aquelas coisas bonitas.
0: As fotos
1: antes do convite, a foto do quadro.
0: Então, não fica a Mercedes, não, porque tem faculdade que quando chega lá no final, que a pessoa vai se coroar, né? Vai selar a sua capacitação, aí não tem nada.
1: Não.
0: Aí o aluno fica tristinho, né?
1: Não, nós temos sim. Chegou no último semestre, a empresa vai entrar em contato e a gente tem uma empresa já que atende todos nós, né? Da Dona Grande, para poder fazer a festa.
0: Que linda. Então,
1: é uma festa muito linda.
0: Não,
1: vale
0: vai passar de, não vai passar em branco.
1: Não passa em branco.
0: A não ser que o aluno queira, né?
1: Ah, se o aluno não quiser mais, ele tem que fazer. A gente é um momento único, né?
0: Sim,
1: por mais que você faça três graduação, mas a primeira é o momento único, é o que fica registrado ali, né?
0: Isso. E qual o curso que mais hoje em dia que é mais procurado e que você acredita que o mercado de trabalho absorve mais fácil?
1: Olha, hoje tá na área da saúde, que é biomedicina, estética e cosmética. É uma área bem procurada. E fisioterapia também.
0: Fisioterapia, né? Eu acredito também nessa estética aí,
1: estética e cosmética. Eu tô quase indo pra lá também.
0: Eu acredito muito, porque hoje em dia, com essa questão da internet, de muita foto e vídeo, ninguém quer ser mais feio.
1: É verdade.
0: Ninguém quer. Não é que a pessoa seja feia. É que muitas vezes, por exemplo, eu aqui cheia de mancha, não trato. Né? Então aí, hoje todo mundo quer tratar as manchas da pele.
1: Exatamente.
0: Todo mundo quer puxar assim o soinho pra não ter tanta ruga.
1: Quer botar um botox.
0: Né? Quer aumentar, aumentar os lábios, né?
1: Isso
0: então
1: mesmo.
0: Tudo isso, quem trabalha, quem faz esse curso de cosmética.
1: Estética e cosmética pode sim.
0: Pode realizar.
1: Pode. Tá? Temos a.
0: E esse curso também custa quanto, a mensalidade?
1: Estética e
0: cosmética. Eu tô
1: cosmética.
0: Perguntando assim, aqui não é nada preparado não, eu pergunto mesmo. Se você também tá me ouvindo e quer perguntar alguma coisa, mande um áudio agora pra mim. 8235516600. Olha, já tem gente aqui pedindo o zap da faculdade.
1: Olha!
0: É pertinho da sua casa, né, Gilvânia? Você interessa em quais cursos? Já pensou o seu garotão fazendo IA? Eu vou ver se eu como a cabeça lá dos meus dois filhos, porque, gente, eu acredito muito que o IA tá dominando, né? Em todas as áreas é necessário ter o IA.
1: É o momento agora.
0: Na música, no rádio, na TV, na prefeitura, nas secretarias, na Câmara. tudo precisa nas lojas, o IA é super fundamental hoje em dia.
1: É uma inovação tecnológica maravilhosa.
0: Sim, aí esse curso de cosmética...
1: Tá, estética e cosmética, ele está saindo de 209 por 146,30. Um valor fixo até o final do curso. Já imaginou de se formar por esse valor?
0: Então, daqui a 3 anos tá pagando a mesma mensalidade. E... São 3 anos esse curso?
1: Não, esses são...
0: 2.
1: 5 semestres.
0: Quantos? 2 anos e meio.
1: 2 anos e meio.
0: Legal, gente. Qual o número da faculdade? O pessoal tá querendo saber.
1: Vamos falar agora o número da faculdade.
0: Eu vou aproveitar e já vou colocar aqui também um encartezinho de vocês... É, no status da rádio, que já está no meu, no status da rádio, para que você possa olhar qual o número. São 2 encartes que você me mandou, só um? Depois você me manda direitinho.
1: Tá. Né? Para quem quer anotar o telefone, mandar a mensagem agora. E se você fizer a sua matrícula, você ganha um brinde. Oh. Garanta um brinde. Telefone 82... 98814-8509.
0: Eu vou pedir aqui pra você repetir. 82...
1: 9...
0: Peraí que eu errei aqui o número. 82...
1: 988...
0: 9... Não, o primeiro 9 é depois.
1: 88...
0: 88...
1: 14...
0: 14...
1: 85...
0: 85... 09... Eita, que eu tô ruim, viu, de digitar aqui. É 8509...
1: Isso.
0: Ou seja, 829-8814-8509. Você vai falar com a Nayane, do Centro Universitário Unigrande, para ter mais detalhes. Ela que mandou mensagem para a gente.
2: Oi, gata. É bem pertinho da minha casa mesmo, né? 10 minutinhos, eu estou na faculdade. Eu queria que ele fizesse radiologista, mas eu ainda vou convencê-lo.
0: Ó, aí tem radiologia, você?
1: Tem, temos. Olha aí.
0: Oi, a Jenny também tá, a Jenny tá aqui na escuta, já anotou, mas eu vou corrigir, ó, é 9914-8509, tá bom, Jenny? Vou corrigir aí porque não ficou legal, 988-14-8509. Pronto, certinho aí, a Jenny já anotou pra ela, Jenny. E quem mais, quer saber? Por nada, meu amor. A Jocilene tá aqui perguntando, tem curso de radiologia ou técnico de enfermagem?
1: Ah, enfermagem, infelizmente, a gente
0: técnico.
1: Não tem, mas o técnico não, só o de radiologia.
0: 8814-8509, entre em contato, porque com essa mensalidade de R$109...
1: R$109.
0: Tem cursos que são R$109 e outros que são R$146.
1: É, e outros também que tem, como são no presencial, também tem, mas tem um desconto muito bom.
0: R$10 apenas a matrícula,
1: isso,
0: gente.
1: Mesmo.
0: E fica no Enze. Qual o horário de atendimento lá?
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0: Esse preço aí, gente, não tem condições não. É, ela quer saber quais são os valores da mensalidade do curso de radiologia.
1: De radiologia,
0: você falou agora há pouco.
1: De radiologia, ele de 209, ele fica por 146,30.
0: Liga aí de novo com esse povo.
1: De 209, ele fica por R$146,30, valor fixo até o final do curso. O aluno fazendo a matrícula hoje, ele paga somente R$10.
0: Você também, olha aqui, ó, Jocilene. Jocilene, você mora onde, Jocilene? A Gilvânia, loteamento de Santa Luzia, eu já vou lá, muito bom. José Ailton, tem curso técnico em edificações. O meu curso, amigo, que eu mais procuro é esse aí. Fala pra gente qual o valor da mensalidade, quanto tempo de duração. O rapaz tá perguntando aqui, já vou mandar. 829-8814-8509, já decorei isso. Já o contato da faculdade. A Jocilene é lá do Velho Chico 2. Gente, uma faculdade pertinho de vocês, na parte alta de Penedo.
1: É mesmo.
0: Tá bom? Bem pertinho desses novos conjuntos habitacionais. Pode responder, radiologia. Agora é o curso técnico em edificações. que na verdade não é o técnico. O técnico de edificações é aquele que é tipo um engenheiro civil, né? Que ele só pode fazer estrutura até X metro. É esse que você está falando ou o de vendas de imóveis? Confirma para mim, estou aqui mandando para ele responder a gente. Você tem esse de técnico de edificações?
1: Nós temos engenharia de produção. Engenharia de produção e temos também...
0: Fala pertinho do microfone, por favor.
1: Nós temos engenharia de produção. Engenharia de produção, ele é 209.146, ele é no semipresencial.
0: Vamos lá, ele vai responder aqui. Eu sei que nós temos o de... Esse de vender curso, né? Isso. De vender imóvel.
1: Isso, nós temos engenharia de software.
0: Meu Deus do céu, para mexer lá nos computadores, criar...
1: Isso.
0: Caramba, criar programa.
1: Isso.
0: Gente, vocês estão muito estruturados, hein?
1: Isso, viemos aqui com vários cursos.
0: Olha, Penedo e o Baixo São Francisco...
1: Várias opções para você, viu?
0: Eu não entendi. Você disse não é na área da construção civil ou você disse não é na área da construção civil? Porque você respondeu e não pontuou. O ruim de falar pela internet é isso, né? Eu acho que ele está falando...
1: É.
0: Eu creio que você está se referindo ao curso técnico em edificações, que é o curso da área de construção civil. É isso que ele quis me responder.
1: Ele quis, né?
0: Não, mas nós não temos, né?
1: Não, a gente tem só engenharia de software, só. Isso
0: não,
1: que é
0: não tem. Não tem esse curso técnico em edificações. Era um curso que eu queria quando eu fui fazer segundo grau, mas como não tinha na minha cidade, eu acabei não fazendo na época. Aí me interesso hoje pela questão de vendas, tá vendo? Ele confirmou que é esse mesmo. Não temos edificações, né?
1: Não temos.
0: É um curso
1: esse.
0: Muito bom também, é um curso técnico que trabalha, você pode fazer plantas de casa e tal, mas tem o para você vender.
1: tem, né?
0: O que mais? Quais são os outros cursos que você oferece? Pera lá.
3: Adriana, bom dia. Mulher, tem como ela...
0: Meu nome é Sandra. Sandra Maurício. Até hoje o povo ainda confunde. Ela me conhece pessoalmente, viu?
3: Vai repetir os cursos de novo.
0: Ela vai repetir.
3: Quais são os cursos que está fazendo, onde é. Tudo direitinho pelo WhatsApp.
0: Pode sim.
3: Para me saber, me passar para minha neta. Os valores dos cursos.
0: Dá uma olhadinha, Maria Ivanilda. Você vai ver aí. No status da rádio, do WhatsApp, é só você clicar no número do telefone aí, nessa bolinha, e vai perguntar status ou foto. Aí você clica no status e você já vai ver todos os cursos, tá bom? E eu vou tentar aqui compartilhar com vocês o post. Aqui, quem mais tá falando? Tem mais, ó.
4: Oi, Sandra, eu gostaria de saber da moça aí.
0: Sim, Nayane.
4: Nessa faculdade, eles usam a nota do Enem. Assim, é porque eu tenho uma filha que já terminou os estudos, entendeu? Aí eu peguei o contato para ela entrar em contato depois, né? Para saber, né? Quais os cursos que ela quer fazer. A faculdade, né?
0: Isso.
4: Aí eu queria saber dela se a nota do Enem é incluso ou não. Ou se esse valor já permanece assim, né? Porque vem com desconto muito bom. Eu gostei muito.
0: Já tem um desconto maravilhoso, né? Tem nem como a gente questionar. Sim, pode responder, Nayane.
1: Tá. Então, respondendo a pergunta, o curso ele já vem com desconto, mas a gente também usa as notas do Enem como uma forma de ingresso. Ou o aluno faz o vestibular, ou ele pode usar a nota do Enem para poder entrar também.
0: Porque para entrar na faculdade precisa, né?
1: Isso.
0: Ter comprovação.
1: Uhum. Isso. Ele tem duas formas de entrar, né? Ou pelo vestibular, que é uma prova, ou pela nota do Enem. E o valor é fixo. Até o final do curso também, tá?
0: Pronto, eu vou aqui, enquanto esse pessoal samba com a gente, eu vou pro meu intervalo comercial, porque já são 11 horas e 35 minutinhos, e eu volto falando com a Nayane a respeito da Unigrande.
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1: Delícia!
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0: coisa boa ter você aqui comigo hoje nesse bate-papo interessante com a Nayane, né? Eu tô gostando de ver que o povo de Peneda tá interessado nos estudos. A gente já sabe que o progresso é através da educação. 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Nayane, voltamos aqui com a Nayane para falar sobre os cursos, né, de graduação e tecnólogos que a Unigrande oferece para você de Penedo e da região. E então, minha querida, nós estávamos falando a respeito do tempo de cursos, né?
1: Isso.
0: Fala aí bem pertinho mesmo.
1: Isso. Olha, nós temos cursos de 2 anos, 3 anos e 4 e 5 anos, que é o fisioterapia.
0: Esses são os maiores.
1: Esse, o curso de fisioterapia, ele é 5 anos, ele é bacharelado. Temos curso tecnólogo e curso de bacharelado, são os dois, né? E licenciatura em pedagogia.
0: Pronto, aí então, alguns cursos são mais longos do que os outros, né? Uhum. Curso de graduação, bacharel, aí sempre maior, né?
1: É sempre maior.
0: E os cursos tecnólogos, em torno de 2 anos, 2 anos e meio.
1: Isso, tem um de 3 anos também.
0: Tem
1: um de 3 anos
0: também. Porque tem uns que são bem pesados, né? Bem puxado,
1: isso,
0: né?
1: Isso.
0: Tem que ter muito aprendizado.
1: Muito aprendizado. E temos um portal 24 horas para o aluno.
0: E esse portal tem o que nesse portal? Fala
1: esse
0: pra gente.
1: Esse portal tem livro, texto que o aluno pode baixar, fazer a impressão dele e estudar. E temos videoaulas também gravadas, tá? 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
1: Que vocês respondem no chat, né?
0: Vou responder.
1: Pronto, tem mais aqui, para lá. Deixa eu ver se tá.
2: Terminei o EJA, tem uns 2 anos, mas eu não pude fazer uma faculdade por conta do valor, que é muito alto.
1: Oi, mas agora vai poder.
2: Eu queria entre pedagogia ou gastronomia, porque eu já trabalho na área de cozinha, entendeu? De cozinheira. Aí eu vou ver se eu me encaixo nenhuma delas, só que o horário é de 6h30 a 7h. Geralmente, na casa que eu cozinho, eu saio quase esse horário, entre 6h30 e 6h40. Porque eu organizo comida para 3 dias, entendeu? Aí eu não sei se daria tempo eu chegar em casa e ainda ter que ir, né, para a faculdade.
1: Nayane, tem esse curso de gastronomia? Como é a questão desse curso de gastronomia, por favor?
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1: Olha aí, Jenny. Aí nesse dia que tem que ir na instituição, você vê aí com seu patrão para chegar um pouquinho mais cedo, para ter uma horinha antes e conseguir, Jenny. Olha aí, são 1 ano e meio
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1: Então, tudo pode fazer.
0: Tudo pode fazer.
1: Pode ir lá no ponto de vocês, isso, lá no Ensa. 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
0: Isso,
1: né?
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1: Pronto, só para encerrar aqui. 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
1: Obrigada, Nayane. Mais novidades a qualquer momento, nós estamos aqui com a programação aberta pra você.
0: Obrigada, Sandra. Obrigada.
1: Agora são 11h53. Eu vou aproveitar aqui, vou tocar o sucesso, porque nós já estamos já no finalzinho do programa e daqui a pouquinho tem a propaganda eleitoral gratuita. Vou pedindo desculpa aos meus ouvintes, porque não deu pra gente falar com todo mundo hoje, né? 11h53.

0: Olha só, obrigada a você pelo seu carinho, pela sua companhia. Tô finalizando o meu programa aqui, dizendo que eu volto a partir das 14 horas no nosso programa Derrubado. Vem aí a Voz da Cidade com Antônio Silva e Emanuel Rodrigues. Mas antes, tem a propaganda eleitoral gratuita. A todos, uma ótima tarde. Obrigada pelo carinho da sintonia. Amanhã tem mais Rio FM Show das 9 ao meio-dia. Fica o som de Sandro Becker e Conde Sobrega.
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1: 12:36 e a partir de agora está começando aqui pela 99.1 Rádio Grande Rio FM, o meu, seu, nosso programa A Voz da Cidade. Aqui na sonoplastia da 99, eu conto com os trabalhos dele, o garoto Emanuel Rodrigues.
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1: dizendo que a direção geral é dele, Moacir Andrade Filho ou Bola. Produção e a

oração do Pai Nosso está na Bíblia, no livro de Mateus, capítulo 6, versículos de 9 a 13. O Senhor ensinou a oração mais eficaz e poderosa. Esta é a oração do Pai Nosso, que convidamos você a orar agora junto conosco. Em nome do Pai, do Filho e do Espírito Santo. Amém. Pai nosso que estais no céu, santificado seja o vosso nome. Venha a nós o vosso reino. Seja feita a vossa vontade, assim na terra como no céu. O pão nosso de cada dia nos dai hoje. Perdoai-nos as nossas ofensas, assim como nós perdoamos a quem nos tem ofendido. E não nos deixeis cair em tentação, mas livrai-nos do mal.

12:39 e a partir de agora vamos com as principais manchetes de tudo que será notícia no programa de hoje. Grande Rio FM. TRE de Alagoas e PRF discutem ações de segurança para as eleições do ano 2026. Edson Fachin abre sessão no STF como se nada tivesse acontecido na corte. Feminicida é preso em Sergipe após fugir de Rio Largo. Governo anuncia um reajuste de 15% no Bolsa Família. Sabe para quanto vai o Bolsa? Agora é que vem, menino. Vai para R$ 691. Justiça Eleitoral barra candidatura de Cristiane Brasil, filha de Roberto Jefferson. Mendonça responde a Gilmar Mendes após ser alvo de críticas do decano no STF. Mulher é encontrada morta a facadas dentro de residência em Rio Largo. Operação Eclipse termina com suspeito morto em confronto com a polícia e apreensão de granada e drogas em Corurina com suspeito morto em confronto com a polícia e apreensão de granada e

Em Piaçaba do Sul. Muito bem, STF encerra julgamento sem decidir se investiga Alexandre de Moraes. E o TRE inicia a preparação das mídias que serão usadas nas urnas nas eleições do ano 2026. E o TSE começa a enviar alertas pelo e-título e você vai saber o que muda para as eleições deste ano. Olha quem eram os 9 suspeitos mortos em confronto com a PM em Salvador. Tudo isso e muito mais a partir de agora aqui na 99, no seu programa A Voz da Cidade, que já está no

0: Olha, 12 horas e 42 minutos. Boa tarde para você, ouvinte da Rádio Grande Rio FM. Estamos chegando com a graça de Deus, prometendo ficar com os senhores até as 14, com o maior volume de informações de todo o Baixo São Francisco. Deixa eu registrar no começo do programa a presença do prefeito Ronaldo Lopes aqui nos estúdios da Rádio Grande Rio FM e já um bate-papo. Falando dos assuntos de Penedo com o prefeito Ronaldo Lopes, que já está aqui nos estúdios da Rádio Grande Rio, no programa Voz da Cidade. E antes, eu cumprimento só meu amigo Emanuel Rodrigues, desejando a ele boa tarde, saber aí das últimas informações lá para as bandas da Avenida São Vicente. Boa tarde, meu irmão.
1: Graças a Deus, tudo bem, meu amigo Antônio Silva, tudo tranquilo. Boa tarde para você, boa tarde para todos os queridos ouvintes. Também boa tarde para o prefeito que está por aqui, né? Toda a assessoria, secretário Kim.
0: Secretário Kim Emanuel, né?
1: Emanuel tá por aqui.
0: Tá aqui. Você viu como o homem tá?
1: Sim, tá, né? Tá light.
0: Rapaz, no destino, quase que eu não reconheço o danado.
1: Tá light, tá light, né, prefeito? O homem tá desenrolado.
0: Ele entrou no time aí, né?
1: A tecnologia mudou e ele também
0: ele
1: aderiu.
0: Ele entrou no time dela ali, aí. Ele
1: deve ter aderido a algumas coisas aí, foi. Né? Da modernidade.
0: Entrou no time da
1: Mas
0: Ana.
1: É bom, se é pra ter saúde e condição aí melhor de vida, a pessoa tem que aderir. Mas, boa tarde, viu, filho? Qualquer coisa, estamos por aqui. Ótima entrevista aí com o prefeito Ronaldo.
0: Muito bem. Para não perder tempo e a gente poder aproveitar o máximo a presença do prefeito Ronaldo Lopes aqui em nosso programa, já vamos direto para cumprimentar o prefeito, desejar boas-vindas e dizer que é um prazer voltar a receber o senhor aqui na Rádio Grande Rio, em especial nesse programa Voz da Cidade. Boa tarde, prefeito.
2: Boa tarde, Antônio Silva. Boa tarde, Emanuel Rodrigues. É sempre uma satisfação voltar aqui aos microfones da Grande Rio FM para conversar com o povo de Penedo, Antônio, e no seu programa, né? A Voz da Cidade.
0: Obrigado.
2: Satisfação grande voltar aqui.
0: Aí o Kim me mandou uma mensagem e disse: ei, o Ronaldo disse que quer ir lá no seu programa. Tem possibilidade. Igual, pai, o prefeito dizendo que quer ir no programa. É uma honra, viu? Eu vou dizer que não, né? Mas eu fico feliz, viu, quando o senhor manifesta esse desejo de vir aqui, de participar do programa Voz da Cidade. Eu fico honrado com a visita. Obrigado, viu, prefeito?
2: Então, repare bem, o seu programa é um programa muito ouvido, você faz um belíssimo programa aqui. E eu também, sempre que tenho oportunidade para poder conversar com as pessoas de Penedo, até porque eu estou numa função, né, exercendo a função de prefeito, eu devo sempre prestar contas do que é que está sendo feito. Então, de repente, as pessoas têm alguma dúvida, ligam para você, como você tem essa comunicação toda, e a gente vai tentando esclarecer as dúvidas das pessoas e também mostrando o que é que a gestão está fazendo na nossa cidade, né?
0: Muito bem. Prefeito, eu quero começar o nosso bate-papo de hoje, já 12h45, quero aproveitar ao máximo o senhor aqui, e eu quero começar falando do programa Minha Casa Minha Vida. Tivemos, acho que foram 30 dias de inscrições, né? Acho que, salvo engano, parece que foram 30 dias de inscrições.
2: Sim.
0: Certinho, não foi? E aí eu quero saber do senhor se já foram enviados as inscrições, os cadastros, para o banco analisar. E outra

0: Outra coisa, depois que foram feitas as inscrições, eu pouco estou ouvindo falar do programa Minha Casa Minha Vida. Eu queria saber quem está esse ano com relação à análise de cadastro. É a Caixa Econômica Federal ou é o Banco do Brasil? Porque eu estou achando um pouco a passos lentos esse trâmite depois das inscrições. Como é que estão essa questão do Minha Casa Minha Vida, prefeito?
1: Olha, na verdade, essa coordenação das inscrições, ela vem da Caixa Econômica, né?
0: Uhum.
1: Agora, aqui na parte local, representando a prefeitura, é a Secretaria de Ação Social. Né? Então, a orientação da Caixa e do programa do governo federal é que as nossas assistentes sociais todas, elas primeiro abrir a inscrição. Foi feito isso quando as casas atingiram 50% da obra. Né? 50% da obra, então nós estamos obrigados a abrir as inscrições. Foi feito, foi dado 30 dias, né?
0: Uhum.
1: Muita gente se inscreveu, uma quantidade muito grande, mostrando a carência habitacional na nossa cidade é muito grande, né? E depois disso, aí o nosso pessoal, os assistentes sociais da secretaria, eles fazem já uma triagem seguindo aquela pontuação nas exigências feitas pela Caixa Econômica. Por exemplo, a mãe solteira que cuida da família, ela tem prioridade. Aí vem os casais que têm filhos autistas, também recebem uma pontuação. Então tem uma série de coisas. Quem está em aluguel social recebe outra pontuação. Então, esse
0: mulheres,
1: é o trabalho.
0: Mulheres parece que agora também vítima de violência doméstica, né? Que tem
1: também
0: medidas,
1: tem,
0: né?
1: Feminicídio, tudo isso tem.
0: Tem prioridade.
1: É verdade. Então tem uma certa. Vai ser feita essa pontuação toda.
0: Uhum.
1: E a Secretaria de Ação Social, ela vê pela pontuação quem realmente recebe mais pontos e quem recebe. Fora isso, nós temos que fazer algumas visitas, né? Porque muitas vezes as informações não batem com a realidade. Então a gente tem um pessoal que visita as pessoas, confere as informações, entendeu? E às vezes tem muita gente que às vezes até já tem em casa e dá informação que não tem. Então tudo isso é checado com as relações anteriores de pessoas que receberam, dos cartórios. Então esse trabalho todo foi feito. Depois disso, aí nós enviamos para a Caixa Econômica, já enviamos a primeira parte, mas aí eles mandam que a gente envie 130%. Por exemplo, se tem 100 casas, nós temos que enviar o nome de 130 famílias.
0: Eu sei.
1: Para que lá a Caixa Econômica vai fazer uma nova triagem, né? Para poder escolher realmente os 100. Então a prefeitura encaminha 130% da quantidade de casas e aí nós vamos ter o retorno da Caixa já dentro daqueles nomes que foram enviados a 100, né, vamos dizer, proporcionalmente às casas que vão receber. Então nós estamos construindo atualmente, são 400 casas, estamos iniciando mais 130 e também já fomos contemplados com mais 50. Certo? Então, na verdade, são 580 casas que já estão aprovadas, vamos dizer assim,
0: uhum,
1: pelo programa Minha Casa Minha Vida e pela Caixa Econômica Federal. Mas são 400 que estão já em construção, já bastante avançadas, vamos dizer assim,
0: uhum,
1: e são essas 400 que vão ser entregues inicialmente às pessoas que estão sendo escolhidas nessa triagem, né, do município e da Caixa Econômica. Mas eu acredito que ainda leva uns 30 dias, né, para que a Caixa divulgue uma lista definitiva.
0: O senhor acredita que ainda esse ano essa relação definitiva pode sair até dezembro?
1: Acredito que sim, porque as casas vão ficar prontas até aí novembro, vamos dizer assim, né, e é preciso sair a relação das casas para que as pessoas sejam contempladas. As casas estão bastante avançadas, eles estão avançando agora na infraestrutura, porque essas casas vão ser entregues com água, energia, pavimentação de ruas, né, tudo, saneamento, tudo isso já está sendo feito, né?
0: Asfalto ou calçamento, prefeito?
1: É, calçamento.
0: Calçamento.
1: A informação que eu tive é calçamento. Então, uhum. Nós temos aqui 125 casas aqui na Cidade do Povo,
0: uhum.
1: não é? E o complemento das 400, para os 400 é lá lá no Campo Redondo. No Campo Redondo. Agora, as demais casas que nós estamos tentando viabilizar para esse ano agora, elas vão ser feitas sempre lá no Campo Redondo. Nós temos ainda terreno já e projetos prontos para mais 700 casas. Então nós estamos saindo na frente até de outros municípios para garantir mais habitação para o povo de Penedo.
0: Muito bem. Eu estou perguntando isso porque as pessoas me cobram, né? Como o senhor bem falou, que a gente recebe aqui algumas demandas.
1: Verdade.
0: E aí, rapaz, como é que está a Minha Casa Minha Vida? As inscrições já foram enviadas para o banco e tal, então uma porcentagem já foi enviada para o banco,
1: já,
0: né? Para análise.
1: Já, essas é proporcional às 400, né? Então seriam 400, mas a gente manda 130% de 400.
0: Ok.
1: Certo?
0: Vamos falar de pavimentação. Eu queria saber do senhor o seguinte: eu tenho passado ali pelo Marisa Letícia, estou vendo um monte de máquina lá, tem parte que vai ser calçamento, tem parte que vai ser asfalto. Salvo engano, está sendo construída uma quadra de esportes, né?
1: É
0: naquela região, né? Está sendo construída uma praça de esportes. E aí, acho que são cerca de quase 5 milhões em investimentos. E está contemplando o conjunto Marisa Letícia, o Santos Expedito, Avenida Brasil, Campo Redondo, Cooperativa e Palmeira Alta. Fala um pouco dessas pavimentações e calçamento, prefeito.
1: Essas pavimentações que nós estamos realizando agora, né, é fruto de um convênio com a Codevasp.
0: Uhum.
1: Então nós estamos asfaltando todas as ruas do Marisa Letícia. Você lembra que o pessoal do Marisa Letícia reclamava muito, né, de precisando de... Então nós conseguimos contemplar aquela população com 100% das ruas asfaltadas, é isso que nós estamos fazendo lá. As ruas já estão até imprimadas, né? Imprimada é aquela lama asfáltica.
0: Recebe,
1: né?
0: Aquele óleo, né?
1: Você faz a terraplanagem, coloca a compactação com rolo, com tudo, e depois vem com a lama asfáltica para imprimar. E a partir depois da imprimação, aí já vem o asfaltamento propriamente dito. Então, além da Marisa Letícia, nós estamos fazendo dois trechos lá na cooperativa. Hoje estamos terminando a terraplanagem de uma das ruas do Santo Expedito. O Santo Expedito foi contemplado numa das ruas com esse projeto da Codevasp. E na outra rua nós vamos fazer com a emenda. Vamos calçar as duas ruas do Santo Expedito. E aí tem a Avenida Brasil, que é aquela que liga as Cacimbinhas até a cooperativa. Tem um trecho ali que vai ser asfaltado, que não tem asfalto nenhum, está no barro, e tem outro trecho que vai ser asfaltado aí por outra empresa, que é asfalto em cima do calçamento. Mas nós vamos ficar interligado a pista que vai para Arapiraca com a pista que vai para Coruripe, né? É uma avenida muito movimentada ali, que vai ser totalmente asfaltada também. Já está sendo feito esse trabalho, né?
0: Quando o senhor esteve aqui da última vez, eu recordo que os moradores, não lembro o nome da rua, se quem souber me ajude. Aquela rua que ela é estreitinha, que pega da Rua da Esperança e sai em frente ao o antigo SESI, o Senai ali, né?
1: Sim.
0: Sai na Vanderlei, né?
1: É.
0: Aí o senhor esteve aqui, o pessoal reclamava que era muita lama quando chovia, poeira e tal. E eu passei recentemente por lá e eu vi que a rua tá calçada, né?
1: Peraí, você tá falando daquela...
0: Aquela ruazinha que pega da Avenida Brasil, Avenida... Rua da Esperança, Santa Luzia, aí ela fica aqui. Aí ela sai em frente da Vanderlei. A Avenida Vanderlei. Em
1: Sim.
0: frente o antigo Senai, César Senai.
1: Você fala aí, ao lado da país ali?
0: Quero escutar
1: da
0: país. Isso, aquela ruazinha estreita, né?
1: Repare bem, essa rua, tem algumas ruas que são muito estreitas, que a gente, com a emenda normal, não dá para fazer, porque a emenda normal ela é fiscalizada pela Caixa Econômica.
0: Uhum.
1: E a Caixa exige pelo menos uma calçada de 1 metro, 1,20 m. Então ali você vê que as calçadas são muito estreitas, a rua era estreita.
0: Você viu que está calçado lá?
1: Aí nós calçamos tudo, e também estão fazendo agora uma rua muito grande, que é a Travessa Guarani. ali, sai da Guarani, que é aquela saída para Coruripe, e vai até o litoral, já chegando lá nas Cacimbinhas. Nós estamos calçando também essa rua, que também é muito estreita. Então essas ruas, as emendas que eu conseguia, eu não podia contemplá-las. Então eu consegui agora, até com o deputado Luciano Amaral, uma emenda especial. A emenda especial, ela vem direto para o município, não vem pela Caixa. Então não tem aquelas exigências da Caixa. Então eu pude fazer essas ruas estreitas, aquela ali ao lado do escritório da Paísa, que sai lá na Santa Luzia, né? Uhum. Nós calçamos ela toda agora e também estamos calçando da Guarani até o litoral, dá quase 1,5 km, tá, de ruas, e tem casa de um lado, do outro, muita casa uma atrás da outra, e que realmente o pessoal precisava desse calçamento, e eu estava com dificuldade porque as emendas especiais são mais difíceis de conseguir. Mas eu concentrei esse pedido, consegui, e estou realizando essas ruas agora. Essa é outra rua que a gente está calçando também com esse recurso, é ali aquela rua ali em frente ao Diocesano, que sai da Rua do Sossego. Da Escola de Fátima,
0: né?
1: É. Em frente à Nossa Senhora de Fátima.
0: É.
1: Também aquele trecho está sendo.
0: Que interliga com a Rua do Sossego, né?
1: Calçado agora, né? Então, olha bem, nós estamos. E ainda temos várias ruas que não deu tempo da gente preparar, que o recurso já está tudo aprovado, mas o recurso só pode ser liberado para o município depois das eleições. Então nós temos aquela rua que entra ali ao lado do Colégio Estadual, né, que vai até lá a Bititinga, vai ser calçada também.
0: Aí ao lado do Estadual, realmente, ainda é no barro ali, né?
1: Exatamente.
0: Não tem benefício.
2: É.
1: Nós vamos fazer aqui também esse loteamento aqui onde mora o vereador Roberto da Farmácia, aquele loteamento.
0: Sim,
1: ao lado do posto do Erinho, também ali vai ser feito, não é? Então nós estamos com uma série de emendas já prontas, que precisam, assim, a última rua do Ouro Verde, que eu já calcei todas, fiz a drenagem e calcei todas, mas faltou a rua B e uma travessa. Também essa está nesse contrato aí também, que o recurso só chega depois das eleições. Né? E então, bem, aqui na cidade, até porque quando a gente vai para um programa de rádio, o pessoal, minha rua tal, eu agora estou dizendo o seguinte, viu? Eu digo, olha, pessoal, eu garanto que todas as ruas da área urbana de Penedo estarão calçadas até o final do meu mandato. Então a sua rua vai ser calçada também, porque até o final do mandato a parte urbana das ruas que tem casa, a rua que tem, não tem casa, tem uma casa, não dá para fazer, certo? Uhum. São ruas que tem casa, nós vamos calçar 100%. E mesmo assim, já estamos avançando bastante na área rural, nos povoados. Então nós calçamos o Manibu, está todo calçado. Eu estou calçando praticamente todas as ruas da Ponta Mufina, que é um povoado grande.
0: Grande.
1: Né? Das duas ruas lá da Ilha das Canas. É, uma delas nós estamos calçando, a outra eu estou buscando recurso ainda. Vamos começar agora a Carapina, que está nesse problema também da liberação do recurso por causa da questão do período eleitoral, né? Também está lá a Carapina, mas já está contratado. Estamos asfaltando, estamos calçando também a Marituba de Cima também, certo. Que é uma obra muito importante lá. E também essas máquinas que nós falamos que vão terminar, estão terminando aqui o Santos Pedito e o Marisa Letícia, elas vão para Palmeira Alta. Vão asfaltar todas as ruas da Coab da Palmeira Alta. Então é uma obra muito importante, é uma reivindicação muito grande, lá fica acumulado muita lama e todas as ruas vão ser calçadas lá na Palmeira Alta. O Tabuleiro dos Negros já tem grande parte das ruas também estão asfaltadas.
0: Recentemente foi entregue uma praça grande lá, não foi? Não,
1: no Tabuleiro, praça, né? Não, nós fizemos Praça do Tabuleiro, uma praça belíssima. E o importante, eu quero até elogiar aqui, que a população cuida da praça. Então, cada vez que eu vou lá, a praça está mais bonita.
0: Está conservada.
1: Isso é muito importante. Ah, fizemos a mesma coisa lá na Ponta Mufina. Tem uma praça aqui lá, que é a coisa mais linda do mundo, porque além da praça...
0: Virou um ponte agora de final de semana, né? Ponta Mufina agora, todo
1: o
0: fim de semana.
1: O pessoal agora vem de Sergipe, entendeu? A cidade de Sergipe, vem todo mundo, porque ali é um banho belíssimo. É um local.
0: O porto
1: lindo.
0: Ficou organizado, né?
1: Tem alguns bares que funcionam ali, né? O porto organizado. E a praça ficou muito aconchegante ali. Então nós estamos levando também essas praças, área de lazer, para os povoados. Porque só quem mora na área urbana pode ter área de lazer, né?
0: Verdade.
1: Então, estamos levando para lá. E só para também explicar a pergunta que você falou, nós estamos construindo no Marisa Letícia, além do asfaltamento das ruas, nós estamos fazendo um centro comunitário esportivo. É um centro que tem um campo de futebol, tem várias quadras menores de futebol de salão, entendeu? Tem praça, brinquedos. Então é um centro comunitário que é do PAC, do presidente Lula, que nós conseguimos trazer um para Penedo, ali para Marisa Letícia. Estamos tentando outro para aquela praça lá da cooperativa, que é aquela área grande também. Estão tentando colocar outro ali. Então são umas obras interessantes que são do PAC e que agora estão indo para as cidades.
0: Muito bem. Anota aí o nome dos nossos ouvintes para o senhor ir tomando nota. O Robert Lúcio, o senhor falou agora há pouco do Ouro Verde. O Robert Lúcio, ele está aqui nos desejando boa tarde e disse o seguinte: pergunta ao prefeito quando vai ser calçada a Rua B do Ouro Verde. Foi essa que o senhor falou agora há pouco?
1: Foi essa mesmo.
0: Foi exatamente essa, né?
1: Pode dizer o Robert Lúcio, né? Que já temos o recurso, está dependendo apenas de passar o dia das eleições para que eles possam liberar, né? Porque está dentro desse prazo de impedimento pré-eleitoral, né? Mas com certeza vai ser calçada a Rua B e uma transversal que tem depois, no fim da Rua B, tem uma ligação também que também não foi calçada. Está tudo incluído nesse contrato que já está aprovado pela Caixa Econômica Federal.
0: Muito bem. O Erildo, conhece Erildo?
1: Erildo.
0: Antônio, pergunta ao prefeito como está o andamento do programa Moradia Legal do bairro Vitória. Programa sim. Moradia Legal do bairro Vitória.
1: Ah, sim, tá bom. Moradia Legal é aquele programa...
0: Em parceria com a Justiça, né?
1: Com a Justiça, É em parceria com a Justiça que nós levamos o documento para as pessoas. Então, o último que nós entregamos mais, quase 300, 200 e tantas escrituras, foi da Vila Matias.
0: Vila Matias.
1: Então, é interessante você ver, pessoas chegaram lá, a mulher me abraçou, disse, eu tenho 41 anos que eu moro nessa casa. Nunca tive o documento dela.
0: Não era dona.
1: É.
0: Né? Porque não, quem não tem dono. Documento não é
1: só
0: dono.
1: Só é dono quem tem o documento.
0: É verdade.
1: Né? E aí, nós forçamos para Vila Matias, ou para Bairro Vitória, que é essa pergunta que está sendo feita aí, e eu vou procurar saber como é que está o andamento, porque aquilo é muito trabalhoso. A gente tem uma equipe que é um topógrafo, assistentes sociais, entendeu? Tem o pessoal para poder pegar a documentação da pessoa, a pessoa tem que ter o NIS, tem uma série de burocracias para poder se enquadrar no programa Moradia
0: Legal. A casa
1: legal.
0: Tem que se enquadrar na questão da metragem,
1: da,
0: né?
1: Metragem também.
0: Da metragem.
1: Porque isso tudo é de forma gratuita. Você vê uma casa aqui, hoje é 6 mil, 7 mil que você paga para poder registrar.
0: Custo cartoriagem, né?
1: E a gente consegue isso tudo gratuitamente para as pessoas. Mas a Justiça exige uma série de documentos que a gente precisa preparar. O doutor Francisco Guerra é quem está à frente desse trabalho e tem avançado bastante. A gente tem conseguido regularizar muitas. E aí, eu, como sempre que venho aqui, eu dou uma notícia de primeira mão.
0: Oi.
1: Dá uma notícia de primeira mão também.
0: Pois
1: agora.
0: Não.
1: Nós vamos fazer agora a entrega do moradia rural legal. O que a gente tem feito aqui é moradia legal na cidade. E agora, nós conseguimos, hoje, o presidente do Iteral me ligou. Já está vindo uma pessoa de lá trazendo a documentação que nós vamos nos reunir agora e mandar para o cartório. É exatamente ali o Sítio Nazário, antiga Embrapa. Né?
0: Uhum.
1: Os moradores, foi criada uma comunidade ali que era uma terra remanescente da EPEAL, antigamente. E essa terra está na justiça em função de questões trabalhistas dos funcionários daquela empresa, né? E de vez em quando está piorado, vem aqui a justiça querendo derrubar as casas e tudo isso. Então eu intercedi junto àquele pessoal, que são pessoas muito trabalhadoras da agricultura familiar, pessoal que faz a feira aqui a feira da agricultura familiar, né? E nós falamos com o governador Paulo Dantas, que imediatamente mandou providenciar através do Iteral e da CARP, né? Porque é de propriedade da CARP, que foi o órgão que incorporou todas aquelas empresas antigas, EPEAL, Federal, né? E então, o trabalho foi feito E agora fui comunicado hoje que já estaria vindo para cá o pessoal para entregar a mim, ao Francisco Guerra, os documentos, né, já assinados pelo governador, já, e que nós vamos encaminhá-los para o cartório, para poder serem registrados pelo moradia legal rural. Rural. É a prefeito, primeira vez que vamos fazer isso aqui em Penedo.
0: Salvo engano, se eu não estiver enganado, eu estava na cobertura da Vila Matias, até entrevistei o senhor. Salvo engano, o senhor anunciou lá que também vai fazer esse programa de moradia legal na Ponta,
1: Ponta
0: Mufina, não foi?
1: Exatamente.
0: Na Ponta Mufina.
1: Na Ponta Mufina nós já iniciamos um trabalho lá, porque lá, pare bem, o povoado se divide principalmente em duas áreas.
0: Uma tem delas, Ponta Mufina, tem Ponta da Ilha, né?
1: Ponta da Ilha depois.
0: Ilha das Canas, né?
1: Mas a Ponta Mufina é a seguinte. Eu, quando estava na Codevasf, negociei, porque o entorno da Ponta Mufina era tudo propriedades particulares. Uhum. Então, eu negociei uma área lá, dei uma terra da Codevasf em outro local e a pessoa me cedeu aquela terra ali. E aí foi feito, na época do prefeito Alexandre, um loteamento, né? E as pessoas foram morar ali, porque a gente via que tinha muita gente, a família ia crescendo e ia ficando todo mundo na mesma casa, porque não tinha lugar, terreno para morar. Então foi feito isso, a prefeitura também fez outro loteamento depois, mas esse pessoal não tem a documentação. Então é isso que nós estamos começando a trabalhar lá na Ponta Mufina, para poder levar o documento de propriedade para essas pessoas que receberam o terreno na época da prefeitura, mas que não tem documento até hoje.
0: Ok. Por favor, Emanuel, abra o áudio aqui. O Evânio Santos, sabe quem é?
1: Evânio, sei.
0: Evânio Santos é o Língua Solta, viu?
1: Nosso amigo.
0: É língua venenosa, viu, prefeito? Fala aí, Evânio, boa tarde. Tá fechado aqui o... deixa eu liberar aqui. Deixa eu voltar. Coloca agora,
2: por favor. Meu amigo Antônio Silva, vim da Rede Grande Rio FM, meu prefeito Ronaldo Lopes. Só uma cobrança aí, prefeito. O loteamento de São Gonçalo está impecável, mas ficou a última rua. Na verdade, uma travessa para calçar o asfaltar. E os moradores estão perguntando. Evandro, pergunta para o prefeito quando é que vem concluir o São Gonçalo. É a última rua, a última travessa. Fica bem próximo à Secretaria de Obras.
1: Eu sei, é verdade, viu? Pessoal, realmente nós tivemos alguns problemas ali, porque é uma rua que a Equatorial fez uma posteação, está totalmente irregular. Está no meio da pista, tem poste, né? Então, nós fizemos um projeto de mudança na parte elétrica, já enviamos para a Equatorial, eu já conversei com o pessoal da Equatorial, estamos aguardando eles fazerem o remanejamento
0: da posteação.
1: Da posteação. Certo? Só que eu asfaltei praticamente todo o loteamento de São Gonçalo. E essa rua, que é ali onde tem o pessoal do Júnior da Galinha, pessoa conhecida assim, e tem várias pessoas conhecidas nossas que moram lá, nós não conseguimos asfaltar nesse programa que eu fiz lá, as ruas do São Gonçalo. Então, ela vai ser calçada em paralelepípedo. Certo? Nós já estamos com todo o material pronto para fazer, mas estamos dependendo desse remanejamento dos postes dessa rua que o Evandro se referiu, que é a única rua, quer dizer, tem essa rua, Evandro, e tem uma travessa que fica depois da escola Costa Mangabeira, tem uma travessa também que não está asfaltada, nem calçada. Então nós vamos fazer essa rua que sai lá na Secretaria do Ivo ali, né?
0: Serviços
1: públicos, e entrar numa travessa que tem ali, depois que eu calcei a travessa do Costa Mangabeira, mas a seguinte está faltando também. Então vamos terminar essas duas, mas São Gonçalo vai ficar 100% calçado lá.
0: Quando o senhor está aqui, o WhatsApp chove de perguntas aqui. Eu quero tentar aproveitar ao máximo para o povo poder falar com o senhor.
1: Sim, certo.
0: A Júlia Costa. Ela está dizendo, boa tarde. Acho que o senhor já falou da Guarani, já falou, mas explica aqui para ela rapidinho. Boa tarde, pergunta ao prefeito se aquela rua vizinho ao doutor Josué vai ser calçada também agora, segunda travessa Guarani.
1: O senhor falou sobre isso? São duas travessas com as mesmas condições.
0: Uhum.
1: Ela é estreita, tem muita casa dos dois lados, certo, entendeu? E vão sair, essa a primeira que eu estou calçando vai até o litoral. E essa outra que ela está falando, sai ali vizinho ao doutor Josué, e vai até um determinado ponto onde ela entra para a outra. Então é chamado Travessa Guarani 1 e Travessa Guarani 2. É, então, eu consegui recurso para Travessa Guarani 1, certo? E estou num outro programa para colocar a Travessa Guarani 2. Mas como eu disse aí, para fazer aquela rua, ou eu faço através do Minha Cidade Linda, do governo do estado,
0: uhum,
1: ou faço através de uma emenda PIX, que é a emenda especial. Porque com as emendas normais eu não posso fazer, porque ela não tem 1,20m de calçadas, tá entendendo?
0: Tem que ter um padrão de calçada.
1: Tem que ter um padrão. Então essa daí está no Minha Cidade Linda do estado, que eu estou já tentando liberar esse recurso lá com o governador Paulo Dantas.
0: O Rivaldo está dizendo o seguinte: boa tarde, Antônio. Pergunta ao prefeito se a rua Dona Constância, eu vou explicar onde fica a rua Dona Constância, vai ser beneficiada. Essa rua, ela fica ali, o meu amigo Kim, onde funcionava o antigo açougue do Tel Carnes. Lembra do Tel Carnes? Aí é a rua de acesso à Avenida Brasil. Dá para você explicar assim como é que fica, para ele entender, o Tel Carnes? Como é que a gente faz?
1: Nas Cacimbias?
0: É.
1: O Brasil da Brasil é aquele que vai de um lado ao outro.
0: Isso, o senhor indo aqui, já antes de chegar ao batalhão, tem uma rua que à esquerda, que vai assim, ela tá na estrada de barro ainda. E ali tem um açougue chamado de Tel Carnes.
1: Sim.
0: O seu capitão onde fica, mais ou menos, e ela vai sair na, ela disse que dá acesso à Avenida Brasil. Não sei se eu expliquei direito.
1: Acho que sim, mas eu não sabia. Eu não tô sabendo, porque bem, a Avenida Brasil...
0: Já
1: entendi, sei qual é.
0: Antes de chegar no batalhão, tem uma entrada à esquerda.
1: Tem uma entrada.
0: Entendeu? É essa rua. Avenida Constância.
1: Ela não está na programação agora ainda. Mas
0: agora, né?
1: Aqui está a Avenida Brasil, né?
0: Avenida Brasil.
1: Que vai sair da cooperativa até a passar ali pela escola Barão de Penedo, né? Agora essa daí, eu acho que você conhece, ela entra curva assim, faz uma curva, né? E depois ela
0: mesmo
1: vai sair lá na Brasil.
0: É isso mesmo.
1: Ela,
0: entendeu?
1: Não está nessa
0: programação agora não está.
1: Mas vou até olhar, se tiver casa lá, é claro que a gente vai calçar.
0: É, porque eu
1: parece que só tem casa no começo, né?
0: O senhor fez uma promessa que onde tiver casa não vai deixar sem calçamento.
1: Exatamente.
0: Ou asfalto, né?
1: É.
0: O senhor tem essa promessa de até o final do mandato, né?
1: Sim.
0: Onde tiver casa, calçar deixar todos calçado.
1: É.
0: A Márcia Laís, ela está perguntando para o senhor o seguinte, com relação ao povoado Itaporanga, o que é que o senhor tem de projeto lá para aquela região do povoado Itaporanga?
1: Olha, o povoado Itaporanga é um povoado que eu gosto muito, gosto das pessoas de lá, mas nós tivemos um azar, vamos dizer assim.
0: E foi?
1: A empresa que foi contratada pela CETRAND, que é do Estado, a Secretaria de Transportes, né, e Obras Urbanas, ela deu um problema lá, quer dizer, ela faltou o tabuleiro, faltou ainda a saída do tabuleiro, que ela não asfaltou,
0: uhum,
1: e faltou a Itaporanga. Ele chegou a fazer a drenagem do distrito industrial, a drenagem, mas não fez o asfalto. Então está faltando da Itaporanga o asfalto do distrito industrial e está faltando o asfalto das ruas, que é a rua do cemitério, a rua que o pessoal mais pede, mais precisa da Itaporanga. Então, o que é que está acontecendo? Nós estamos fazendo um distrato com essa empresa para poder chamar a segunda colocada.
0: Eu sei.
1: Eu já falei com a segunda colocada, o secretário Mozart também, Amaral, já conversou, está tudo certo para poder a segunda colocada assumir o trabalho da primeira para poder terminar. Porque esse contrato, além do tabuleiro, que já a maioria está feito, além da Itaporanga, ele ainda vai para Imbira 1, Imbira 2, Santa Margarida. É o mesmo contrato. Entendeu?
0: Uhum.
1: E infelizmente teve recurso, mas a empresa, aquela coisa, a empresa era considerada uma boa empresa, fazia obras de construção civil. Mas aí quando ela entrou em asfalto, asfalto não é a mesma coisa. Asfalto você tem que ter estrutura para aquilo. Então ela não conseguiu fazer a obra como deveria ser, né? E está sendo afastada agora para que a segunda colocada assuma. Então a Itaporanga está contratada, mas está dependendo da segunda colocada assumir
0: a obra,
1: o trabalho que a primeira não teve condições de fazer.
0: De fazer, muito bem. Uhum. Prefeito, foi aberto recentemente um cadastro para o PAA, né, para os agricultores familiares, né, vender para o município de Penedo. Salvo engano, o cadastro ele começou de 14 e vai até o dia 23 de setembro. Sim. É importante quem produz ter como vender. Exatamente. E o município termina absorvendo também, é? Do produtor familiar?
1: É, repare bem, quando nós entramos, o município comprava R$300 mil aos agricultores familiares. Hoje nós estamos comprando em torno de R$2 milhões dos agricultores familiares. Tudo é fruta, é verdura, entendeu?
0: Isso é distribuído para as escolas do município?
1: Para as escolas do município, entendeu? Porque a merenda escolar, a gente prioriza. Nós somos obrigados, em tese, a comprar pelo menos 30% da merenda escolar no agricultor familiar.
0: Uhum.
1: A gente hoje compra muito mais. Antigamente, o prefeito anterior não comprava nem os 30% que era obrigado. Hoje nós compramos muito mais. Entendeu? E isso é uma coisa muito importante. Por quê? Porque o dinheiro circula dentro do município. Entendeu? Então nós temos vários fornecedores lá do Sítio Nazário, temos fornecedores lá da Ponta Mofina, temos fornecedores da região da Pindorama, entendeu?
0: Uhum.
1: Então, vários fornecedores. E hoje a gente coloca, com a escola de tempo integral, nós estamos dando 5 refeições para o aluno por dia. 5 refeições. Antigamente era só uma merenda escolar. Agora nós damos 5. Então, nós temos 8 escolas, que são as escolas maiores, elas já estão em tempo integral. E nas escolas de tempo integral, a gente dá 5 refeições a esses estudantes. Então, realmente, aumentou muito o consumo, né? E a gente, preferencialmente, a gente faz da agricultura familiar. Outra coisa importante é que a gente conseguiu, conversamos com a escola UIFAL. O IFAL também compra hoje.
0: É, tá comprando também.
1: Faz um edital,
0: uhum,
1: e compra também no agricultor familiar.
0: Inclusive eles vêm aqui, quando abre o chamamento, vêm aqui e tal.
1: É, então é uma coisa
0: divulga.
1: Muito importante, porque evita muito assim o atravessador, né, que ganha dinheiro em cima do trabalho do agricultor. E também facilita para o município comprar aqui dentro do município. É muito importante isso. Viu?
0: Verdade. Gente, ó, 13 horas e 18 minutos, nós estamos recebendo aqui, conversando com o prefeito Ronaldo Lopes. Eu peço paciência a todos que estão enviando mensagens via WhatsApp. São muitas mensagens, eu vou tentar absorver o máximo que eu puder, mas já adianto que será impossível atender a todo mundo, porque tem o tempo da pergunta, tem o tempo da resposta, não fui para o intervalo comercial ainda, estamos num processo eleitoral, tem a questão das inserções, nós não podemos queimar, não podemos pular, tem que rodar, tem que passar por força da justiça eleitoral. Então, assim, vamos tentar conciliar para tentar atender o máximo de ouvintes possível aqui, viu? O senhor recebeu aqui em Penedo o ministro dos Transportes, o Santoro, né?
1: Exatamente.
0: E parece que os senhores foram vistoriar a obra da ponte Penedo-Neópolis.
1: Sim.
0: E eu queria que o senhor falasse da visita do ministro aqui e queria saber em quantos por cento a ponte Penedo-Neópolis já está com a obra andando, concluída.
1: Olha, a ponte que vem sendo feita pelo Ministério dos Transportes, né? Foi iniciada quando o ministro era o Renan Filho, né?
0: Uhum.
1: Renan Filho iniciou, tocou, então ele teve que se afastar, né? Em função da candidatura dele, e assumiu o ministro Jorge Santoro, que é aqui de Alagoas, quer dizer, uma pessoa que foi secretário da Fazenda de Alagoas e uma das pessoas mais competentes que eu conheço. E ele está dando continuidade a todas as obras, né, do Brasil, incluindo as obras aqui de Alagoas, que são muitas. Né? Você vê que nós já recapeou toda a estrada daqui, a BR-349, né, que vai até Marechal Deodoro, já está toda recapeada, sinalizada, né? De lá já está tendo um viaduto que vai fazer um anel viário em Maceió, dando continuidade à BR que sai de Penedo, né? Está fazendo a 104 lá e ali na região de Murici, por ali que vai até Pernambuco, e também já praticamente terminou a BR-101, que vinha se arrastando, né? Ela agora já está praticamente concluída. E a ponte, que é uma obra das mais importantes que estão sendo feitas no Nordeste, ela já está bem avançada. Então, veja bem, eu não sei dizer exatamente assim, percentual, mas o que eu posso dizer é o seguinte: o que é o mais demorado na ponte? Primeiro, as fundações.
0: Isso.
1: Tem estaca ali de 60 metros de profundidade. Você bater estaca e até 60 metros, entendeu? Então é um processo demorado. Depois você faz um encamisamento e você sobe os pilares. Ainda começa dentro d'água e depois sai da água, né? E por fim vem a superestrutura, que são aquelas vigas, né? Que vai de um pilar para outro pilar.
0: E a obra agora parece que está de Alagoas para Sergipe, né? Está daqui para lá agora, né?
1: É, na verdade, ela está nos dois lados. Começou primeiro lá, aqui nós tivemos algumas dificuldades com a questão de desapropriação, atrasou um pouco mais do que Sergipe, mas agora os dois lados estão andando por igual. Até porque o vão central, ele vai ser feito de uma vez só. O lado que vem de Sergipe e o lado que vem de Alagoas vão se encontrar
0: para fazer o fechamento.
1: Exatamente, que é chamado beijo final, que eles vão fazer o fechamento no final. É onde tem aquele vão maior, que são 150 metros. Porque aqui, o que está sendo feito agora são os pilares com distância de 36 metros, 36, 36, até que chega no meio, que é o vão navegável, que tem 150 metros, que também é a parte mais alta, que é onde vão passar
0: as navegações, balsas.
1: Nós trabalhamos com a Marinha baseados em alguns catamarãs franceses que tiveram aqui em Penedo e tal, que, essa altura que foi delimitada pela Marinha para que fosse o vão central chegasse naquela altura. Então isso tudo está bem avançado, mas o que eu quero dizer é que essa parte é a parte mais rápida. Lá com o ministro também Santoro foi interessante, porque eles lançaram uma das vigas, você vê aquelas vigas com toneladas, mas tem uma parte de ferro em cima, a treliça, que vai levando a viga e encaixa lá de um pilar para o outro. Então, quando eu estava lá com o ministro, eles deram o aparelho para o ministro apertou o botão e a viga saiu. Pela treliça, tá, chega lá no final, ela baixou em cima dos apoios, né? E ajustaram ali, é uma coisa impressionante a tecnologia. Então, o que eu queria dizer, no final, é que essa parte é a parte mais rápida, a parte agora do fechamento. Outra parte também, não menos importante que a ponte, e já tem outra empresa, não é a empresa da ponte, é outra empresa que já está aqui, é um consórcio de empresas, já estão fazendo o anel viário.
0: As vias de acesso para a ponte,
1: exatamente,
0: né?
1: Exatamente. Então o anel viário vai ter uma rótula ali na Euclides Dalino.
0: Sim.
1: Né? Depois segue até a rótula da Paísa, que vai ser alargada mais ainda, porque são caminhões grandes, né? Depois ela segue, vai ter outra rótula na cooperativa, na estrada que vai para Coruripe, né?
0: Uhum.
1: E depois chega lá no Buriti, na estrada que vai para Piraca. Então essa obra é muito importante porque vai organizar o crescimento da cidade, Antônio, entendeu? Então nós já contratamos o plano diretor, vamos fazer um plano diretor para organizar o crescimento de Penedo após a ponte. Então nós estamos aqui com a professora Regina Dulce, que é a pessoa que tem mestrado, doutorado, a pessoa que mais entende de plano diretor, para organizar o crescimento da cidade e agora facilitado pelo anel viário que nós vamos ter, entendeu? Então, isso está bem avançado, está convocando a própria sociedade para discutir alguns pontos do plano diretor, mas a obra está bem avançada também já. Eles estão fazendo a cabeceira da ponte, eu tenho informação que eles já estão fazendo a subida da ponte, né, do lado de Alagoas.
0: Sim.
1: Do lado de Alagoas está sendo feita essa subida. E também já vi que eles estão realmente bem avançados lá na abertura da base da estrada. Certo? Eu tenho trabalhado ao lado deles, porque como eu conheço todo mundo, eles me pediram apoio para poder o pessoal facilitar assim, o acesso. Porque eles para entrar na terra de alguém, eles têm que ter autorização dessas pessoas. Então eu estou conversando com eles, porque na verdade quando foi feito o decreto tornando essa área onde vai passar a estrada de utilidade pública para fim de desapropriação, aí o proprietário não tem mais como dizer não quero. Ele pode discutir na justiça o valor
0: da terra.
1: o valor da terra. Certo? Então, o que acontece? É que se ele for esperar para discutir o valor da terra e quiser postergar, a gente termina não fazendo a rodovia logo, né? Então, quase todo mundo tem colaborado. Eu tenho procurado os proprietários ali. Praticamente, eu posso dizer que todos eles têm, nesse primeiro trecho que vai até a rótula da Paísa, eles têm autorizado e o pessoal já está trabalhando nessa área, né? Até porque essas terras vão ter uma valorização enorme quando passar uma pista federal pela terra dessas pessoas. Então, eles estão permitindo que a empresa já comece a trabalhar na área e elas estão avançando bastante. Está realmente sendo uma grande obra também aqui, além da ponte. Eu chamo de anel viário, porque vai contornar as três saídas de Penedo, que é a estrada de Caçaba Sul, a estrada de Coruripe e a estrada Parapiraca. Eles vão ser interligadas por esse contorno que sai da ponte, que vai chegar lá no Buriti, na saída para Arapiraca.
0: De ponte para ponte. Anota aí, por favor, a pergunta da Nádia. Né? Ela quer saber, e eu já estava na minha programação, tocar nesse assunto com o senhor, até porque o senhor fez um vídeo junto com a secretária Amanda Lima, falando das cabeceiras da ponte, da Ponta Mufina.
1: Certo.
0: E a Nádia está aqui dizendo, e a ponte da Ponta Mufina, quando vai terminar? Perguntando ao senhor com relação à ponte da Ponta Mufina.
1: É importante explicar, porque essa ponte é uma ponte muito importante, mas é uma obra das obras mais trabalhosas que nós tivemos, né? Então ali era o seguinte, tinha uma ponte de 12 metros de ponte. E quando veio essa cheia daquele riacho, ele levou a ponte toda e saiu abrindo as laterais. E nós passamos de 12 metros para 38 metros, de imediato. E aí nós conseguimos um recurso lá na Defesa Civil e outros lugares, e fizemos a ponte. Tivemos dificuldades também no terreno muito turfoso, né? Para a gente conseguir a base, teve que aprofundar muito, foi uma obra trabalhosa. E depois, para completar, o rio abriu mais ainda as laterais. Então hoje nós estamos com 58 metros.
0: De largura.
1: Que era 12, hoje está com 58. Então isso tudo provocou mudanças no projeto para poder a gente adequar a ponte à realidade que a gente tem hoje. Entendeu? Então nós conseguimos avançar bastante, a ponte está pronta, toda a estrutura de concreto, certo? Toda está pronta, mas nós tivemos que criar duas cabeceiras da ponte para poder conseguir atingir o vão todo que foi aberto pelo rio. Né? Uhum. Então agora nós conseguimos recurso. Fizemos uma cabeceira, já está com a cabeceira pronta, né?
0: Do lado da Ponta Mufina.
1: Mas
0: falta
1: tá
0: o lado
1: de cá.
0: Penedo.
1: Então eu consegui o recurso, até com o senador Fernando Farias, né? E o Fernando se prontificou a colocar o complemento dessa ponte. E nós já estamos licitando. Eu acredito que até agora, o fim do mês, nós já teremos já licitado, né? E aí vamos complementar a ponte e entregar essa ponte que é tão importante, né? É só Ponta Mufina, Ilha das Canas, o Sítio Nazário, toda aquela região dali, ela realmente é muito mais perto você passar por
0: do que você vir por aqui, né?
1: Que é Euclides da Lima, do que você fazer esse contorno todo por aqui.
0: Exato.
1: Então o pessoal está muito ansioso para ter a passagem de volta. Mas eu já estive lá essa semana, conversei com o pessoal lá, pedi a compreensão dele, porque a obra foi uma obra muito difícil e também se tornou uma obra muito cara. Então, mas nós conseguimos contornar as dificuldades e vamos entregar. Até mais 30, 40 dias, a gente está entregando a obra acabada para o povo daquela região.
0: Prefeito, o senhor já falou por diversas vezes com relação ali à capela, povoado Capela.
1: Sim.
0: E o ouvinte, o Erinaldo França, ele está dizendo boa tarde. Antônio, pergunta ao prefeito quando começa o asfalto do povoado Capela. Tem previsão?
1: Tem. Olha, eu já dei ordem de serviço.
0: Já?
1: A empresa já está aí, uma empresa boa, tudo. É uma obra quase 6 milhões de reais. Então já temos o recurso em conta, que foi aquele empréstimo que foi aprovado
0: Pela Câmara?
1: É, foi na Câmara.
0: Está dentro do PAP esse, é?
1: Está dentro do PAP.
0: Do PAP.
1: Porque o PAP visa principalmente criar uma infraestrutura turística. Aí você pergunta, por que Capela, Marcação Verde? Porque aquilo ali é uma APA, é uma área de preservação ambiental, entendeu? É uma área que é muito procurada pelos turistas. Tem lá o artesanato rico, que é o bordado, aquelas coisas de palha, né? Tem a culinária também, biju, tem, né, várias. Então é um local que é muito atraente para os turistas. E então a gente vai fazer, são 4 quilômetros de asfalto que vai ligar ali Capela, Marcação, né, até o Riacho do Pedro. Então essa obra está contratada, licitada, né, e as empresas devem entrar nos próximos dias. É lógico que tem algumas, elas estiveram aqui já e foi discutido com a parte técnica alguns ajustes de drenagem, porque ali é uma área que mina muito a água, né? Aquela região dali, quem conhece sabe, né, algumas dificuldades que estão. Esses programas estão sendo contornados, uhum, para poder, quando é uma empresa grande, acostumada a fazer trabalho com asfalto, e eu tenho certeza que não vamos ter problema. Quando ela começar aí com mais uns 10 dias, 15 dias, nós vamos continuar até finalizar, o que vai beneficiar todo mundo, inclusive ali a Marituba do Peixe, que fica lá na frente, né, ela vai praticamente ficar com acesso de asfalto até lá.
0: O senhor assinou a ordem de serviço agora no começo de setembro, né?
1: Foi.
0: Dia 1º de setembro. E segundo aqui as informações, essas obras de pavimentação e drenagem, ela vai para o povoado Capela, contemplando a interligação do Riacho do Pedro, né?
1: Riacho do Pedro,
0: aí vem Marcação, Murici, Ponta da Várzea e Marituba do Peixe.
1: É, então, aquilo é toda a beira da várzea ali, tem vários povoados. Então, uhum, esses povoados todos vão ser contemplados com essa asfalto. É uma região muito rica, né? E é uma região de uma população muito grande também. Todos esses povoados, tem pessoas que trabalham na agricultura principalmente, né, que vão ser beneficiados, inclusive para escoar seus produtos, né, de lá.
0: Eu vou falar aqui de praça com o senhor. Praça. Eu vou aproveitar a pergunta do ouvinte, o Wagner. Anota aí, por favor. O Wagner, ele mora ali em frente à Praça do Velho Chico 2. Eu vou aproveitar a pergunta dele, ele colocou assim: boa tarde, Antônio Silva, pergunta ao prefeito se já tem algum projeto para reformar a Praça do Velho Chico 2. O senhor entregou recentemente ao Velho Chico, a Praça do Velho Chico 1,
1: verdade,
0: que ficou bonito.
1: Muito bonito.
0: Inclusive recebeu o nome de um enfermeiro, né?
1: Da cidade. Antônio Melo.
0: Certo, foi homenageado.
1: Enfermeiro conhecido aqui, família conhecida.
0: Isso.
1: Inclusive o filho dele é o fiscal da ponte.
0: E é?
1: Engenheiro do DENIT.
0: Pronto.
1: Né? Ele.
0: Foi homenageado lá com o nome, a praça recebendo o nome dele, merecido a homenagem. E aí eu pergunto, aí o Fagner, Fagner já tá, Fagner não, Wagner, Fagner, perdão, Fagner, prefeito, Wagner, perdão, é Wagner. Ele já tá aqui perguntando sobre o Velho Chico 2, porque é claro que quando a gente vê uma praça que foi entregue do jeito que foi, todo mundo quer que a sua também fique, né, bonita. E aí eu vou puxar a brasa pra minha sardinha, prefeito. Eu moro na Mata Atlântica 1 há 13 anos. A Mata Atlântica 1, rapaz, é uma praça gigantesca, né?
1: Oh,
0: e aí, a empresa, quando construiu, um poste no meio da praça não colocou. Aquela praça à noite é escura, as árvores cresceram de forma desordenada. Elas formam uma sombra à noite que atrapalha a luminosidade, termina ficando escuro, mesmo tendo poste nas laterais, termina ficando escuro porque as copas das árvores se juntam e fica escuro, verdade, né? Facilitando inclusive a ação de vândalos. Aí eu quero saber, praça também do Velho Chico 2, da Mata Atlântica 1, Mata Atlântica 2, se o senhor tem alguma previsão de reforma para essas praças? Sim, eu vou colocar nesse meio aqui, Praça do Santa Luzia, prefeito.
1: Sim.
0: Porque a Praça de Santa Luzia, vira e mexe, está saindo nas páginas policiais. Não a praça, mas vândalos que estão hoje morando na praça. Inclusive o senhor é sabedor, porque deve ter chegado até o senhor, cenas de sexo explícito, é povo passando, vendo lá casal praticando sexo. É. Ali passa criança, passa idoso, passa todo mundo.
1: E assassinato também.
0: Assassinato, tentativa de homicídio, gente brigando, esfaqueando. Então, o que é que o senhor tem aí, além da Praça do Velho Chico 2, que o Wagner perguntou, o que é que o senhor tem para Mata Atlântica 1 e 2, Praça do Santa Luzia, o que é que o senhor tem aí de projeto?
1: Olha, veja bem, viu?
0: Até porque o senhor divulgou que a Praça Santa Luzia vai passar por uma transformação, né?
1: Vai, totalmente.
0: Então, diga aí pra gente. Bem,
1: praça é uma coisa que eu acho importante demais, né? A pessoa ter a área de lazer para criança, as senhoras também, entendeu? Eu tenho feito várias praças aqui, várias delas, quando eu inaugurei, que passei por lá, eu nunca vi tanta gente. Eu digo, meu Deus, onde é que estava esse povo todo? Quer dizer, eles estavam dentro de casa, as crianças estavam vendo televisão, não conversava nem com o vizinho. Então a praça é um local das pessoas se encontrarem, das pessoas terem um lazer, né? E aí, só que as praças, normalmente, elas são feitas com recursos próprios do município. E que é mais difícil, né? Porque o município não tem esses recursos todos. Então a gente vai fazendo aos poucos essas praças com recursos próprios. Então o exemplo que eu dou é essa do Velho Chico 1. O Velho Chico 1, eu cheguei lá, uma senhora chegou para mim e disse, uma praça dessa aqui, eu não deixo meu filho vir aqui de noite, porque é tudo escuro. E eu passei lá na noite, era tudo escuro, quer dizer, uma praça daquela. É, tinha quadra de esporte, né? tudo quebrado, porque se a praça já é escura, aí é que você não consegue dar segurança, né? E evitar o vandalismo. Então nós fizemos a reforma da praça toda, principalmente nós colocamos uma boa iluminação, entendeu? E aí hoje eu chego lá, as pessoas dizem, meu filho fica até 10 horas aí jogando bola, fica brincando na praça, porque tem segurança. Então nós inauguramos esse evento Velho Chico 1. E eu tenho um projeto para ir para o Velho Chico 2, que é semelhante, é uma área larga, deixaram a área de praça, está muito boa. Agora nós temos que fazer a mudança de iluminação e fazer a recuperação da praça, que está toda estragada. Então o Velho Chico 2 já está no meu radar para eu fazer logo, logo. Agora, a Mata Atlântica, aí eu queria abordar, você mora lá, que é uma coisa diferente. Nós temos quase 1 quilômetro de praça. É muito grande. Então, qual o meu projeto para lá? Eu mandei fazer agora um projeto iluminotécnico, de iluminação, que prevê iluminação alta e iluminação baixa. Quer dizer, na parte que as árvores já cresceram, nós vamos colocar a iluminação por baixo das árvores, né? E na parte que não tem árvores, nós vamos colocar a iluminação alta. Porque ali é o seguinte, ela é uma praça comprida e larga. Aí você só tem a iluminação do outro lado da rua, aí tem a rua inteira, tem a praça, para poder chegar no outro lado da outra rua, que é onde tem a iluminação também. Então realmente é muito escuro. Então eu estou já concluindo o projeto de iluminação, né, da praça todinha. Agora, o que é que eu pretendo fazer? Primeiro eu vou fazer a iluminação. Iluminação eu vou ter recurso, porque a iluminação, eu tiro o dinheiro da TIP, né? Da tarifa. Então eu estou me preparando, segurando um pouco, para ter um recurso para fazer a iluminação de toda a praça lá do Mata Atlântica. Agora, depois, o que é que eu penso? Eu penso em fazer a praça por partes. Por partes, porque não dá para fazer aquela praça toda, eu tenho certeza que não vou ter o recurso para isso. Né? A não ser que eu consiga uma emenda que possa vir para beneficiar a praça, eu vou ter que fazer por partes. Então vamos fazer uma parte que a gente coloca equipamentos de esporte, né? Na outra parte a gente coloca outro tipo de equipamentos, e fazendo aos poucos, porque realmente não tem como fazer uma praça daquele tamanho, né? Com recursos da própria prefeitura de Penedo. Então agora, a iluminação, viu? Você que mora lá e quem mora lá pode ouvir que a iluminação já está garantida.
0: Certo.
1: Eu faço a iluminação. E depois nós vamos fazendo, eu tenho ainda 2 anos e pouco de mandato, dá para a gente fazer.
0: Obrigado, Daniel.
1: Tá. Dá para a gente fazer essa praça, faz a iluminação, uhum, e depois a gente faz a praça complementando.
0: Santa Luzia.
1: Ah, sim, Santa Luzia, veja bem, Santa Luzia está incluído no PAP, é o programa Acelera Penedo.
0: Uhum.
1: Que, então, a Praça Santa Luzia é uma praça tradicional, uma praça que tem muito movimento, muita vida, né? E aí nós fizemos essa praça, já está na fase final da licitação. Eu acho que mais uns 10 dias eu devo estar dando ordem de serviço para poder revitalizar toda a praça de Santa Luzia. Então vai ter uma iluminação totalmente nova, né? Vai ter fontes de água, vai ter várias inovações que realmente o povo dali da Santa Luzia merece, e o povo de Penedo também, porque ela é frequentada muito pela população que mora no entorno, mas também com a população de outros bairros que vão para lá pela própria importância que a Praça Santa Luzia tem. Então, essa daí já está com recursos em caixa e sendo licitado.
0: Muito bem. Deixa eu responder aqui a um ouvinte que ele parece que não conhece meu trabalho ou não me conhece. Responder aqui a um ouvinte que ele parece que não conhece meu trabalho

0: as minhas perguntas e trazer perguntas dos ouvintes. O senhor Zildi Clay, que está aqui se identificando, aí ele pega, manda uma mensagem. Eu vou ler sua mensagem, amigo, viu? Que aqui a gente lê, não tem problema não. Prefeito, quando vem aqui, ele vem aberto para responder qualquer tipo de pergunta. O que eu não admito aqui é falta de respeito, essa que você acabou de ter comigo agora. Tá entendendo? Então peço que você me respeite e respeite meu trabalho. Vá procurar saber a minha história. Eu não trabalho bajulando ninguém. Prefeito tá aqui, pergunte a ele quantas vezes eu pedi favor a ele ou algo para mim como pessoa. Posso perturbar o prefeito ou algum secretário para ajudar a comunidade, mas para mim, Antônio Silva, não. Então você lave a sua boca para você falar o que você falou. Ele disse, não pode colocar meu questionamento no ar. Desculpa a insistência, mas esse canal, assim como a Peneda FM, estão abertos apenas para elogios. Não, irmão. Aqui também se critica, entendeu? Aqui não é um canal fechado só para elogiar, não. Você está equivocado. Se você tivesse paciência, eu ia ler a sua mensagem. Porque você não faz ideia de quantas mensagens eu tenho aqui no WhatsApp. Então, respeito o trabalho dos outros. Você não me conhece. Se você me conhecesse, você não falaria isso. Viu? Mas eu vou fazer sua pergunta ao prefeito. Ele está questionando e está dizendo que as obras do Marisa Letícia de asfalto têm 15 dias que estão paradas. Ele está perguntando por que que as obras estão paradas e ele disse que está preocupado com a chegada da eleição, preocupado que depois que passa a eleição, a obra não tenha continuidade. A obra está parada lá, prefeito, no Marisa?
1: Não, veja bem, o trabalho de asfalto ele é feito em várias formas. Ou a empresa desloca para cá as máquinas para fazer a terraplenagem. Então vem rolo compressor, patrol, caçambas, né? E foi isso que ela fez, a que está aqui da empresa, porque essa empresa é uma empresa grande, tem obras em todos, vários municípios do estado. Então, ela chega aqui com essas máquinas e está fazendo, fez o Marisa Letícia até imprimar, que é aquilo que eu lhe falei, que é aquele caminhão que joga a gorda de asfalto. Prepara o terreno para receber o asfalto definitivo, né? Aí, ela está hoje no Marisa Letícia, quem passar por lá vai ver as máquinas trabalhando no Marisa Letícia, né? Depois eles vão lá para a Avenida Brasil. E a partir daí essas máquinas vão lá para Palmeira Alta e chega a máquina de fazer asfalto. Porque essa máquina de fazer asfalto, ela você tem que deslocar ela de um lugar para outro e ela está trabalhando em algum lugar. Então eles vão trazer para aqui, é preciso que as frentes de serviço estejam preparadas com a terraplenagem, com a imprimação. Porque ele não vai ficar pegando uma máquina dessa e uma equipe toda, trazer para aqui, asfaltar um pedaço, aí vai para outro lugar, volta para aqui. Então isso seria prejuízo para qualquer empresa. Então não tem nada a ver com as eleições, até porque o povo de Penedo me conhece, como também conhece muito bem você, Antônio. Você fez muito bem em colocar, porque todas as pessoas respeitam você, o seu trabalho é sério, entendeu? Independente de quem quer que seja, como também eu estou aqui para responder a críticas, principalmente se as críticas forem construtivas. É muito importante que as pessoas saibam que uma crítica construtiva para um prefeito é muito importante, porque às vezes até a gente pode estar fazendo alguma coisa que não seja o ideal e de repente a gente vai e corrige aquilo ali e faz a coisa realmente certa, como deve ser. Então, na verdade, nesse caso, é porque a empresa trabalha em duas etapas. Uma para preparar.
0: Tem um maquinário que prepara o solo para receber o asfalto. E tem a outra que vem colocar propriamente dito o asfalto. É isso?
1: A acabadora.
0: A acabadora,
1: ela vem, a equipe é totalmente diferente. A equipe que faz a compactação, que faz a preparação do solo, né? É uma equipe. A equipe que faz o asfalto, a acabadora, é outra equipe treinada para aquilo. Então, realmente lá no Marisa Letícia, esse pessoal deve, assim que terminou hoje o Marisa Letícia, o Santos Pedito, e vai terminar a Avenida Brasil. Uhum. Então aí essa parte vai estar tudo preparado. Quando a acabadora vier, a acabadora é rápida. Okay. Quando ela bota fazer o asfalto, ela faz quilômetros de asfalto num dia só.
0: Respondidos.

0: Zilde Clay, então, irmão, procure conhecer mais um pouco do meu trabalho antes de você falar que esse canal é só para elogios, viu? Eu não preciso estar bajulando ninguém não, irmão, olha, você tá muito enganado. Pensa um camarada que não bajula ninguém, se eu tô no rádio há 20 anos, irmão, é por competência, viu? Não é por bajulação, não. Não tenho nenhum parente meu trabalhando em prefeitura, não. Não devo a cabeça a político nenhum, não. Viu? Então, respeite o trabalho dos outros, tá bom? Sua pergunta foi feita e o prefeito respondeu. Olha, eu sou educado com todo mundo. Trato bem meus ouvintes, sou educado com todo mundo. Mas não queira tirar gracinha com a minha cara, não, porque aqui você quebra a cara. Viu? Não tire gracinha comigo, não, porque eu não preciso estar babando o ovo de ninguém para me estabelecer no rádio, nem faço programa com sensacionalismo. Ok? Então procure conhecer um pouquinho o trabalho de Antônio Silva, viu? Você não me conhece, não. Mas sua pergunta foi feita. Prefeito, vamos lá. O senhor anunciou também a Rua do Banheiro, né? Que vai passar por um processo também. Eu vi até, inclusive, no feito pelo IA e tal. Foi IA que fez? É um projeto 3D, perdão.
1: Perspectiva.
0: 3D. Um projeto de 3D, de como irá ficar e tal. Exato. Já tem, está dentro também desse do PAP ou não?
1: Está sim.
0: Também?
1: Ali, aquelas casas estavam desabando, estavam caindo, entendeu? Ocupado por pessoas que estavam usando drogas e tudo. Então nós desapropriamos aquelas casas, são 5 casas. Desapropriamos, fizemos uma intervenção para poder segurar as casas, porque o coberto estava caindo, tudo isso, e agora conseguimos esse recurso e estamos licitando. Também já deve estar, qualquer dia eu vou dar outro serviço, está muito próximo disso, porque já está em andamento. Ali vai ser um local que vai ser uma atração turística fantástica, o local é belíssimo, viu? E faz parte da história. A Rua do Banheiro, até muitos pendentes não sabem, mas a Rua do Banheiro, porque aquele bequinho que desce ali, era o local onde o pessoal tomava banho no rio. Então, tinha o horário de mulheres e tinha o horário dos homens. Então, ficou conhecido como Rua do Banheiro. Né? E nós estamos transformando, ali vai ter, recuperar aquelas casas, vai ter restaurante e no final vai ter um deck. Um deck onde as pessoas vão contemplar uma das vistas mais bonitas do rio em Penedo. Né? Um deck todo de vidro e tal, com corrimão de vidro. E vai ficar um projeto muito bonito e é mais uma atração turística para a nossa cidade. Está em licitação e a qualquer momento eu devo dar ordem de serviço, porque nós já estamos com recurso em caixa.
0: Muito bem. Prefeito, o pessoal pediu para mim perguntar ao senhor o seguinte: houve alguma nucleação da escola Joseph Bergman ali na entrada da vila?
1: Sim.
0: Houve uma nucleação ali?
1: Não, não é nucleação, né?
0: Foi que houve ali?
1: Nós construímos a escola Maria Lucinda.
0: Sim.
1: Que é no antigo Caique.
0: Certo.
1: Então a Joseph Bergman fica ali no entorno, bem pertinho ali da escola Maria Lucinda. Não é? Então nós consultamos os pais de alunos, que era uma escola pequena, tem acho que 3 salas de aula, né? E todos concordaram que a gente passasse essa escola. E o pessoal está estudando na nova escola do antigo Caique, a escola Maria Lucinda. Né? Então realmente ali, e também outra coisa importante, veja bem, nós estamos conseguindo um resultado muito bom da qualidade do ensino nas escolas maiores, onde nós montamos infraestrutura, tudo isso, de professores, e a gente não consegue atingir as notas do IDEB nas pequenas escolas, com 3 salas, com 4 salas, entendeu? Então, tudo isso fez com que nós conversássemos com os pais e realmente tirássemos aquela escola dali para funcionar dentro da escola Maria Lucinda, que é uma escola belíssima. O que tem de mais moderno na escola Maria Lucinda, nós temos lá.
0: Muito bem. Ok, irmão, não precisa pedir desculpa não, viu? Já, o problema já passou. Já fiz sua pergunta, não precisa pedir desculpa não, tudo certo. Só que você falou o seguinte, você perguntou se esse canal, igual da Penedo FM, você citou também a co-irmão, o prefeito tá aqui, o pessoal pode responder, eu não posso falar pela outra emissora não, eu falo pela que eu trabalho. Você perguntou se esse canal, assim como a Penedo FM, é só para elogio, entendeu? mas está perdoado, não tenho rancor com ninguém não. É só que você tem que ter um pouquinho de paciência. Se eu for contar aqui, mano, veja aí o WhatsApp, dá uma passada rápida aí, só para dizer aqui os ouvintes, quantas mensagens tem aí? Não abra não, só passa o olho aí.
2: Rapaz, tem um bocado, viu?
0: Ó, não lidas. 121 mensagens não lidas. Então, pô, eu não tenho como atender.
2: Tem muita coisa.
0: Eu não tenho como atender 121 pessoas, porque eu preciso ouvir a resposta do prefeito. Gente, ó, botem na cabeça uma coisa. Eu me estabeleci no rádio, foi trabalhando com transparência e seriedade. Eu não me estabeleci no rádio bajulando ninguém. Eu sou um profissional que, para mim perguntar, eu não mudo a roupa. Agora eu só tenho uma coisa comigo, sabe por quê? Até quem já passou por Penedo como prefeito, em diversas entrevistas comigo, já disse assim, cara, eu gosto quando você entrevista, porque você até para perguntar uma coisa que é dura, você tem ética, você tem educação. Então o que muita gente está acostumado é com algumas pessoas que faz oba-oba, eu não trabalho assim. Eu pergunto aqui o prefeito o que eu quiser perguntar. Agora, eu pergunto com ética e educação. Não adianta vir, ah, por que não vai fazer minha pergunta não? Porque é só para elogiar, é só... Não, não, é para elogiar e criticar, viu? Mas já foi, irmão, barco para frente, viu? Obrigado pela sua audiência aqui no nosso programa. Da próxima vez, só tenha um pouquinho de calma que a gente formula a pergunta de todo mundo. Ó, eu já tô aqui com o pessoal batendo no pulso e eu querendo puxar o máximo do prefeito, eu vou querer perguntar aqui um bocado de coisa.
2: O programa hoje vai até as 4 horas.
0: É, rapaz, porque, viu? Misericórdia. Prefeito, ó, o Iago, anota aí, Iago, está perguntando o seguinte, boa tarde, e esse assunto é interessante pro senhor falar. Ô, Zilde Clay, tá vendo aí que nós perguntamos de tudo? Ó, o Iago quer saber... É, que só tem um quiosque, prefeito, daqueles ali, onde fica o Bocada, tal, aquela região do peixe assado do domingo. Sim. Ele está perguntando que só tem um quiosque funcionando e os outros dois estão fechados. Está perguntando o que está faltando para abrir os outros dois que estão fechados.
1: É, a pergunta muito importante.
0: Do Iago.
1: Porque nós vamos transformar aquela região ali numa área turística, né? Já é uma área turística, mas a gente precisa fazer... É, então ali tem um quiosque grande e tem dois quiosques menores. Então um deles é da menina, da Dedil, né? É, e o outro é do Bocada. Só que o Bocada não quer ir mais para ali, ele quer ficar na beira do rio. Porque a estrutura dele é voltada para o pessoal que está tomando banho de rio e tal, né? Então nós vamos fazer um outro quiosque para o Bocada lá embaixo e vamos... É, dar finalidades para os outros quiosques, né? Uhum. Então o que aconteceu? Aquela obra foi feita pelo prefeito anterior e muito mal feita, tem muitos problemas. Então você vê a cerca toda, está caindo a cerca toda. Então eu contratei agora, já chegou aqui em Penedo, eucaliptos. Nós vamos fazer uma cerca bonita ali com eucalipto, né? O material já chegou aqui, eu estou contratando uma pessoa da antiga Maru, né, que fala que manda aqueles brinquedos, para poder montar a cerca, para poder ali ficar um local muito bonito. Inclusive eu mandei para a Câmara agora, estou dando o nome ali daquela orla. Orla é Toninho Pescador.
0: Sim, grande.
1: Vai ser chamado Orla Toninho Pescador.
0: Grande nome.
1: Tem tudo a ver
0: e grande
1: com
0: o
1: nosso amigo Toninho Pescador.
0: Isso, verdade.
1: Então vai ser chamado Orla Toninho Pescador e nós vamos realmente fazer uma estrutura muito boa ali.
0: Mas ali tem um Bocada, prefeito, que vende, sim, peixe, e também tem a nossa amiga Detinha, que é no mesmo ramo Detinha, do peixe assado.
1: É.
0: Entendeu?
1: É
0: os dois?
1: Não, a Detinha ainda está no improvisado. Então ela vai para um quiosque.
0: Para um desses quiosques. Na
1: frente.
0: Certo.
1: É, o Bocada não quer vir
0: para
1: cá.
0: Não quer. Quer ficar na beira do rio.
1: E o grande foi colocado...
0: Já tem gente.
1: É, foi feita uma licitação e ganhou a menina. A Fernanda, que já tem restaurante.
0: Sim.
1: Agora, foi feito pelo Secretaria de Turismo uma série de exigências.
0: Certo.
1: Porque nós estamos fazendo dois restaurantes que vão fazer parte da questão turística de Penedo. Um deles é lá no Cristo. Então o Cristo vai ser comida... afro, típica do oiteiro. Então a gente está fazendo uma triagem de pessoas que têm experiência em cozinhar com comidas afro, comidas
0: fazer tradições. Um vatapazinho, um acarajé, um negócio.
1: Então lá vai ser um restaurante especializado nisso. Aí o que já esfregou a mão porque ele gosta dessas
0: feijoada.
1: Comidas. Mas aqui a gente já colocou no quiosque grande, a própria pessoa fez toda a reforma que faltava, cozinha, toda estrutura, né? E tá fazendo um restaurante com frutos do mar, frutos do rio, entendeu? Uhum. Um restaurante típico ali para a região dos pescadores. Então, o Bairro Vermelho, que é um bairro onde tudo começou, a história de Penedo, que é de origem de pescadores, e o Oiteiro, que é a quilombola, vão ser dois bairros incorporados ao trabalho turístico da cidade. E esses dois restaurantes vão ser muito importantes para esse desenvolvimento turístico. Então, nós estamos discutindo agora o segundo quiosque, que era do Bocada, para poder ser até um artesanato. Então, nós estamos discutindo até com a Associação dos Artesãos, tem uns artesãos lá para poder você também não ficar só bar.
0: E quando o senhor acha que entrega esse outro adetinha?
1: Não, a Detinha já está sendo feita a documentação dela, tudo já. Já está sendo feita a documentação dela, tudo certo. Isso. Já está com a Secretaria de Turismo, é quem está cuidando disso, de turismo e de desenvolvimento urbano, né?
0: Ok.
1: Então eles já estão cuidando disso, mas com esse foco de ser realmente uma área turística, vai ser uma área do Toninho Pescador, entendeu? O nome de lá. Então vai ser muito importante ali, vai ter. Agora, a ideia que está sendo discutida agora é se colocar o segundo quiosque para ser artesanato.
0: Já que o nosso amigo Bocada prefere ficar lá perto do rio, né?
1: Continua lá perto do rio.
0: Ok.
1: A Detinha fica aqui,
0: certo.
1: A Fernanda fica
0: já está no maior.
1: Já está maior. Mas aí haveria atrações muito boas.
0: Ok. Entendeu? Zé Luiz Passo mandou um áudio para gente. Rapidinho, Manuel.
3: 7190.
0: Oxi. Zé, você mandou o áudio aí, eu acho que não foi para mim não. Prefeito, eu tenho aqui também mais algumas perguntas para o senhor. O seguinte, está sendo feita uma reforma lá na escola Rotary, né?
1: Verdade.
0: O Rotary está sendo reformado, já tem uma previsão de entrega ali?
1: Olha, nós estamos reformando 12 escolas. Eu já entregamos aqui a do Matadouro, né? Bairro Santa Cecília. Ficou espetacular. E estamos, a Hanna Bertollet, né? Além de reformar, nós estamos ampliando mais 6 salas de aula. A Wilton Lucena, também nós estamos fazendo 8 salas de aula. Entendeu? Realmente a educação está em desenvolvimento, está em crescimento. Então, logo nós vamos entregar a Escola Rota, que é uma escola muito importante. Agora, é uma coisa importante salientar aqui no seu programa, é que nós estamos padronizando as salas de aula. Então, toda sala de aula, ela tem cerâmica até uma determinada altura, da mesma cor, ela tem uma televisão de 25 polegadas, ela tem um quadro especial desses quadros modernos que estão sendo feitos, né? Ela tem ar-condicionado. Então, tanto as salas daqui da área urbana, quanto as salas da área rural, está havendo uma padronização, onde o estudante de Penedo estudar, quer seja na área rural, quer seja na área urbana, eles vão ter o mesmo padrão de estrutura física, como também o mesmo padrão de ensino, de professores. Todos têm aquele computador próprio para poder fazer isso, tudo, entendeu? Uhum. Então nós estamos reformando as escolas exatamente para que a gente tenha esse padrão. Coisa simples, por exemplo, a gente, um controlador, quer dizer, que se chama o coordenador, ele tem que, de vez em quando, olhar a sala, se está tudo bem, olhar o professor, e aí ele tinha que abrir a porta. Quando abrir a porta, aí o menino se distraía, o professor se distraía. Agora nós colocamos vidro também.
0: Sim.
1: Em todas as portas.
0: As portas.
1: Então o coordenador de sala
0: já vai
1: de
0: poder
1: aula,
0: ver, né? Sem precisar atrapalhar,
1: sem
0: né?
1: Sem precisar atrapalhar.
0: Muito bem.
1: A aula, entendeu? Então é um padrão bastante moderno e que vai ter em todas as escolas da nossa rede de ensino.
0: Rapaz, eu passei hoje ali pela Lagoa do Oiteiro. E desce na Ladeira do Cristo. Quando o senhor dobra à direita para chegar na lagoa, aquele trecho está intransitável, né?
1: Verdade.
0: Está uma bagunça só, quando chove é muita lama. Tem previsão de recuperar aquele pedacinho não, prefeito? Que dá aquela curva da Ladeira do Oiteiro para chegar ali perto do asfalto da...
1: Nós asfaltamos quase tudo ali.
0: Ficou tem um pedacinho
1: ficou
0: ali,
1: aquele,
0: né?
1: Aquele pedaço que está no contrato.
0: Certo.
1: Nós temos uma empresa já contratada para aquilo. Não é só ali, no outro lado... tem um acessozinho vai lá para aquela rua.
0: Campos Teixeira. Campos Teixeira. Que, inclusive, já me cobraram muito ao senhor aqui também.
1: Todos dois têm problemas, todos os pedões têm problemas sérios de drenagem.
0: Certo.
1: Porque não adianta a gente botar asfalto ali como estava e não fazer a drenagem. Então, nós estamos trabalhando na drenagem desses dois lugares. E como a gente já tem a empresa contratada, quando ela voltar para cá, para retomar os asfaltamentos do estado aqui, né? Não é essa empresa que nós estávamos falando aqui, é da Codevasf.
0: Certo.
1: Agora tem a do estado, que é essa que está fazendo as outras obras. Então, quando ela voltar para cá, vai fazer aqueles dois pedacinhos ali, são dois pedaços pequenos, mas que a gente está resolvendo o problema da drenagem para quando ela vier fazer uma coisa definitiva. Porque você vê quantas vezes já foi feito ali e dá problema. Porque não resolve a questão da drenagem.
0: Passei hoje, meu irmão, tá uma buraqueira tá aquele trecho,
1: ruim.
0: Viu?
1: Muito
0: e é um pedaço pequeno. Outra coisa, prefeito. Foi feito um trabalho ali na Praça Alberto Menezes.
1: Alberto Menezes.
0: A antiga Praça dos Fogos e ficou uma rua.
1: É verdade.
0: Né? Ficou uma rua ali.
1: É a Rua Maria Freire.
0: Ela chegou a ficar no ponto de receber o asfalto, mas agora com o tempo já esburacou e tal. E quando é que vai fazer aquela rua?
1: Olha, aquela rua não foi feita porque ela tinha problemas, vamos dizer, tinha fossa na rua, tinha encanação muito superficial.
0: Tem gente que faz fossa na calçada, né?
1: Fossa na calçada e às vezes até passando para a rua.
0: Uhum.
1: Então nós tivemos vários trabalhos ali que não deu para a empresa, porque essas empresas têm que chegar, fazer a terraplenagem, aí vem a máquina para fazer o acabamento. Então elas fizeram as outras partes todinha e não concluíram. É resolver os problemas dali. Então nós tivemos que entrar com a nossa secretaria para poder resolver os problemas localizados de fossa, disso, aquilo, e resolvemos, chegamos a botar, mas a empresa não voltou ainda. Quando ela voltar, aquilo que a gente explicou na outra questão, quando ela voltar com a acabadora, é que vai fazer o asfaltamento daquela rua ali, porque a Alberto Mendes está tudo perfeito, descendo a Pedra da Arara, tudo isso, mas faltou aquela rua que liga aquelas duas ruas.
0: O Penedo Previdência está convocando, prefeito, os aposentados e pensionistas para uma prova de vida.
1: Sim.
0: Nessa prova de vida, ela começou no dia 2 e está se encerrando, inclusive, hoje, dia 17 de setembro. E eu queria saber do senhor, como é que está a previdência própria do município?
1: Olha, a previdência própria hoje é modelo no estado, entendeu? Nós temos aí bastante recurso, né? Temos em torno de uns 140 milhões em caixa, né? E realmente ela é administrada com muito controle, né? Investindo no lugar certo, né? Você viu recentemente vários escândalos aí do cara investindo no banco, né, que já estava quebrado. Esse banco esteve aqui, querendo que a gente investisse lá. Aqui
0: não. E foi?
1: Aqui não, entendeu? Então é importante, eu priorizo os bancos públicos. A gente investe no Banco Nordeste, Banco do Brasil, Caixa Econômica, entendeu? Nós temos um conselho com funcionários da prefeitura, municipais, eles acompanham tudo lá. Então a gente procura realmente controlar, recolhemos, né, essa parte. Então a Previdência, eu diria que vai muito bem aqui em Penedo, certo?
0: Prefeito, vamos tentar aqui responder um pouquinho das perguntas dos ouvintes.
1: Sim.
0: Para a gente encerrar a nossa entrevista. Vamos tentar aqui ao máximo atender os ouvintes. Eu não sei se a gente vai conseguir não, mas até pederia que o senhor, se puder, ser sucinto, para a gente poder atender aqui. Valdenice da Silva, se quiser anotar aí. Valdenice, porque já está com a lista quase, a folha quase cheia já aí, né? A Valdenice fez dois questionamentos aqui. O primeiro, ela está falando, se já for algum assunto que nós já tocamos, o senhor só dá uma reforçada. Sim. E já pula para outro. Ela está falando aqui com relação à ladeira de acesso à chegada do povoado Tapera. O senhor falou da Tapera já?
1: Não.
0: Falou de Tapera?
1: Falei não.
0: Ela perguntou, boa tarde, pergunta ao prefeito quando vai mandar consertar a entrada da Tapera. A ladeira de acesso à chegada do povoado. Diz que não está passando, não passa dois carros ao mesmo tempo, um pelo outro, e a pista é quando começa. Tem Tapera.
1: Eu vou hoje a Tapera. Hoje,
0: vai hoje?
1: Às 6 horas, eu vou lá na Tapera.
0: Certo. O prefeito vai estar aí hoje, viu?
1: E vou ver isso, porque eu não tenho essa informação.
0: Ponto, ela disse que não passa dois carros ao mesmo tempo,
1: nós
0: não.
1: Nós fazemos um trabalho permanente de recuperação das estradas que não são asfaltadas,
0: certo.
1: Entendeu? Essa semana eu estive na Ponta Bufina, a estrada está perfeita, estive na cooperativa, né? Lá na região da Pindorama, nós estamos trabalhando lá com máquinas o tempo todo.
0: Uhum.
1: E realmente essa questão da tapera, porque a tapera, ela, não, não, a maior parte da tapera é a Igreja Nova.
0: É, também tem isso.
1: Uma parte menor.
0: Uma parte Penedo e uma parte Igreja Nova, né?
1: É a parte de Penedo. Então, eu inclusive estou indo lá hoje, vou dar uma olhada nisso. Foi bom ter falado que eu vou olhar. Se tem algum problema, a gente coloca lá para poder trabalhar.
0: Veja com o pessoal da saúde, prefeito aí, secretária, de quem for a competência, com relação ao complexo de saúde, que ela está reclamando aqui, que o povo fica na chuva, disse que não tem banheiro para os pacientes, disse que quando não é chuva, é sol, o pessoal fica na chuva no complexo?
1: Rapaz, eu descobri.
0: Está descoberto,
1: isso, é? Pelo contrário.
0: O complexo de saúde, ela falou, sim.
1: Hélio Lopes.
0: Disse que não tem banheiro para os pacientes.
1: Tem
0: tal.
1: Banheiro para tudo.
0: Então, veja com a coordenação lá.
1: Ela é totalmente diferente. Ela tem várias salas de espera. Quem vai para a ginecologia tem uma sala de espera própria. Quem vai para dermatologia tem outra sala. Você tem, vai para o céu, tem outra. Acho que ela está confundindo com outra coisa. Porque lá, eu tive lá
0: ela
1: recentemente.
0: Ela colocou aqui complexo.
1: Recentemente,
0: né?
1: Nós estamos botando.
0: Complexo de saúde.
1: É um novo equipamento de laboratório agora, o mais moderno que tem no Nordeste. Estamos colocando lá. Uhum. Eu tive lá para ver. Então, está tudo funcionando certo.
0: Mesmo assim, o senhor dá averiguada, só para desencargo de consciência.
1: Com certeza.
0: Vamos lá, rapidinho. Vamos tentar responder o máximo aqui. Estão perguntando aqui para a gente, e a pessoa não colocou o nome, com relação à entrada do cangaceiro, rua próximo ao mercadinho, quando vai ser feito? Entrada do cangaceiro, antigo cangaceiro, onde está hoje...
1: Não está calçado, não, lá?
0: Onde está hoje... Está calçado?
1: Calçado.
0: Boa tarde, pergunte... Boa tarde, pergunte o meu prefeito... Ainda botou assim, pergunta o meu prefeito quando é que vai calçar aqui na entrada do cangaceiro.
1: Realmente, olha bem, ali você
0: sabe
1: começa,
0: onde fica o cangaceiro?
1: Sei, nós calçamos a rua do Clube dos 30, a outra é a rua B, que é essa que eu falei que vamos calçar, aí depois vem mais duas ruas do Ouro Verde e depois vem o litoral, que é ali do antigo cangaceiro.
0: Muito bem. Ó, o Enaldo Pereira está dizendo o seguinte: boa tarde, Antônio. Moro aqui no Dom Constantino, no conjunto Monte das Oliveiras. E todas as residências têm escritura, só que a minha não tem. Gostaria que o prefeito, como faço para fazer a escritura da minha residência? Então, não é por pessoa, é por bairro, né, prefeito?
1: Por bairro.
0: É um programa da justiça que bairro.
1: Estamos perto lá dele, porque nós estamos fazendo um trabalho, mas esse não é moradia legal. É um trabalho com a CARP, que é regularizar os conjuntos financiados pela antiga Coab.
0: Certo.
1: Então é o Rosete e Andrade. Então depois do Rosete vem o Mutirão e o Monte das Oliveiras. Entendeu? Mas foram casas que naquela época foram doadas. Não é casa financiada. Né? Mas a gente pode realmente
0: Monte incluir das Oliveiras.
1: No moradia legal.
0: Muito bem. Elândio, prefeito. Ele está perguntando, o senhor falou já falamos, Elândio, sobre esse assunto, foi a primeira pergunta que eu fiz para o prefeito. Ele quer saber de mães autistas, né, se elas vão passar por alguma triagem da assistência social com relação ao programa Minha Casa Minha Vida.
1: Bom, elas têm uma pontuação muito alta lá para poder se habilitar a receber a sua casa.
0: J. Abidon, esse J. Abidon, ele é de... Jacaré dos Homens.
1: Jacaré dos Homens?
0: Eita. Ele é radialista da Rádio Milênio, nosso companheiro de rádio, que teve aqui, Emanuel. Ele colocou: boa tarde, Antônio Silva, Emanuel Rodrigues, e parabéns para o prefeito Ronaldo Lopes de Penedo. Cidade linda e maravilhosa. J. Abidon, povoado Caititu, Jacaré dos Homens, Sertão de Alagoas.
1: Mas que beleza.
0: Rapaz, o pessoal escuta a gente. Tá pensando que é brincadeira, Ronaldo?
1: É
0: por isso que tem cento e tantas mensagens aqui, sem a gente conseguir passar.
1: Parabéns, isso é importante.
0: Rivaldo, já li aqui do Rivaldo, pergunta ao prefeito se a rua, já falei, Dona Constância, já falamos. A Divanise, prefeito, rapaz, essa moradora aqui é do Vale do Marituba.
1: Vale do Marituba.
0: Ela já sei o que ela vai perguntar.
1: Eu sei.
0: Rapaz, quando é que chega o asfalto lá? Vale, o que é que tá faltando aí, prefeito?
1: Nós estamos com problema no Vale do Marituba, na Cidade do Povo.
0: Sim.
1: E no Nilo Menezes.
0: Anota aí, foi a Divanísia.
1: É Dona Divanísia. Aí porque foi feita uma primeira camada e a empresa não fez a segunda camada. Aí choveu, né, pegamos o inverno, fez vários buracos, né? E está exatamente nessa empresa que vai voltar aqui para fazer a Maria Freire. Quando trouxer a acabadora, vai ter que fazer ali a camada final. E realmente esse pessoal está muito prejudicado. Nós estamos fazendo lá, inclusive, uma creche cria agora. Vai ficar muito bom, a creche cria nova lá, tudo, mas as ruas estão com esse problema. Vou resolver.
0: Muito bem. Eu já falei, a ouvinte aqui está querendo saber, o nome dela, ela disse, boa tarde, Antônio, aqui quem fala é Iane, da Vila. Ela está perguntando se a escola Josef Bergmann, que eu perguntei ao senhor agora há pouco, tinha sido nucleado. Foi. Ela quer saber se o prédio foi doado para a etnia cigana.
1: Sim, vai ser.
0: Vai ser?
1: Vai ser. Eles criaram uma associação, né? O povo cigano tem vários recursos que são específicos para quilombolas, para ciganos, né? Mas eles precisam se organizar como associações. Então eles estão se organizando realmente e nós vamos passar aquela escola para a etnia cigana. Eles moram, tem vários morando no entorno dessa escola.
0: Mas eles vão usar para qual finalidade, prefeito? O senhor sabe? Eles...
1: Não, veja bem, a parte de trás eles vão fazer uma igreja. Eles têm três igrejas evangélicas aqui em Penedo.
0: Certo. Né?
1: Então, uma delas não tem sede própria, vai ser ali. E a parte da frente, as três salas de aula, aí vai ser associação. Essa questão de recursos para cigano, eles podem ter um médico tantas vezes por semana, pode ter um dentista, entendeu? Pode ter. Então, é uma cobertura para a população cigana mesmo ter. Daquelas.
0: Muito bem, a Rose está só aqui nos parabenizando, você é um ótimo profissional, valeu, Deus abençoe, né? Antônio pergunta, e o excelentíssimo prefeito Ronaldo Lopes, quando irá começar a Praça do Loteamento Vitória? Praça do Loteamento Vitória.
1: É, essa praça.
0: Ao lado da Capela Nossa Senhora das Graças, no Alto da Glória.
1: Nós estamos já com o projeto pronto, estamos aguardando recursos para poder fazer, é uma praça que tem ali por trás da Casa da Construção. Certo? É uma área verde que nós vamos fazer a praça. Foi feita uma capelinha lá do Terço dos Homens, lá do bairro Vitória, e nós vamos fazer a praça.
0: Estão perguntando aqui se o senhor tem condições de fazer a Praça do Campo Redondo. Praça do Campo Redondo.
1: Do Campo Redondo?
0: É, Campo Redondo. Antônio Silva, fala aí. Pergunta o prefeito se tem condições de fazer a Praça do Campo Redondo. Todo canto tem uma praça, menos o Campo Redondo. O Bel que está perguntando.
1: Não, repare bem, lá no Campo Redondo eu vou fazer uma praça, mas já nós estamos agora fazendo as novas casas por trás do Campo Redondo. E nessa área de construção de casas, nós vamos ter praças, certo? Com o estrutura. Porque eu acho que dentro do Campo Redondo não tem uma área assim para fazer uma praça. Entendeu? Nós vamos fazer nessa área. A mesma coisa a gente fez com as Cacimbinhas. Cacimbinha não tinha área para praça. Então eu agora também, quando renegociamos a área do aeroporto, a gente deu uma entrada para deixar uma área para fazer praça, preservamos o campo de futebol que eles tinham. A mesma coisa estamos fazendo no Campo Redondo, deixamos o campo de futebol deles e vamos urbanizar aquela parte dali também.
0: O Newton Vieira está dizendo... muito bem, Antônio Silva, gostei muito da sua resposta, parabéns para os trabalhos do prefeito Ronaldo. Diga, não, aqui não interessa não, está falando ainda do rapaz, mas a gente já concluiu aqui. Vamos terminar, vou prefeito.
1: Sim.
0: Boa tarde, senhores. Sei que estão com o horário já comprometido, mas gostaria de saber sobre o prazo das casas. Já falamos no começo do Minha Casa Minha Vida, né, prefeito?
1: Exatamente. Acho que a previsão mais 45 dias, né? Essas casas deverão estar sendo entregues.
0: Muito bem. Gente, olha, eu ainda tenho aqui muitas mensagens, mas o prefeito tem um compromisso e eu já estou aqui tentando o máximo abrir zap, passar aqui para o prefeito, mas infelizmente sempre que ele vem aqui chove de perguntas e eu não consigo atender. Então, Manoel, tá todo mundo pressionando aqui. Aí. O prefeito tem um compromisso, meu operador tá me cobrando que eu não fui para o intervalo comercial desde quando comecei o programa e eu gostaria muito de atender a todo mundo, mas não vai faltar oportunidade. Acredito que daqui para o fim do ano o senhor ainda volta aqui, né, prefeito?
1: Não, me coloco à sua disposição.
0: Ainda volta aqui, né?
1: Eu gosto muito de vir aqui conversar com você, com o Emanuel e com a população do Penedo.
0: Prefeito, obrigado, viu, pela vinda ao nosso programa. Hoje nós aproveitamos bastante, o tempo foi bastante,
1: falamos,
0: né?
1: Muita coisa.
0: Muita,
1: né?
0: Coisa. É. Dizer que o espaço do nosso programa está à sua inteira disposição. Quando quiser retornar para fazer essa prestação de contas à população penedense, o espaço da Voz da Cidade está sempre aberto.
1: Tá bom,
0: é sempre um prazer receber o senhor, viu?
1: A todos que estão nos ouvindo, né? E vou cobrar do Kim, viu?
0: Sim.
1: Cobra do Kim pra ele marcar.
0: É, sim, sim. Mais vezes pra ele. Cobre mesmo, cobre mesmo. Obrigado, prefeito. Gente, intervalo comercial 14:16.

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0: Olha, gente, 14 horas e 32 minutos. Estamos de volta com o nosso programa Voz da Cidade. Quem assistiu? Luiz, senta ali um minutinho pra gente fechar aqui o nosso bate-papo. Quem assistiu? Eu não posso nem chamar de julgamento, mas quem assistiu a sessão do Supremo Tribunal Federal? Foi quando? Foi segunda? Foi segunda, não foi? Foi segunda ou foi terça? Na terça, né? Ficou horrorizado com o desfecho lá no STF. Por quê? O que é que estava acontecendo naquele momento? Aquela sessão no STF ia decidir se Alexandre de Moraes e André Mendonça seriam investigados no mesmo pacote ou de forma separada. Começa por aí. Alexandre de Moraes, pelas mensagens trocadas com o Vorcaro, do Banco Master. E André Mendonça, por escancarar a conversa de Alexandre com Vorcaro, de forma sem consultar os pares. E lá no STF tem um colegiado. E um ministro não pode tomar uma decisão sozinho. E André Mendonça tomou essa decisão sozinho. E aí, o que é que acontece? Discurso vai, discurso vem. O dia inteiro de debate lá no plenário do STF. Resultado: ministro Flávio Dino pede vista. Pede vista. Suspende todo o processo. E agora sabe quantos meses ele tem para voltar lá para dar o voto dele? 90 dias, 3 meses. 90 dias nós vamos barrar em dezembro. Dezembro é recesso parlamentar. Ou seja, só vamos voltar a tocar nesse assunto em 2027. Luiz, o que é que você achou de todo esse imbróglio aí, meu irmão? Boa tarde.
1: Olá, Antônio, Emanuel e a todos que nos acompanham. Boa tarde. Foi verdade, terça-feira, dia 15. Uma sessão bem histórica e que vai ficar para a gente passar para os nossos filhos. Filhos já estão vendo, mas os nossos netos e bisnetos, se Deus permitir que a gente viva até lá. Mas o STF vem caindo no descrédito da população, já não é de agora. As denúncias contra ministros, esse embate sério do ministro Moraes com o pessoal da extrema-direita, e isso vem, já vinha anunciando que em breve algo sério e terrível ia explodir. E veio aí a questão do Banco Master, que não só leva o Alexandre de Moraes, não, viu?
2: Sim.
1: O ministro Toffoli também citado, o ministro Nunes Marques também citado.
0: Hoje, o André Mendonça recebeu o Vorcaro.
1: O próprio André Mendonça, que todos assim, tinham contato, e cada um na sua intensidade. Mas aquela manhã e tarde ali, Antônio, foi um negócio assim, lamentável, né, pra gente que espera ali a maior corte da justiça brasileira. E a gente fica esperando que eles se comportem de forma imparcial, o mais imparcial possível, independente de ser colega de bancada, mas o que precisa ser ali feita é a investigação, de fato, ser aberta essa investigação. Não existe crime no momento, até agora, não tem questão de crime, tem as denúncias baseadas na fala do Vorcaro, do que a Polícia Federal conseguiu extrair da conversa do Vorcaro, mas mesmo não sendo crime, mas há necessidade
0: de se investigar.
1: O Supremo Tribunal Federal fazer jus e buscar esclarecer tudo, detalhe por detalhe. E se o ministro Moraes não tem nada a ver, são relações, se estão inventando a história, porque em momento nenhum ele disse que tem conversa dele entre o Vorcaro. E que isso seja de fato assim investigado, o que estava para decidir ali se seria investigado ou não. Tem a situação relacionada a ele, com o caso Vorcaro, tem a situação relacionada ao ministro André Mendonça, que é sobre a questão das fake news, né? Então, todos eles ali têm escondido com a cauda do lado de fora, que nem a gente diz a história.
0: O gato escondido
1: com o rabo do lado de fora. Mas precisa o Supremo tomar um posicionamento e investigar. O ministro Fachin, que é o atual presidente do Supremo, eu acho que ele ficou tentando ali ajustar, apaziguar, mas era melhor que ele tivesse tomado alguns posicionamentos mais contundentes, porque no final das contas a situação relacionada a ele também não ficou boa, né? O que o ministro Dino fez com ele ali foi tirar o couro do ministro Fachin. Então é importante que o STF, o Supremo Tribunal Federal, decida com relação a isso aí e faça essa investigação que for necessária fazer para esclarecer de vez. Até porque, poxa, não tem, quem é que vai julgar o Supremo Tribunal Federal? Quem é que vai fiscalizar o Supremo Tribunal Federal? São eles mesmos, ali eles. Mas precisa que a coisa seja feita de forma correta, independente de qualquer coisa. Quem tiver de pagar, que pague. O que não pode é macular a integridade moral de uma corte tão alta como essa. E outra, Antônio, foi marcado para o dia 23 a questão do caso do ministro André, né? André de Mendonça. Agora veja, o ministro Dino pediu vista, né? Tem 90 dias para, até 90 dias para apresentar um parecer. Inclusive, com relação a se vai ser julgado junto os dois ministros, né? Moraes e o Mendonça.
0: Eu acho que tem que ser caso separado, Luiz.
1: Agora, como é, Antônio, que ele vai fazer essa... Vai fazer isso na próxima semana, se o que estava em julgamento era ser resolvido ali em plenário, ou se faria os dois ou não, e o ministro pediu vistas, o Dino. Como é que ele vai fazer na próxima semana com o ministro Mendonça, se o Dino pediu vista? Eu creio que essa sessão da semana que vem, dia 23,
0: não,
1: ela
0: está
1: fadada à suspensão.
0: Verdade.
1: A prorrogação.
0: Até porque, como você falou, estavam no bolo para decidir se iam ser investigados juntos ou separados. Isso. Aí o Flávio Dino pede vista. Quando ele pede vista, suspendeu as duas causas, tanto do Alexandre quanto do Mendonça. Eu acredito assim. Eu acho que o seu raciocínio de que vai realmente estar fadada não acontecer tem sentido, viu, Luiz?
1: É verdade. Os órgãos de jornalismo, aliás, as empresas de jornalismo, TV, site, tá todo mundo assim, sem esconder nada, não existe essa. Eu estava conversando com uma pessoa e a pessoa disse bem assim: ah, não, mas essa questão, a imprensa não fez nada. A imprensa não divulgou, a imprensa não disse.
0: Sandra.
1: Disse a imprensa, o que mais a imprensa fez foi dar notoriedade a essa questão relacionada ao caso Moraes e Mendonça. E todos os veículos de comunicação não se furtaram em falar sobre o assunto, inclusive levando doutores da área jurídica, advogados formados com doutorado em constitucionalidade e tal. E os caras falaram ali sem papas na língua, inclusive também os veículos, os apresentadores que não têm formação jurídica também não pouparam esclarecer para a população de fato o que é que está havendo ali. Existe um racha dentro do STF, tem a turma voltada ao Moraes, tem o pouco voltado ao Mendonça, o Mendonça tem a turma voltada ao Moraes, tem o pouco voltado ao

0: não para tomar a decisão de tal, e sim para... Aí como é que tá tendo um jogo? Ah, foi um negócio sério, sabe? O problema é, trata-se do STF.
1: Né? O Supremo Tribunal Federal, né?
0: E, Luiz, onde a nação brasileira depositava uma grande confiança no que ali era julgado.
1: E correto.
0: Tá entendendo, bicho? Isso. Luiz, e agora, cara, como é que nós temos um fato desse envolvendo dois ministros do STF? Cara, isso aqui é um balde de água fria, né? É até de certa forma vergonhoso realmente para os ministros, porque caíram, Luiz, querendo ou não, em um descrédito na população brasileira, cara.
1: É verdade. Deixa
0: porque
1: eu só
0: eles estão se degladiando, uhum. Um ofendendo o outro.
1: É.
0: Tá entendendo?
1: Parece menino de quinta série, hein?
0: Um ofendendo o outro, um levantando o erro podre do outro. Cara, o que é isso, meu irmão?
1: Eu tenho testemunha. Aí o outro disse...
0: Você entendeu?
1: Você está mentindo aí, ele. Você quer que eu traga testemunha aqui? Ah, nem parece que são juristas para falar, agir dessa forma.
0: Um falava assim, Vossa Excelência está botando palavras na minha boca, eu não disse isso e lá e vai. Cara, quem assistiu foi feio. Foi feio demais para o STF. Agora, vão ganhar 3 meses aí de pausa. Final de ano tem recesso parlamentar em todas as esferas. E aí é só, talvez, depois do carnaval. Porque janeiro, fevereiro não acontece essa sessão.
1: É, mas ele precisa atender o prazo, né, Antônio?
0: Você sabia quanto estava a votação? Dias. Quanto estava a votação?
1: Ficou 4-3, né? Porque ficou dependendo também da questão do Dino, e o Dino não votou. Só retificar algo aqui que eu me equivoquei, eu falei Toffoli, mas não foi citado a questão do Toffoli no caso Volcar, mas sim o Fux, né? O ministro Fux.
0: Isso.
1: Que chegou até a ter um embate com o Dino também.
0: Foi.
1: Né? E sobre essa questão da votação, se ela terminar 4-4, eu não sei se o voto de qualidade, que é o voto do presidente, Ele vai, né? Eu não domino essa parte jurídica, mas tem a questão do voto de qualidade, que eu não sei que se nesse caso ele pode ser utilizado, né? Tendo a votação, ou se nessa votação dando empate, o que ocorre? Quando dá empate, favorece quem está sendo acusado. Então, se dá empate 4-4, também tem essa questão. Pode favorecer o ministro Alexandre, que é quem está sendo o alvo das acusações. E na dúvida, não havendo sim ou não, 4-4, empata, o caso é arquivado e ele está isento de ter a sua vida varrida.
0: Quer ver uma mulher que eu acho muito ética quando fala? Carmen Lúcia. Você viu o discurso dela?
1: Ela tava muito centrada e ela passou o tempo todinho ali só ouvindo.
0: Pediu desculpas ao povo, à nação brasileira, pelo fato do que estava acontecendo no STF. Cara, são os ministros do Supremo.
1: Maior corte.
0: Né?
1: Ninguém pode julgá-los, é o próprio corte que julga. É um negócio da caramba. Eu não sei se haveria necessidade de uma algo... É que se formasse, caso desse um problemão desse, né? De um ministro precisar ser julgado, todos ali, todos os pares, trabalhando junto no dia a dia. Claro, tem a briga de egos, tem as questões políticas, que a gente sabe que essa bronca todinha ali está tudo baseado na questão política. Jogar os áudios, as conversas do Vorcaro, que coloca o Moraes numa situação complicada, isso aí não foi só... à toa, não é só questão entre os dois ali, questão pessoal, mas tem uma questão política. Um é de direita, né? O outro não. Também tem essa questão de além de ser a questão política. A questão ainda tem o próprio, ainda tem a questão do seu próprio ego, né? Então tem isso. Imagine, um cidadão daquele, ele vai aceitar ser confrontado e deixar de graça, assim, não vai. De forma alguma não vai, não é? Mas é uma pena, porque a população, ela fica descrente e o Supremo cai no descrédito. Agora eu gostaria de falar algo pessoal, assim. Eu gosto muito do país que eu nasci, o país que eu vivo, a nação que eu tô

0: sob a Constituição dela, estou abaixo, né, da Constituição, tenho o dever de obedecer, mas assim, não coloquem o próprio país, quando os homens que trabalham para melhorar a situação do país, para oferecer um país igualitário, um país menos violento, um país com mais saúde, um país com mais educação, quando eles falharem, são os homens que estão falhando, não é o país. A gente tem um país maravilhoso, o Brasil é um país que não tem tsunami, é um país que não tem guerra, é um país assim, tranquilo, de um clima maravilhoso. Claro, a gente tem esse problemão por conta do homem que está maltratando demais o meio ambiente. Então, calor na época que não deveria calor, chuva demais quando não deveria ter chuva demais. Então, tudo por conta da ação do homem. Aqui mesmo, em Alagoas, a gente tem a perda lá dos corais por conta da ação dessa temperatura todinha do oceano. Então, isso aí, tudo por conta da mão do homem. Mas assim, quando o homem errar, quando o homem vacilar, não diga, eu tenho vergonha de ser brasileiro, eu tenho vergonha de morar nesse país. Não, meu amigo, isso aí é só o lado negativo, é um ponto pequeno. Infelizmente, as notícias negativas, elas tomam uma proporção muito grande.
1: Maior, né?
0: Elas dão um impacto muito grande. As pessoas passam muito mais tempo comentando sobre questões negativas do que fatos positivos que acontecem. E a gente tem muita coisa positiva, a gente tem muita coisa boa no nosso país. A gente já começa pela nossa cidade, que é uma cidade maravilhosa, uma cidade do período colonial, que tem a sua beleza própria, arquitetônica, de um povo ordeiro, bem receptivo, né? Claro, a gente precisa melhorar mais a cada dia. Hoje você bateu papo com o prefeito, que já está indo para o segundo mandato, tem as suas virtudes, tem os seus pontos positivos, mas nem tudo são flores, também tem as questões negativas, muitas coisas que o prefeito ainda não conseguiu fazer, e a gente fica na expectativa de que a coisa seja alcançada, porque é um bem para todo mundo, para a população. Ah, mas não é porque um erra ali, um político erra aqui, um ministro da corte erra, que a gente também vai colocar o país inteiro dentro de uma fossa, porque a merda, na verdade, que está dentro dessa fossa não é o país, né? Que merece ir para lá, não é o Brasil.
1: Beleza, amanhã,
0: Grande Rio Notícias. Grande Rio Notícias, às 6 da manhã. Não até o presente momento, não, Antônio. Amanhã não, amanhã só. Amanhã já é sexta, de repente.
1: Rápido, não
0: já
1: foi?
0: Já é sexta-feira.
1: E essa quebrada no meio da semana do feriado deixa todo mundo com a cabeça, né?
0: Rapaz, ontem eu estava certo de que era sábado, acredita? Para mim o dia parecia um sábado.
1: Ontem era domingo. Tava com cara de domingo.
0: Mas amanhã, às 5, a gente já tem música,
1: certo,
0: com o melhor do Forrozão das Antigas. E às 6 da manhã, o Grande Rio Notícias. Eu quero até agradecer os meus ouvintes, que eu não sei quem pensou que hoje seria meu aniversário. Hoje não é meu aniversário. Meu aniversário é dia 19, vai
1: sabe
0: ser
1: que tá
0: sábado.
1: Aniversariando hoje?
0: Hoje tá aniversariando a minha cunhada Lourdinha, esposa de Edinaldo.
1: A filha do Emanuel Rodrigues.
0: Um cheirão pra ela. O nosso amigo e ouvinte, Ronaldo Matos, também está aniversariando, mora vizinho a Ana. No Vitória. Sua filha é Emanuel.
1: Filha do Emanuel.
0: Quantos anos? 16? 18, é?
1: O velho da oficina. O velho da oficina véio. Foi ontem.
0: Foi ontem, velho.
2: Já viu a foto do velho aí no
1: já. WhatsApp? Já. E hoje é aniversário do Cláudio também.
0: Falar.
1: O Cláudio
0: da Sebes?
1: Não, o Cláudio que dirige o coletivo.
0: Certo, sim.
1: Dirige o coletivo.
0: E eu quero até pedir desculpas.
2: Que não deixa a Sandra pagar, né?
0: Pedir desculpas ao Oswaldo, da família Buscapé, que é irmão.
1: Manda o Oswaldo aí. Olha o velho.
0: Será? Essa Iaia é aquela da confusão do debate. Dois governadores ali.
1: Olha o velho.
3: Se ele tivesse assim, a Fábia. É Fábia, né? A Fabiana não deixava ele de jeito nem chegar na esquina.
0: Olha o aniversariante desse mês também.
2: Será que é Iaia?
0: Esse mês.
1: Sidoca foi?
0: Aniversário dele.
1: Será? Aniversário? 2 de setembro. Vereador Sidoca completou o ano quando?
4: 2 de setembro.
1: 2 de setembro. Parabéns a todo mundo.
0: 2 de setembro é danado.
1: Por quê? A mula dele?
0: O velho.
1: Ah, aniversário da Neide.
0: Corta essa história de bolo. Eu não posso comer bolo, não. Nem refrigerante. Se eu não posso, eu não vou. Eu não vou envenenar meus amigos.
2: Vamos comprar primeiro o gás.
0: É verdade. Ei, eu já falei da minha doação do gás, viu?
3: Olha o gás.
0: Já falei da minha
2: doação. Esqueça o bolo. Vamos comprar o gás.
0: Primeiro o gás, depois, ó. o Oswaldo, depois do Grande Rio Notícias na terça-feira, ele falou: Luiz, amanhã é feriado, mas é aniversário do velho. E hoje era para ter parabenizado o velho pelo dia de ontem, o aniversário dele. Antes tarde do que mais tarde. Parabenizar o velho, que agora o bicho tá fitness, né?
1: Tá, tá.
2: Viu lá? Tá malhado, tá malhado. Segunda doula e IA.
1: Tá malhado, tá malhado.
0: Cara, tá com um tanquinho aí, meu irmão, que...
2: Tá monstro, tá, tá monstro, tá monstro.
1: Luiz, meu irmão, obrigado pela visita.
0: Até a próxima.
1: E toda manhã, 5 da manhã, eu tô ligado, viu? Eu acordo cedo, rapaz. Eu acordo cedo. 5 da manhã, já tô ligado, viu? Eu gostaria muito que você começasse, era 5 da manhã já com notícia.
0: Não, tenha calma. Eu nem acordei direito 5 da manhã.
1: Ah, mas aí,
0: Emanuel.
1: É bom, né?
0: Ó, você acorda cedo, você faz de 5 às 6, eu pego de 6 pra frente, pô.
1: É bom demais.
0: Você
1: já começa essa
2: aqui. Chega aqui 4 horas da manhã.
1: Grande Rio Notícia, 5 da manhã.
2: Aí você pode dizer que é o primeiro portal de notícia.
1: Não, mas ele continua sendo. Os outros começam cedo.
0: É,
1: ele começa
0: cidade, 6. Na cidade a gente.
1: Ele é que abre primeiro aqui. Ele começa...
0: Eu inicio as informações antes dos demais colegas. E outra, viu? Dia 22
2: é 22. Hora 1 da Grande Rio, né?
0: Dia 22,
1: é hora 1.
0: Que era a data anterior do rádio, né? Do dia do radialista. Não é 22 de setembro? Olha aí, mano.
2: Dois dias, né? O dia do radialista.
0: Aí, por conta da mudança, ficou para novembro, 6 de novembro. Mas antes era esse mês. Dia do radialista, antes era 22.
1: Ah, dia do radialista.
0: 21
2: de setembro.
0: Um dia antes do final do inverno.
1: Ninguém nunca faz nada pro radialista do Penedo.
2: 21 e agora é dia 7, né?
0: Eu fui pra muita festa do radialista quando o Zé Alves era prefeito.
1: Foi,
0: e só tinha a AM São Francisco.
1: Foi.
0: A festa era boa lá no Capesp, viu?
1: Ronaldo teve aí. Se eu tivesse falado antes, eu tinha dito aí pra fazer uma festa pros radialistas.
2: Vamos organizar, né? Ia ser confusão.
0: Sabe a quem a gente tem que apelar? Doutor Kim Emanuel, secretário
1: da comunicação,
0: que precisa mobilizar a rede de comunicação do
1: agora,
0: município.
1: Agora, e vai dar para reunir todo mundo?
0: Mas ele vai fazer só para o social media, né?
1: Vai dar para reunir todo mundo?
4: Mas não é o social media, não.
0: Não, ele não. Entenda.
1: É do radialista.
0: Ele vai fazer para o social media, né? Mas
4: radialista que você está falando.
0: Tem que fazer para o rádio, Kim.
1: Vem aí o dia dos radialistas. E agora se reunir todo mundo.
0: A gente vai para sua casa.
1: Confusão.
0: Tem uma visão. Uma visão
2: Tem que ver quem
1: uma
2: é
1: vista
2: que vai.
1: Boa para o Rio.
4: Se ele não pagar aquela pizza que ele já deve ter
2: Tem que ver quem é que vai.
1: Ah, não
0: é
1: não?
0: É.
1: Quando reunir todo mundo é Karate Kid. O quê?
0: Eu vou ter que partir, viu? Fui.
1: Tchau, Luiz. O quê?
4: Vai ser o seguinte, assalta a cozinha.
1: Tem muita estrela no rádio penedense, sabe? Tem muita
4: briga,
1: gente.
4: Não,
1: tem muita gente que se acha estrela. Oxe, que fala de você, de mim, pelos cantos. Você acha que não, é? Você tem medo de falar, é? Você pensa que é unidinho, é? Pelo amor de Deus.
4: Não, assim, a concorrência é saudável. Agora
1: sim. Rapaz, né? Não é bom nem ter medo esses negócios. Porque o cara pegar na sua mão hoje, pra amanhã tá botando falta no seu programa, na forma como você apresenta, você faz. Ah, esse negócio. Não, isso pra mim é hipocrisia. Deixa sem comemorar mesmo.
2: Você cada... ainda quer
4: que
2: é festa?
4: Que tem? Né?
2: Você ainda quer festa, radialista?
4: Ei, Emanuel. O que é que tem? Se você tá vendo dois ministros do Supremo se gladiando, o que é que tem?
1: Eu faço meu programa aqui, graças a Deus. Não tô nem aí o que acontece no programa dos outros, mas misericórdia.
2: Não queira não.
1: Vamos trabalhar. Gente, ó, final de programa por hoje. A você, ouvinte amigo nosso, muito obrigado pelo carinho da audiência. Encontro marcado com os senhores amanhã, com a graça de Deus, a partir de 12:30, logo após a propaganda eleitoral gratuita. Tá vindo aí Sandra Maurício, que tá toda, bicha, tá toda. Óculos escuros. Qual bairro você vai?
4: Bairro Vermelho, eu tô chegando com a minha gente. Daqui a pouquinho no Bairro Vermelho.
1: Tá chegando.
4: Me
2: vai pra onde?
4: Bairro Vermelho, eu me recebo,
1: Fernandão,
4: por favor.
1: O presidente lá vai lhe receber.
4: Fernando?
2: Bairro Vermelho?
4: Não é Matadouro, não.
1: Ah,
4: menino.
1: Bairro Vermelho, Bairro Vermelho.
2: Santo Antônio, Bairro Vermelho.
1: Onde mora a Maria do Gileno.
2: Passa no Alto da Pólvora, vai no mercadinho da Dona Maria.
4: Eu vou pegar hoje um lanche.
2: Pega uns biscoitinhos pra gente que ela vai deixar com você, viu? Comigo. Que ela tá fazendo os biscoitinhos.
4: Dona Maria do Gileno.
1: Passa lá na rua dela.
3: Passa
1: na rua dela.
2: Tá pedindo, tá vendo provar.
3: Aí, dona Maria do Chileno, seu rádio tá ligado. Não desliga o rádio agora não, porque o Emanuel pediu. Não desliga agora não.
2: Os biscoitinhos que ela tava fazendo propaganda esses dias.
3: Vocês
2: aí.
3: Vocês estavam lá comendo outro dia na casa dela.
2: Faz tempo. Precisamos voltar.
3: Uns meses, né? Tem uns meses.
2: E ela mandou comida pra nós também.
1: Fique agora com o programa da Roubada até as 18. Tchau.
3: Bairro Vermelho.
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Deus Pai de bondade, Criador de todas as coisas e santificador de todas as criaturas. Suplicamos, Senhor, a tua bênção e proteção sobre este local de trabalho. Que a tua graça, Senhor, a salvação de Jesus Cristo e a consolação de teu Espírito Santo habitem dentro destas paredes, para que sejamos abençoados e prósperos, e que não haja contenda nem desunião. Afasta, Senhor, deste local de trabalho todo o mal. Que teus anjos de luz acampem dentro e ao redor deste estabelecimento. E somente a paz, a união e a prosperidade habitem este local. Concede, Senhor, aos que aqui trabalham, um coração justo e generoso, para que o dom da partilha aconteça e as tuas bênçãos sejam abundantes. Dá, Senhor, saúde, paz e prosperidade aos que retiram deste lugar o sustento da família, para que saibam que só o Senhor é Deus, que só Jesus Cristo é o Salvador, que só o teu Espírito Santo é o Consolador, para que possam sempre cantar em louvores a ti, Senhor, a Jesus Cristo e a teu Espírito Santo. Em nome de Jesus Cristo,

0: Muito bem, são 3:06, começando um programa derrubado aqui na Grande Rio FM.
1: Rodrigues.
0: É verdade, até as 18 horas, trazendo muita música, muita alegria, sua participação no Isso, Sandra Maurilson.
1: Opa, oi, a minha voz falhando aqui, né? Emanuel, você não é ligeiro da sorte, rapaz.
0: O que foi?
1: Premiando demais os últimos dias, menino.
0: Com certeza,
1: menino.
0: Todos os dias praticamente.
1: Até a filha da dona Patrícia faturou dinheiro.
0: Olha que coisa dias. Linda, que coisa linda, né?
1: Foi linda, então o povo pode comprar, porque já sabe que quem compra giro da sorte recebe o dinheiro na hora.
0: É verdade. E no comecinho do programa a gente sempre traz os números sorteados do dia, não é isso? Ontem, como você falou, ontem não, né? Ontem, né? Que ontem foi feriado, a Bebel, ela ganhou R$4.500. Ela que é a filha da professora,
1: Dona Petrúcia.
0: Da Dona Petrúcia, né? Então, Dona Petrúcia, um abraço aí pra senhora, Bebel. É, continue acreditando no giro da sorte, porque assim, quase todos os dias a gente traz ganhadores. Quase todos os dias a gente traz ganhadores aqui do Giro da Sorte, tá bom? Então vamos lá, atenção para os números de hoje, valendo R$4.000, porque a Bebel carregou o dinheiro todinho antes do feriado, né? Na terça-feira. Atenção, número 0, número 9, número 9 e número 0, 0990, ó, 0990 ou 0990. Esse número vale R$4.000 no sorteio de hoje do Giro da Sorte Banca Cavalcante. O fino de uma banda é o 0991, valendo R$100, e o 0999, valendo R$100 também. É o número de uma banda, o número da outra ganha R$100, e o número principal que ficou, o 0990, esse sim vale R$4.000. Sorteio do Giro da Sorte da Banca A Cavalcante de hoje. Quinta-feira, depois do feriado, né? Feriado, o pessoal também dá uma pausa, né? Aí temos, tivemos hoje o Giro da Sorte, teremos amanhã, sexta-feira, e no sábado, domingo, descanso para todo mundo. Compre, confie, eu tenho certeza que você vai garantir qualquer dia desse aí, no mínimo R$4.000, viu? Prêmio mínimo é R$4.000. Quando vai acumulando, né, não sai algum ganhador naquele dia, aí o pessoal adiciona aí R$500 cada dia que acumula, tá bom? São 3:09, vamos ao bloco comercial e a gente volta já.

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1: 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A premiação do fino é para quem acertar os 3 primeiros números e tira o fino no quarto dígito. Por exemplo, o número sorteado é 1258. O número fino é o 1257 e o 1259. Caso o último número seja o 9, o fino será o 0. Exemplo, o número sorteado 1259. Os números dos finos são 1258 e 1250. 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

Isso aqui só em Cabedelo a gente toca na Paraíba, que é moral. Falando em como, vamos embora, meu povo. Volume 7. Eternamente Cavaleiros do Forró. Meu povo, aquele beijo. As carregadas de uma pessoa marcando presença também. Bora dançar. Batista CD.

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1: Ó, Padre Zezinho já tá aqui aperreado, porque a gente ainda não trouxe o momento gospel, viu? 5 horas e 10 minutos. Mas a gente vai fazer, Padre Zezinho, peraí. Depois do bloco comercial, a gente traz o momento gospel dentro do programa Derrubar.

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Muito bem, são 5 horas e 20 minutos agora. Vamos lá, né? Fazer aquele momento gospel, um momento tão esperado deste programa. Padre Zezinho, chega bem, seja bem-vindo, sua bênção, muito obrigado pela presença. Esse é o momento mais esperado do programa Derrubado. 5 horas e 20, Padre Zezinho, o microfone é do senhor. Vamos orar pela família em forma de canção, na voz do Padre Zezinho, meu irmão, porque o momento gospel

0: muito bem, Padrezinho. Muito obrigado, o senhor. Descansa um pouquinho, vai tomar um cafezinho ali, pra gente finalizar aqui o Momento Gospel. Eu já libero a sua ida, tá bom? Vamos lá, fazer aquela perguntinha. Você tá aí, você pode responder, viu? Se você quiser. Jesus o quê?
1: Jesus te ama!
0: Jesus te ama a todo momento. Nunca esqueça disso, viu? Esse momento aqui, gospel, é pra você sempre lembrar. Mesmo nos momentos difíceis.
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0: dizia Jesus o tempo todo.
1: Vou perguntar de novo.
2: 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Jesus o quê?
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1: Bendito seja o nome do nosso Senhor Jesus Cristo.

0: todo, todo, todo sempre. Vou perguntar mais uma vez, Jesus o quê?
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0: Coisa linda, muito obrigado, meu jumentinho. Padre Zezinho, liberar o senhor, viu? Amanhã tem mais, 5 horas da tarde, tem mais um Momento Gospel dentro do programa Derrubado. São 5 horas e 29 minutos. Na sequência tem bloco comercial e a gente volta já, já.
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3: Horas 35 minutos, 5:35, finalzinho do programa, mas dá pra gente tocar música ainda aqui na melhor do baixo São Francisco. E vamos de forrozinho, rapaz. Eu tô aqui com essa galera que se reuniu e gravou esse álbum aqui, ó. Flávio José, Santana, Targino Gondim, são os três nordestinos que gravaram esse poporri aqui bom, ó. Espumas ao vento, Ana Maria, esperando na janela. 5:35 agora.

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Muito bem, são 5 horas e 55 minutos. Muito boa noite pra você. Finalizando por aqui mais um programa Derrubado de hoje. Amanhã a gente volta com o programa Derrubado a partir das 14 horas, trazendo muita música e a sua participação. Na sequência, a gente tem o Grande Rio Esporte, né, trazendo as informações do esporte para você que gosta aí na programação da Grande Rio FM. O Palmeiras ontem deixou a gente com o coração na mão, foi complicada a situação, mas deu certo no final. Corinthians voou da Libertadores e por aí vai, né? Então, tudo isso reunido no programa Grande Rio Esporte com Valde Fernando, Valbert Lima, Valder Lima e a participação dos nossos queridos ouvintes. Depois, às 19 horas, a gente tem programação musical. Às 9 horas da noite, tem a Voz do Brasil. Depois seguimos até a meia-noite com muita música também aqui na programação noturna, tá bom? Amanhã eu volto, se Deus quiser, ao meio-dia com o programa A Voz da Cidade, junto com meu amigo Antônio Silva. Depois sigo com o programa Derrubado até as 18 horas. Boa noite e até amanhã, se Deus quiser. Vamos deixar um forrozinho aqui tocando, né? A Marinês e o Balanceiro da Usina. São 5h56 agora.

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0: Ok, galera, um abraço, boa noite, gente amiga de Penedo, de toda a capital do Velho Chico, a minha querida Ouro Preto do Nordeste. São 18 horas e mais 18 minutinhos. Estou chegando com a voz de Arazão para mais edição do nosso Grande Rio Esporte, edição desta quinta-feira, hoje, 17 de setembro de 2026. A partir de agora, a nossa equipe campeã no esporte em toda a região do Baixo São Francisco, Valde Fernando, Valberto Lima, Valde Lima, meu comentarista eclético, mesa, som e efeito no comando dele. Vamos falar de esporte para você, porque é notícia da Série B, Campeonato Brasileiro, da sua Série A e também Sul-Americana, Libertadores, com jogos de volta do play-off e de quartas de final. E vamos para as manchetes da noite. Botafogo vence o Grêmio em jogo de 6 pontos pelo placar de 3-2 no Nilton Santos. Tite assina contrato até o final de 2028 com o Botafogo. E Renato Gaúcho estreou no Grêmio vendo a derrota do seu time, que tá lá beirando a zona do rebaixamento do campeonato. Vamos ter uma semifinal da Libertadores da América Brasileira. O time do Palmeiras tomou sufoco, largou na frente, tomou a virada na reta final do jogo e foi para decisão de penalidades máxima. E o goleirão do Verdão foi melhor e garantiu o porco na semifinal brasileira diante do Fluminense, que no dia anterior tinha garantida classificação, mesmo perdendo para Platense na Argentina. E no agregado foi o favorecido. Corinthians está fora da semifinal da Libertadores. Perdeu no finalzinho para o Estudiante. Teve no último minuto do jogo a bola do empate para ir à decisão nos pênaltis. E no pênalti, quem chutou em Amsterdã, na Holanda, foi o craque do Corinthians. É, rapaz, o Depay. Que pênalti horroroso! E o Timão tá fora. E hoje na Libertadores da América, 9:30, bola rola, Maracanã lotado. Flamengo Independente del Valle. Mengão pode perder até por um gol de diferença, que fará a semifinal com ele no caminho há 2 anos seguidos, rapaz. Independente da La Plata da Argentina. É tudo isso aqui agora, no nosso Grande Rio Esporte, que também traz o bolão da noite para Libertadores da América. Já pode mandar seu áudio no WhatsApp mais solícito da cidade de Penedo, o 3551-6600. Dá Mengão, dá empate, dá o time do Independente del Valle. É o bolão, vale brinde pra você. Agora é hora e a vez do boa noite dele, o meu ídolo, comentarista eclético do super time do rádio.
1: Boa noite, Valde. Boa noite, amigos ouvintes da Grande Rio FM. Chegando na noite desta quinta-feira, meia chuvosa, para falar muito de futebol.
0: Claro, futebol, porque ontem no feriado da quarta-feira, para o nosso estado, a emancipação política de Alagoas, não tivemos o programa e a nossa programação foi toda especial musical aqui na 99.1. A gente tem muito para falar da Sul-Americana, da Libertadores da América, que já conhecemos semifinalistas, Brasil, tanto na Sul-América como na Libertadores da América, e jogo logo dizendo que nós vamos ter um brasileiro na final, por enquanto, que é o Palmeiras ou Fluminense, que vão fazer uma semifinal, e o Brasil já garante participação na final da Libertadores deste ano, tá bom? Em novembro. Mas antes de a gente falar tudo isso no pacote, é hora e a vez do Boa Noite para ter a sua participação, o meu ídolo, o garotão da galera, Valbert Lima. Boa noite aí, trabalhador do Comendador.
2: Muito boa noite, Valdo Fernando, boa noite, Valder Lima, e a todos os ouvintes do programa Grande Rio Esporte, na rádio Grande Rio FM 99.1, que é primeiro lugar em todo lugar. Pois é, estamos chegando aqui com nossa participação nesta quinta-feira para destacar o que melhor aconteceu ontem e o que vai acontecer hoje no futebol brasileiro e também no futebol sul-americano. Vamos começar nossa participação destacando os jogos de ontem. Tivemos jogo isolado aqui da Copa Sul-Americana, tivemos aqui um jogaço, né? Lá em Minas Gerais, o Atlético Mineiro venceu a equipe do Santos no tempo normal pelo placar de 4-2 e nas penalidades deu Galo, viu? 3-1. Então, Atlético Mineiro classificado para a próxima fase da Copa Sul-Americana. Só destacando que no jogo de ida, lá na Vila Belmiro, deu Santos, né? Deu Santos 2-0 e ontem o Galo venceu por 4-2 e no placar agregado 4-4 e a decisão foi para as penalidades e deu Atlético Mineiro. Então foi uma zoação tremenda ontem lá em Minas Gerais, né? Porque no jogo de ida lá na Vila Belmiro, o Neymar tirou onda com os torcedores do Atlético Mineiro e agora recebeu o troco, né, rapaz? Então, Atlético Mineiro classificado. Vamos agora aqui destacar que na Libertadores da América, ontem tivemos duas partidas, né? Tivemos o confronto entre LDU de Quito do Equador e Palmeiras, só destacando que no jogo de ida deu Palmeiras 1-0 aqui, em São Paulo, e no jogo de volta lá no Equador, ontem deu LDU de Quito 3-2. Então, no placar agregado, 3-3, e a disputa foi para os pênaltis e deu Palmeiras, rapaz, 4-3. Aí o Palmeiras classificado para a semifinal da Copa Libertadores da América. E na outra partida, deu Estudiantes, né? 1-0 lá na Neoquímica diante do Corinthians, rapaz. E foi um jogaço, viu? Um jogo nervoso, o estádio lotado e a torcida ficou na branca. Ficou na bronca, melhor dizendo, com o Memphis, né, rapaz? Que no último lance da partida, aos 52 minutos, perdeu um pênalti jogando a bola lá pro alto. Então, ficou na bronca aí a torcida do Corinthians, com a diretoria, com o Diniz, com o Memphis. Foi uma confusão só ontem lá na Neoquímica, né? E o Estudiantes, nada a ver com isso, venceu 1-0 e se classificou para a semifinal da Copa Libertadores da América. Agora vamos aqui destacar também que ontem tivemos jogo isolado, né? Do Campeonato Brasileiro da Série A, tivemos no estádio Nilton Santos, o Botafogo vencendo a equipe do Grêmio pelo placar de 3-2. Com esse resultado, com essa vitória, o Botafogo ocupa hoje a 11ª colocação com 35 pontos ganhos, enquanto que o Grêmio, com a derrota, ocupa hoje a 16ª colocação com 28 pontos ganhos. Agora vamos aqui destacar o jogo de hoje. Hoje vamos ter um jogo pela Copa Libertadores da América, às 9:30, a equipe do Flamengo recebe no Maracanã, lotado para mais de 70 mil torcedores, a equipe do Independente Del Valle do Equador. No jogo de ida lá no Equador, deu Flamengo 2-0, né? Então o Flamengo aí tá com a faca e o queijo na mão para poder se classificar para mais uma semifinal da Copa Libertadores da América. E destacando agora a Copa Sul-Americana, que vamos ter hoje apenas uma partida, às 9:30, vamos ter o confronto entre Montevideo City do Uruguai e Cienciano do Peru. Então, esses são os jogos de hoje pela Libertadores e também Copa Sul-Americana. Então, essa é a minha participação aqui, Valdo Fernando, e até uma próxima oportunidade, se Deus quiser. Tchau!
0: Tchau, garotinho! Aí o garotão da galera, meu ídolo, Valbert Lima, trazendo o resumo do que aconteceu ontem na Sul-Americana Conmebol. E Copa Libertadores de América, Conmebol. Comentarista eclético do Super Trio do Rádio, vamos falar do jogão lá na Arena MRV. Eu sei que você dizia, vai ser um jogão, que o Santos ia ser difícil vencer. O time do Atlético Mineiro chegou a estar vencendo por 2-0. Depois 3-1, o Santos fez um para 2-1, depois o Atlético fez 3-1. Aí o jogo, quando eu voltei para ver como estava o jogo, que eu estava em uma reunião, aí vi que estava 4-2. Digo, meu pai do céu, 4-2. E terminou 4-2 no agregado 4-4 e nos pênaltis deu Galo 3-1. Só faltou Neymar ir para o campo, bater o pênalti e fazendo um. Valia por 2 para ser empate, não era não?
1: É, Valdo, foi realmente um jogo eletrizante. O torcedor do Galo ontem sentiu fortes emoções. Ele começou bem, fez logo 2-0, como você falou. Depois Gabigol entrou no seu modo decisivo e fez também lá uns golzinhos, mostrou também a sua cara. No caso, fez um gol, Gabigol, né? Isso. Tava 2-1, isso.
0: É, 4-2.
1: 4-2, foi o jogo, né? Foram muitos gols ontem, né? Então, assim, o Atlético Mineiro chegou arrasador, metendo logo 2-0, depois o Atlético botou 2-1, depois o Galo botou 3-1, aí o Gabigol fez um gol, ficou 3-2, e no final do jogo, no final mesmo, o Galo conseguiu o gol de 4-2, que levou o jogo para os pênaltis. E nos pênaltis o Galo passou. Merecido pelo jogo, merecido pela zoação. A gente chama na internet o ADM do Galo ontem, porque quem toma conta da página oficial do Galo no Instagram tava zoando tudo que era jeito. Zoou o Neymar, zoou o Santos, tirou onda, pelo amor de Deus. Foi a noite todinha tirando onda, porque o Neymar disse, né, lá no jogo de ida, que ele sem uma perna era melhor do que o time do Atlético todo junto.
0: É brincadeira.
1: Então ele tomou a rebordosa ontem.
0: Muito bem.
1: Muita zoação na boa, sadio, de boa. Então assim, o Atlético Mineiro conseguiu uma grande classificação para a semifinal, merecido dentro de campo, e o Galo está na semifinal da Sul-Americana.
0: O Galo está na semifinal da Sul-Americana e para ver aqui, o torcedor vai pegar o Galo, o vencedor do jogo desta partida, que não é um confronto brasileiro. É um uruguaio e um peruano, que é o Montevideo City do Uruguai, que joga em casa contra o Cienciano do Peru.
1: Que tirou o Botafogo.
0: Que tirou o Botafogo vencendo de 1-0 só, não foi?
1: A outra semifinal foi Vasco e Boca.
0: Vasco e Boca Júnior.
1: Olha que jogão pro Vasco.
0: O Boca Júnior que na terça-feira
1: eliminou o São Paulo.
0: Vencendo 1-0. Lá no Morumbi, não é mesmo?
1: Não jogou nada o São Paulo.
0: Pra
1: variar.
0: Pra variar.
1: Aí no final, não, foi 1-1.
0: Foi 1-1.
1: Mas foi 1-0 lá.
0: 1-0 pro Boca lá. Foi 1-1, foi 1-1.
1: Então, assim, o São Paulo mereceu ficar fora. Que jogar depois que o Boca fez o gol. Aí já era tarde. Então, o Boca tá classificado, o Vasco tá classificado, temos o confronto. O Atlético Mineiro agora tá classificado, que vai pegar esse duelo aí que você falou, vai ser desse duelo. Então, assim, o Galo chega na semifinal, chega, mas não é um time que encanta. O Galo vai ser agora arrebatador, não é? Mas, entre ele e o Santos, ele dentro de campo mostrou ontem que é melhor, tá mais preparado e se classificou para as semifinais.
0: Vamos lá então, ontem nos outros dois jogos da Libertadores da América, nós tivemos o Palmeiras garantiu vaga na semifinal, vai ser o adversário do Fluminense, uma semifinal brasileira e como eu disse, vamos ter um ou outro na final da Libertadores deste ano. LDU do Quito do Equador venceu no tempo normal por 3-2. E no agregado foi 3-3, porque o Palmeiras em São Paulo ganhou de 1-0. E nos pênaltis, o goleiro do Palmeiras pegou 2 pênaltis, mas ele também é muito pequeno. E a mão dele é curtinha. E foi 2 pegadas no canto direito. Mas quando a bola foi no meio, os outros 3 gols ele não pegou.
1: Sabe uma curiosidade?
0: Ele deu, diga.
1: Todos os pênaltis ele pulou pro lado direito.
0: Pro lado direito, foi. Aí por isso que eu disse que foram 3 no meio, todos os 3 a bola entrou.
1: Foi.
0: Foi, não é isso? Então o Palmeiras venceu nas penalidades por 4-3 e está na semifinal da Libertadores. E depois tivemos o Corinthians, porque o Palmeiras foi mais cedo, tivemos o Corinthians na arena lotada contra o Estudiantes La Plata da Argentina, que jogou mais do que o Corinthians. O Corinthians também não jogou nada. Você vê só, com o time meio reserva no, contra o Flamengo, deu um sufoco daquele no Maracanã, pelo Campeonato Brasileiro. Aí poupou grande número de jogadores. Chegou, pra chegar ontem, não fazer bolhufa de nada. Não jogou nada. Tomou o gol já no finalzinho do jogo, um belo gol, tá certo? E foi para a última bola do jogo, porque lá foi, zero, foi um a um lá. Não foi um a um?
1: Foi um a um.
0: Aí tava dando Estudiante. Aí teve um pênalti, pênalti claríssimo, aos 49 ou 50 minutos. Essa é a última bola do jogo. Foi a confusão, foi uma retreta que fez o time da Argentina, que eles caras são matruteiros. E MD Pai pega a bola desde cedo, botou no braço. Ele fez o que o Vinícius Júnior fez na Copa do Mundo. Pegou a bola, botou no braço, dizia: aqui ninguém tira de mim, aqui eu bato. Não foi isso que o Vinícius fez na Copa?
1: E não
0: pegou
1: bateu.
0: E não bateu, né? Aí ele foi lá e bateu. Até hoje estão procurando a bola, que ela pegou o voo, foi lá pra Holanda. E aí? Tá fora o Corinthians.
1: É, Valdo, na Libertadores, nós tivemos realmente esses dois jogos envolvendo times brasileiros paulistas, aonde o Palmeiras paquerou com a eliminação, colocou logo 1-0, depois a LDU imprimiu o seu jogo, colocou o seu ritmo e ficou em vantagem já no final do jogo, que foi o 3-2, como você falou, e foi para os pênaltis. E nos pênaltis, a LDU perdeu pênaltis importantes que lhe causaram a não classificação. Sobrou para o Palmeiras a classificação. Eu digo sobrou porque o Palmeiras, ele antes ele resolvia a parada logo dentro de campo, ele era dominante, ele fazia o seu jogo, e esse ano o Palmeiras está indo no empurrão. Eu não sei o que está acontecendo com o time do Palmeiras. O Abel Ferreira achou que era o dono do campo, foi logo expulso.
0: Foi logo, sim, já ia perguntar isso, foi logo expulso.
1: Ele veio reclamar de uma falta, falou assim, expressou empurrão e tal. Aí o juiz disse: quem manda aqui sou eu, vermelho.
0: E por que ele não leva um apito quando vai pro jogo? Ele devia ter um apito, ele pra apitar.
1: E é a 15ª expulsão dele.
0: Disciplinado.
1: Totalmente indisciplinado.
0: Como é que ele era na sala de aula, esse treinador? Ele era expulso todo mês da sala de aula.
1: Eu acho que a Leila era a diretora da escola.
0: A diretora da escola. É mesmo, é? Gostei, era a diretora da escola mesmo.
1: O Palmeiras se classificou para sempre, se classificou. Parabéns, Palmeiras. Mas o brilho não tem. O encanto não tem. E a desconfiança é grande para o torcedor palmeirense. Já o Corinthians vacilou no último lance. A bola esticada lá do lado direito, todo mundo esperando que ela saísse, todo mundo ficou olhando, e o jogador do Estudiantes, que não tem nada a ver com isso, conseguiu tirar a bola antes dela sair, fez o cruzamento, e o jogador do time argentino deu um chutaço,
0: um craque do time,
1: que o Hugo ainda caiu pra bola pedindo que saiu, não existe saiu não,
0: só sai quando a bola sai toda,
1: saiu, ó, dentro da rede, acabou. Aí teve o Memphis a oportunidade de fazer o gol de pênalti para poder levar para os pênaltis, e o Memphis isolou a bola e deixou a torcida triste. A torcida corintiana não conseguiu dormir de cabeça até agora.
0: Tá.
1: Teve um comentário que eu achei exagerado. Diz que a sensação de hoje do corintiano era como se tivesse perdido alguém da família. Aí é demais, né?
0: Aí é doença. Exagerou.
1: Na dose.
0: É doença mesmo.
1: Então, assim, o Corinthians tá fora da Libertadores, e vamos ver quem vai pegar o Estudiantes hoje na decisão entre Flamengo e Del Valle.
0: Mas antes de falar desse jogo de hoje à noite, que é o jogo do Bolão, o jogo é às 9:30 do Maracanã, lotado, como eu disse.
1: E outra coisa, sobre o Corinthians, hoje a torcida pichou o muro, viu?
0: Pichou o muro.
1: Foi, você vai ver, você vê, né? A torcida fez tanto para o Memphis, pressionou
0: a diretoria,
1: intimidou o presidente, ameaçou o presidente, o presidente foi e fez um acordo, e agora a torcida se revoltou contra o jogador, pedindo a saída dele, esculhambando com ele.
0: Aí não justifica,
1: porque só erra quem bate.
0: Exato.
1: E poucos dali teve a moral que ele teve de pegar e bater.
0: E essa responsabilidade é minha. Na hora dessa. É,
1: ali
0: acontece.
1: Você chuta ali, é um momento único.
0: É.
1: E nem todo mundo tá preparado. O Memphis era o preparado.
0: Mas
1: pegou muito embaixo
0: muito
1: da bola.
0: Muito embaixo da bola, ela subiu. Se ele não pega muito embaixo, ela ia no ângulo. O goleiro nem pegava.
1: O Corinthians foi campeão. Eu gosto sempre de lembrar isso. O Corinthians foi campeão na Copa do Brasil, ano passado, com o lance do Memphis. O Memphis fez toda a jogada, cruzou na área e o jogador do Corinthians colocou pra dentro, fundo das redes. Por isso que o Corinthians foi pra Copa do Brasil, pra a Libertadores. Por conta do título da Copa do Brasil.
0: Mas, exato.
1: Foi, acho que, diante do Vasco.
0: Foi.
1: No ano passado.
0: Não, o Vasco não foi, não. Acho que não foi, não, com o Vasco, a decisão.
1: Foi, não?
0: Foi, não.
1: Foi alguma coisa assim.
0: Foi, não.
1: Mas o Corinthians foi campeão. E foi com a jogada do Memphis. E o torcedor esquece. Não pode esquecer. Você tem que lembrar isso. O tanto que ele já fez pelo clube. Ele tem muito crédito, o Memphis, na minha opinião.
0: Ok, vamos lá então. Vamos lá então, porque no jogo de ontem teve uma partida da 21ª rodada adiada do Brasileiro, que foi lá no Nilton Santos, no Rio. O Botafogo derrotou o Grêmio por 3-2. O Botafogo, que teve o Tite na cadeira, na arquibancada especial, lá na tribuna especial, melhor dizendo, tribuna especial, e hoje assinou o contrato de 2 anos e meio com o Botafogo, até o final de 2028, com planejamento de trabalho que deu o Botafogo e o Tite aceitou. Entendeu? Ficar um contrato por um longo período. Se fosse pouco tempo, o Tite disse que não aceitaria. Enquanto que o outro lado do Grêmio, que está mirando a zona do rebaixamento, estreou o Renato Gaúcho, que foi anunciado no começo da semana. E deu o Botafogo 3-2, depois de 5 jogos ou 6, o Botafogo não viu que era uma vitória no Brasileiro, venceu ontem.
1: E teve uma questão aí, né? Porque teve um gol do Grêmio que foi anulado por conta de 1 centímetro do VAR. E o Grêmio ficou na bronca.
0: Centímetro? Muito, não me lembro. Você foi?
1: Então, assim, esse jogo aí era pra ser empate. Mas o juiz não deu, o VAR não deu. E o Botafogo venceu 3-2. Bom pra o Tite, que viu da arquibancada o seu time novo. Aí foi um furo, viu? Eu, na segunda, ou foi sexta-feira, eu tinha dito que o Tite ia acertar com o Botafogo. Tá aí a realidade. Hoje o negócio foi assinado. E o Grêmio, com o Renato, vai ter muito trabalho, porque no Brasileirão o Grêmio ocupa a 16ª colocação com 28 pontos. E o Botafogo deu um pulo, foi para a 11ª colocação, a 11ª colocação com 35 pontos. Então era um jogo importantíssimo para o Botafogo vencer. E vencer em casa, e venceu por 3-2. O Botafogo está um pouquinho aliviado da pressão do rebaixamento. Mas isso não quer dizer que está livre. Botafogo, eu comentei aqui também, que ele estava namorando muito em ser um dos times a ser rebaixado. Mas deu um pulo aqui e tem que continuar nesse ritmo, nessa pegada, principalmente com o novo técnico, que é o Tite.
0: Vamos lá então, vamos lá para o jogo desta noite, que vai fechar aí a Copa Libertadores da América, conhecendo o seu outro semifinalista, porque já tem 3, tem Palmeiras e Fluminense, uma semifinal, e outra semifinal vai ser conhecida esta noite, depois do jogo do Flamengo Independente del Valle, às 9:30 no Maracanã, com mais de 72 mil pessoas, deve dar 73 mil torcedores beirando por aí. E o Independente del Valle do Equador, que no jogo da semana passada o Flamengo foi lá na altitude e venceu pelo placar de 2-0 e está com uma boa vantagem para o jogo de hoje à noite, Valde.
1: Olha, Valde, é um jogo em que o Flamengo tem tudo para fazer um excelente jogo e conquistar a classificação tranquila. Isso é assim, né, um pensamento mais otimista possível do torcedor flamenguista. O Flamengo não quer passar o sufoco do Corinthians. É assim, né? Um pensamento mais otimista possível do torcedor flamenguista. O Flamengo não quer passar

0: jogadores experientes, jogadores rodados, jogadores realmente que tem gabarito e tem experiência para o Flamengo hoje fazer o que o comentarista falou lá na segunda-feira do Sport TV, dizer que o Flamengo ia cumprir tabela hoje. Então o Flamengo tem que fazer isso, cumprir tabela e fazer um jogo de segurança e conquistar mais uma vitória e se classificar.
1: E o Flamengo, é só provar a escalação, deve ser Rossi, Emerson Royal, Léo Ortiz, Léo Pereira e Ayrton Lucas, Pulgar e Jorginho, Carrascal, Arrascaeta e Samuel Lino e Pedro. É um 4-2-3-1 do técnico Leonardo Jardim. O Del Valle, que chega para essa partida com o time descansado, porque no fim de semana a maior parte do time ficou fora do jogo contra o Libertad, né? E a gente sabe que na semana passada a gente falou que ele liderava o campeonato, lidera o campeonato lá do Equador, da primeira divisão, com quantos pontos de vantagem sobre o segundo colocado? 20, tá lembrado? Enquanto que o Flamengo aqui era um ponto só.
0: É um ponto, né?
1: É um ponto, e lá era em 20, tá certo?
0: Tá jogando só, né?
1: Tá jogando só, não tem ninguém lá com ele. O provável time do Independente Del Valle é o Quintana, Romero, Padilha, Carrabal, Escuque, Elô, Alcivar, Rodrigues, Franco, Quintana, Sornosa e Pata e Gonzalez. Eles jogam no 4-1-4-1 do técnico Joaquim Papa. Então é um jogo que espera-se muito, vai ser um grande jogo, não tenho dúvida disso. O Flamengo tem que jogar sério, tem que jogar para vencer e vencer bem, joga bem, diante de mais de 70 mil torcedores. Esta partida das 9:30 no Maracanã terá arbitragem toda uruguaia. O árbitro central é o Andrés Matonte, enquanto que os seus auxiliares também são uruguaios, e o Nuvá é o Antônio Garcia. Vai passar pelo canal de TV, ESPN e Disney, esses dois canais. Ok, garotinho? Vamos então aí, 18 horas e mais 40, já, rapaz, a gente falou tanto, já tem 18:47 já, rapaz. Vamos então para o nosso bolão? Vamos começar o bolão interagindo com o nosso torcedor pelo WhatsApp. Fala, bolão, fala, torcedor!
2: Boa noite, Valdo Fernando, Valdo Alime, Valdo.
1: Boa noite.
2: Quem é seu amigo, Zé Padeiro, rapaz. Valdo, vou mandar você... Dê um alô pra
1: quem?
2: Um alô pra minha esposa aí.
1: Ah, hoje ele deu?
2: Alô, alô. Minha esposa.
1: Viu?
2: E vou mandar um alô aí para o...
1: Pra
2: Chama
1: quem?
2: Na Bota. O... Pato Broco.
1: Deu um pra cá,
2: Senhor,
1: rapaz.
2: Do Peixe.
1: É tanta alô.
2: Sema Moisés.
1: Quem? O presidente?
2: Mandou um alô aí pra o...
1: O Papa?
2: Bamba.
1: O Papa?
2: O Bamba e o Adair.
1: Mande pro Papa,
2: aí,
1: rapaz.
2: Então, seu programa é todos os
1: dias
2: aí.
1: Não manda, ele não manda um alô pro padre. Não manda. Quem?
2: Vai, meu amigo.
1: Tá?
2: Sim, vou botar o pra cá do Flamengo.
1: Bote.
2: Aí o pra cá. O pra cá do Flamengo. 2-1, Flamengo.
1: Viu?
2: E tô aí, pastor, seu problema.
1: Tá aí na onde? Tá, onde é que ele tá? Tô aí, onde é que ele tá?
0: Onde?
1: Tá à toa, né?
0: Sei lá.
1: Eu disse, tô aí, tá à toa.
0: Tô aí, tô na parada.
1: Tá parada.
0: Olha, Valdi, boa noite, Valdi, aos ouvintes. Meu placar é 2 para o Flamengo e 0 para o Del Valle. Amanhã mando pegar o meu brinde, Cal Feitosa.
1: Olha só. Isso aí, Cal, tem um brinde dele pendente, sim. Pode mandar, garoto.
0: Ó, o Carlinhos. E aí, Carlinhos, boa noite, meu amigo.
3: Boa noite, Valdo Fernando. Boa noite,
1: noite.
3: Lima. Aqui é o Carlinho de Campo Redondo. Estou ouvindo aqui o programa. Pois é, rapaz. E o Corinthians, velho. O cara perdeu o pênalti nos acréscimos, que levava a disputa para pênalti. O melhor de tudo foi ver a cara do Neto querer. Desde segunda-feira que ele dizia que o Palmeiras não se classificava. Que ele não queria. Palmeiras não se classifica, que eu não quero. Aí foi bom demais ver a cara dele na hora que o cara perdeu o pênalti. O craque Neto. Eu não sei de quê. O Neto é craque, não sei de quê.
1: Da ignorância.
3: Jogador que
1: da ignorância ele
3: mais
1: é.
3: Mais de que o Neto e não pegou esse nome de craque. Aí foi bom demais, gostei demais. Uma boa noite para todos os ouvintes. Um bom programa, uma boa noite a todos. O Palmeiras vai sofrer, mas conseguiu passar. Graças àquele goleiro, o goleiro tirou dois pênaltis, aí passou de fase. Aí foi bom demais o Corinthians não passar, só a mão do Neto. Conversa muita besteira, o cara vive no meio do esporte.

0: trabalha com esporte e só dá pra conversar besteira. Eu não tenho o que dizer de que o Palmeiras ganha do Grêmio, ganha do Bahia, só não ganha do Corinthians os próximos três jogos.
1: Ah, Jesus. Tá ligado, Carlinhos, né?
2: Olha, Valdir, boa noite. Aqui é Marco de Neópolis. Meu placar é 3-0 para o Flamengo. Marco. O Palmeiras em casa, 1-0 foi pouco. Quase não se classifica. Isso mesmo, cara. Marcos, de Neópolis.
1: De Neópolis. Valeu, Marcos. Aí, garotinho.
2: Vamos
1: rapaz.
2: De WhatsApp.
1: Vamos lá.
3: Boa noite, Valdo Fernando. Aqui é o Rei de Esgoto. Em boneca aqui do Bal Vermelho. Aqui no Bal Vermelho tá chovendo muito.
1: Eita, rapaz.
3: Coisa de Deus.
1: Exatamente.
3: E que tenha uma boa noite pro senhor, que Jesus Cristo dê paz e saúde, senhor, e toda a família do senhor.
1: E a você também e a sua.
3: E querendo aproveitar, mandar o placar do Rei de Esgoto, Flamengo 3-1.
1: Flamengo 3-1.
3: Flamengo hoje classifica fácil, meu São Paulo voou, da Sul-Americana, o Corinthians também ontem deu adeus da Libertadores.
1: E o Palmeiras passou arrastando.
3: Só resta agora o Flamengo. E o Palmeiras não torce pro Palmeiras, o Palmeiras do meu amigo Carlinho lá no Campo Redondo. E somente, meu amigo, tenha uma boa noite, fique com Deus, que Jesus Cristo te abençoe. Mandar um alô pro seu Carlinho lá no Campo Redondo, seu Lila do Peixe, Jorge Pato Broco. Mandar um abraço pra minha mãe Magna. Quero mandar um alô aí pra minha amiga Selma e o filho dela Moisés, aqui do Loteamento Pinheiro, aqui no Baú Vermelho. Muito obrigado pelo espaço, Valdo Fernando. Tô na escuta, um abraço.
1: Um abraço, meu amigo Tom Boneca. Carlinho, você deu o placar do bolão hoje, Flamengo Independente de Valdo. Falou tanto do Neto?
2: Acho que não, viu?
1: Falou tanto do Neto que esqueceu do placar, não foi?
2: Foi, acho que Carlinho manda aí o placar.
1: Manda o placar, mas sem falar no Neto mais, pelo amor de Deus, que o Neto é ignorante, é sem educação, ele se acha que é o rei da cocada em tudo que ele fala, mas não é. E como jogador, era bom jogador, mas era indisciplinado demais. Brigava, sempre brigava no campo, Neto, viu?
2: Ó o Robson.
4: Boa noite, Valde, boa noite, Valberto, boa noite, Valde Lima.
1: Boa noite.
4: É 2-0 pro Flamengo, Valde. Um abraço, garotinho.
1: Um abraço. Ele não sai de 2-0, né?
2: Sai não.
1: Só bota 2-0 ele.
2: 2-0 sempre.
1: Né? É 2-0 sempre. Tem um pacto com 2-0. É. Vamos lá.
2: Vamos lá, Deise Tavares, Valde.
1: Deise Tavares.
2: Eita, foi errado. Não, é Erivaldo.
1: Foi a Deise, não?
2: Não, ela mandou errado. Um segundo, não tem como.
1: Não tem. Erivaldo. Boa noite, Valdo.
5: Boa noite, Valdo Fernando. O placar do Erivaldo é 2-1, Flamengo.
1: Viu, boa noite.
5: Viu?
1: Viu.
5: E tenha boa noite.
1: Pra você também, boa
5: eu
1: noite.
5: Eu vou mandar o gel pegar aí, porque tô assado, fiz um serviço aqui.
1: Vai.
5: Nesse calor me aceita, entendeu? Eu vou mandar o gel aí pegar, pode ser?
1: Nesse calor me aceita. Mas você não tá. Manda mandar o gel.
5: Boa noite, Alessandro. O placar do Heraldo Flamengo é 2-0 Mengão.
1: Também 2-0, meu pai irmandade,
2: é. O Beto Cavalcante tá dizendo que o placar dele é 3-1 para o Flamengo.
1: Quem? O meu amigo Beto?
2: É.
1: O Beto Cavalcante da Lene, 2-0 Flamengo, 2-1?
2: 3-1.
1: O Beto.
2: Você viu, só, vamos mandar um alô aqui, Valdo, para o Leno, lá na Coab Nova, em Santana do São Francisco, ligadinho no nosso programa.
1: Um abraço para vocês aí, Santana, Leno, em Santana do São Francisco, rapaz. É, a querida Carrapicho, da Elinha.
2: Minha mulher mandou um recado aqui.
1: É, e, rapaz, ô, Eli, cadê o bolo, hein, Eli?
2: Nunca mais saíram, foi?
1: Cadê o bolo? Nunca mais. Ela é a minha nora é assim. De vez em quando ela faz um bolo por mês. Entendeu?
2: E me dá. Ah, você quer um por semana?
1: Eu quero um por semana. Tá pro café do domingo. Entendeu?
2: Boa noite, aqui é Marcelo de Santana do São Francisco. O meu placar é 3-0 para o Flamengo. Boa noite a todos. 3-1.
1: 3-1 Flamengo. Ai, ai. Você viu o Erivaldo, pô?
2: Eles o quê?
1: Tô assado aqui com o sol, o calor dele, tô assado, mas...
2: E a chuva?
1: A chuva melhorou, é só tomar um banho, porque ele não vem, porque não, ele cansa com aquela barriga dele, rapaz. É. Tem uma barriga, dá tanto beber cerveja.
2: Graças a Deus.
1: É, manda o gel, porque o gel é magrinho.
2: Olha só, Valdir, aqui quem fala é José Hilton de Neópolis. Meu placar é 5-0 pro Flamengo.
1: Olha, meu pai do céu, 5-0 pro Flamengo, José Hilton, tem até medo.
2: Boa noite, meu nome é Edivaldo, aqui da Vila Matias. Meu placar vai ser 2-0 pro Flamengo.
1: O Edivaldo da Vila
2: Matias.
1: Matias, 2-0 para o Flamengo, rapaz. Vamos lá, o bolão. Cadê Barbosa? Quero o seu bolão e o Pablo aí da Guanabara, hein? Quero ver se vocês não vão dar o palpite do bolão. E você, hein, Valbert? Não mandou o bolão, não, foi? Na sua cadeirinha sentadinha aí no conforto do comendador? Mande aí, rapaz, o palpite do jogo.
2: Ó o Jerônimo.
6: Vale. Dale, dale, dale, Mengo. Uma vez Flamengo, sempre Flamengo. Mengão 2-0.
1: Valeu, valeu, Jerônimo. Obrigado pela sua participação. Vamos lá,
2: quem boa noite, tá aqui é a Aninha do Pastel. Meu placar quem? É 3-0 para o Flamengo.
1: Ah, Aninha. Aninha do Pastel. Aninha do Pastel é a minha amigona, minha aluna lá da EJA, do Wilton Lucena, rapaz. 3-0 pro Mengão. É a moça que vende guerreira. É, pra sustentar teu filho, vendendo pastel na feira todo final de semana. Tá bom?
2: Ó,
1: um abraço. Um abraço, menino bom! Um abraço aí, menino bom! Tudo bem? Daniel, como é que vai? Ele pelou a cabeça agora, foi? Tudo bem, irmão?
7: Com certeza.
1: Na paz.
8: Boa noite, meu amigo.
2: Bota aí, Daniel, 4-0.
8: 2-1, Flamengo, viu? Sempre Flamengo, Flamengo sempre é de ser.
1: Daniel 4-0.
2: Você não pegou do Gileno, não foi?
1: Do Gileno não, aí é Dona Maria, né?
2: Vamos
1: repare
2: lá de novo, né?
1: Vamos lá.
7: Alô, Valdir Fernandes.
1: Oi.
7: Alô, Gileno aqui de Barra Vermelho. Hoje vai ser 1-0 Flamengo.
1: 1-0 Flamengo.
8: Boa noite, meu amigo. Vai ser 2-1 Flamengo, viu? Sempre Flamengo. Flamengo sempre é de ser.
1: É a Maria, né?
2: É.
1: Maria do Gileno. Então,
2: é o carro,
1: Maria do Gileno. Valeu, Dona Maria. E também o Gileno aí no Barro Vermelho. Um abraço pra vocês aí ligadinho no nosso show de bola.
2: Chama na bota.
1: Chama na bota!
9: Boa noite, boa noite, boa noite. Valdir Lima, Valdir Fernando, boa noite. Chama na bota. Ó, oh, se interessa filho do calceiro, vamos devagarzinho agora. É 8-2. É o 9. É o 9-9. É o 9-3. É o 24, 25. Chama na bota. Chama o calceiro topado do chapado. De Penedo Lagoa. Esse é o calceiro de Pedro. Esse é o calceiro pra transportar areia, barro, pissarra. Qual entulho com você pensar o calceiro lá dentro? Ligou, chegou. É o calceiro topado. Chama na bota, liga pro calceiro. Valdir Fernandes, Valdima. Meu pra cá é 3 para o Flamengo e 0 para o contra o Flamengo. Chama na bota.
1: Para o contra
9: o calceiro topado. Bom, resto de semana que amanhã.
1: Tá sabido ele, viu? Na propaganda agora, tá sabido.
2: Primeiro fala o número.
1: Fala o número pausadamente.
9: De 0 a 100, esquecer ninguém, chama na bola, tamo junto, até amanhã, se Deus primeiramente, que Deus é maravilhoso, sem Deus nós não somos
1: nada. É isso aí, meu irmão, obrigado aí,
2: ó, Carlinhos,
1: a sua alegria contagiante no programa.
10: Cadê o Flamengo ganha de 2-0.
1: Pronto, é isso aí, o Carlinho do Campo.
10: Flamengo ganha de 2-0.
1: Tá certo, Carlinho, já coloquei aqui o seu placar.
2: Olha, Valdir, o placar do Sidney é 2-0 para o Flamengo.
1: O Sidney da Castro Alves, 2-0 para o Flamengo.
2: Cadê? Boa noite, meu amigo Valdir Fernando. Sou tricolor, mas o meu placar hoje vai ser 4-0 para o Flamengo. É o Edinaldo Vieira.
1: Edinaldo?
2: Vieira.
1: Olha só, meu amigo Edinaldo, é tricolor. Será o Edinaldo do Velho Chico? Né? Ele é tricolor.
2: Você conhece ele?
1: Cadê? Conheço ele. Cadê? Ah, não, é ele não. Não. Aí eu conheço aí também. Valeu, irmão, um abraço, Edinaldo Vieira.
2: Olha, o Duílio, boa noite, aqui é Duílio de Neópolis. Meu placar é 3-0 para o Flamengo. Tem uma audiência boa lá em Sergipe, viu?
1: Tem, Neópolis, rapaz.
2: A gente não esqueceu da Copa do Arroz, não, viu? Amanhã a gente vai falar aqui
1: é
2: sobre
1: decisão,
2: a
1: né?
2: Grande final da Copa do Arroz, com a decisão amanhã.
1: É.
2: Ou, a decisão é sábado.
1: Sábado, exatamente.
2: Amanhã a gente vai falar.
1: Vamos lá, isso. Falaremos isso se Deus quiser.
2: Para noticiar e deixar nosso torcedor muito bem informado. Olha, o Matheus, Matheus da Silva, ele está dizendo que o placar dele é 2-0 para o Flamengo.
1: Matheus, 2-0 para o Flamengo.
2: Boa noite, professor. Meu placar é 3-0 para o Mengão.
1: Quem é?
2: Márcio Reis.
1: Ah, meu amigo Márcio Reis. Valeu, garoto. Vamos lá.
2: Boa noite, Valde e Valder e ouvintes do programa. Meu placar é 1-1. Ótimo programa a todos. Ronaldo Tavares.
1: Aí, Ronaldo.
2: Ronaldo não gosta do Flamengo.
1: Não gosta não. Botafoguense, não gosta não.
2: Né?
1: Não gosta não.
2: Boa noite, professor Valde. Meu placar é 3-2 para o Flamengo. Wagner.
1: Olha só, é aluno com uma pé aí, viu?
2: Meu... O Duílio mandou aqui um áudio.
1: O Duílio? Cadê o Duílio?
11: Boa noite, Valde. Aqui é Duílio, né? A decisão botaram pra domingo da domingo. Copa do Arroz. Procura saber direitinho aí, vai ser domingo.
1: Tá bom.
11: Sábado mais não.
1: Ótimo, ótimo. Então tá certo. Obrigado a você aí, tá certo? Pela sua... sua dica, deixando a gente informado. Então a decisão da Copa do Arroz é domingo e não no sábado. Então vou sim ver aqui no Instagram que tem da Copa do Arroz.
2: O Valbert Lima deu aqui o
1: placar. Deu o placar, o Valbert. Cadê meu garotão da galera? Mandou seu placar aí na sua cadeira cativa do estadual.
2: Eita,
1: Valminho, olha o quê? Valminho! Valminho, olha aí!
2: Ele disse: olha a conta que já chegou, ó.
1: Você tá fazendo eu rir, cara?
2: Eu pensei que era o placar.
1: Ah, olha a conta que já chegou. Mas bota. Cadê ele? Vai dar o placar dele. Vamos lá, torcedor. Já no finalzinho do programa, vai valer o brinde pra você do nosso bolão do jogão. Logo mais, 9:30, Maracanã. Tem Flamengo Independente Del Valle. Vamos conhecer quem será o adversário do Estudiante La Plata na semifinal da Libertadores, porque a outra é brasileira, é Fluminense e Palmeiras. Tem mais alguém aí? Então, mas pegou o placar do Valber?
2: Ele não falou não, placar.
1: Não falou não? Não é possível, eu vi aqui, deixa eu ver se ele colocou, ele
2: aí
1: não.
2: É outra coisa, não escuto não, senhor.
1: Ah, é outra coisa, né? Ah, Valbert, você não deu o bolão, então tá certo. E aí, o que é que pode esperar o torcedor rapidinho do jogo de hoje, Independente Del Valle e Flamengo?
2: Como eu falei, Valdir, o Flamengo vai jogar pra realmente cumprir tabela, então o Flamengo joga fácil. Pra mim é um jogo tranquilo pra o Flamengo, sem susto. E o Flamengo vence por 3-0.
1: Vence por 3-0 é o seu placar. O Valbert não deu e o meu placar vai ser 3-0 também. Vou seguir você nessa, hein? 3-0 o meu placar para o jogo desta noite, que dificilmente eu boto placar igual a gente acerta. Então eu 3-0, você 3-0 e o Valbert ficou de fora do bolão para o jogo desta noite, meu amigo Barbosa. Não quis dar. Achou tão fácil que não quis, nem pedia.
2: Tá rodando aí.
1: Nem deu placar e nem fez com que o Paulo proibiu o Paulo de dar o placar. Entendeu? Tudo no ponto?
2: Tudo no ponto, Valde, e até amanhã, se Deus quiser. Tchau.
1: Tchau, galera. Tudo no ponto por hoje. É só do nosso Grande Rio Esporte. Voltaremos amanhã, se Deus quiser, neste mesmo horário, canal de credibilidade, porque quando você liga, escuta em qualquer lugar, só dar ela. 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Rapaz, chegou a fogueta. Vou te contar, viu? Pelo amor de Deus. Esse cara não dorme não, rapaz. Ele perguntou, vou mandar o Gel. O Gel veio correndo, ele vem correndo. Pelo amor... Ele devia vir 7:30. Porque eu não encontrava ninguém aqui. Pelo amor de Deus, rapaz. Perdi até o raciocínio, Erivaldo. O Erivaldo... Não é, nem esperou, né? Não deixou nem eu molhar o bico. Não, mandou o Gel. Pelo amor de Deus.
12: É pra pegar o prêmio,
1: é? É pra pegar o prêmio, o Erivaldo. Tô assado, deve estar assado, não pode vir. Vamos começar tudo de novo aqui. Passa a régua aí. Voltaremos amanhã, galera, se Deus quiser, neste mesmo horário, canal de credibilidade. Porque aqui, quando você liga e escuta, só dar ela Grande Rio FM. Vem aí na sequência, até as 9 da noite, música romântica pra sua noite agradabilíssima. E às 9 tem a voz do Brasil. Que papai do céu abençoe, nós todos temos uma boa noite. Paz e bem pra todos nós. Tchau, galera!
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2: Hora certa. 19 horas e 11 minutos.

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10: Hora certa. 19 horas e 39 minutos.

Muito obrigado, muito obrigado. Alô, Tarcísio, acordeon!

0: 7:01.
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0: 7 horas e 11 minutos.

0: coisa boa!
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0: 7:34.
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4: Sabia que o moca é um dos mais saborosos tipos de café? É feito a partir de um tipo raro de grão. Ocorre quando apenas uma semente forma-se dentro do fruto do café. E o único grão concentra todo o nutriente da polpa do fruto, por não ter de reparti-lo com outro grão. Assim, fica com sabor mais concentrado e seu formato regular permite uma torrefação mais uniforme. Os mocas são conhecidos ainda como frutos machos ou caracóis.
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0: Está no ar a Voz do Brasil. As notícias do governo federal que movimentaram o país no dia de hoje.
1: Olá, boa noite.
2: Boa noite para você que nos acompanha em todo o país.
1: Quinta-feira, 17 de setembro de 2026.
2: Vamos aos destaques do dia.
1: Ação contra o comércio de celulares irregulares.
2: Operação Última Chamada tem como alvo cerca de 200 estabelecimentos comerciais em 15 estados. Luana Karen.
3: 50 inquéritos policiais foram instaurados. Também foram realizadas prisões em flagrante e 635 aparelhos celulares foram recuperados.
1: Semana Nacional de Trânsito traz como tema Desacelere, seu bem maior é a vida.
2: E especialistas discutem como a ciência pode atuar a serviço da vida nas ruas brasileiras. Cleide Lopes.
4: O objetivo é transformar conhecimento científico em prevenção.
1: ECA Digital completa um ano.
2: Estatuto trouxe novas regras para que as plataformas